0: país deve ser feito em parceria por setores público e privado.
1: O Brasil não pode comportar mais aquele discurso atrasado entre a competência privada e a competência pública. O que importa é que os dois produzam.
2: E ainda no Rio, o presidente também anunciou R$1 bilhão em investimentos para a urbanização de favelas e desenvolvimento de comunidades.
0: Recursos também serão investidos em educação e em obras de um dos maiores bairros da capital fluminense, Graziele Bezerra.
3: Serão mais de R$700 milhões do novo PAC para a construção de redes de esgoto, parques e praças, obras de pavimentação e melhorias na rede elétrica.
2: Você vai ouvir também acolhimento a refugiados.
0: Relatório mostra aumento do número de pedidos de asilo e de regularização de imigrantes no Brasil.
2: O país busca fortalecer mecanismos de acolhida e integração para pessoas que chegam em busca de proteção internacional. Caroline Blaut.
4: Como parte desse esforço, o governo do Brasil lançou uma consulta pública do primeiro Plano Nacional de Migrações, Refúgio e Apatridia.
0: Hoje, na apresentação da Voz do Brasil, Mariana Jungmann e Luciano Seixas.
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0: O presidente Lula cumpriu hoje uma série de agendas no Rio de Janeiro.
2: Entre elas, o anúncio de mais R$140 bilhões para o programa Nova Indústria Brasil.
0: Os recursos vão priorizar investimentos em setores essenciais para a economia do país, como fertilizantes, máquinas agrícolas e indústria da saúde.
5: Lançada em 2024, a Nova Indústria Brasil tem o objetivo de impulsionar o desenvolvimento industrial até 2033. No seminário sobre os 74 anos do Banco Nacional de Desenvolvimento Econômico e Social, foi anunciada a ampliação da NIB, com mais R$140 bilhões até o fim de 2026. São recursos do BNDES, da Financiadora de Estudos e Projetos e da Empresa Brasileira de Pesquisa e Inovação Industrial, o que eleva o investimento na política industrial para R$750 bilhões em 4 anos. O presidente do BNDES, Aloysio Mercadante, detalhou as prioridades.
6: As áreas prioritárias são fertilizantes e máquinas agrícolas, depois saúde, biofármacos, terapias avançadas, IFAs, vacinas, mobilidade sustentável e inteligência artificial e audiovisual. Toda essa indústria criativa que nós queremos olhar também com atenção.
5: A ministra da Ciência, Tecnologia e Inovação, Luciana Santos, anunciou que o Ministério vai liberar também R$440 milhões para que a Embrapi desenvolva projetos de inovação.
7: Os recursos vão alavancar investimentos privados e permitirão contratar 550 projetos de inovação de empresas em um valor total de R$1,2 bilhões.
5: Na área socioambiental, foi divulgado o resultado do primeiro processo público para a compra de créditos de carbono, o Profloresta Mais. O programa, uma parceria do BNDES com a Petrobras, financia projetos de restauração ecológica na Amazônia. As empresas vencedoras vão fornecer 5 milhões de créditos de carbono com replantio de espécies nativas, como detalhou a presidente da Petrobras, Magda Chambriá.
8: Nós recebemos 16 propostas, 3 foram selecionadas e cada um comprometido com a restauração de pelo menos 3 mil hectares de áreas degradadas no bioma amazônico.
5: Além disso, foi oficializada com a Petrobras uma parceria para pesquisas sobre minerais críticos essenciais para a transição energética. O presidente Lula destacou a importância dos investimentos públicos e privados para o crescimento do país.
1: O que nós estamos assistindo hoje é apenas uma demonstração de que o Brasil não pode comportar mais aquele discurso atrasado entre a competência privada e a competência pública. O que é público e que funciona tem que continuar público e funcionando. O que é privado e funciona tem que continuar sendo privado e funcionando. O que importa é que os dois produzam.
5: No evento, houve ainda o anúncio de financiamento de R$340 milhões a uma empresa de mobilidade urbana para aquisição de 85 mil bicicletas elétricas, voltadas para entregadores de aplicativos. O projeto utiliza recursos do Fundo Clima. Reportagem Nazi Brum.
2: Obras também de drenagem, saneamento, pavimentação e melhorias da rede elétrica em comunidades do Rio de Janeiro.
0: E ainda um grande projeto que vai ajudar a conter as enchentes na região do Jardim Maravilha.
2: Investimentos do governo federal que somam mais de R$1 bilhão.
0: O presidente Lula fez os anúncios hoje no Rio de Janeiro e autorizou o início de obras que devem melhorar a vida de quem mora nas periferias.
3: Com a assinatura da ordem de serviço, está autorizado o início das obras para controle de enchentes no Jardim Maravilha, em Guaratiba, zona oeste do Rio de Janeiro. Um dique de mais de 3 quilômetros vai funcionar como uma barragem, evitando que as águas cheguem às áreas habitadas. O projeto conta com drenagem e construção de reservatórios. Serão investidos R$340 milhões por meio do novo PAC, o Programa de Aceleração do Crescimento, beneficiando cerca de 30 mil pessoas. Gente como a Ivone Abrantes, que sofre há décadas com as inundações.
9: Cada enchente que tem, a gente é mais uma perda de tudo, aí a gente fica sem nada novamente, então fica muito difícil. Eu passei aqui esse tempo todo, que são décadas e décadas, vivendo nessa situação.
3: As obras terão duração de 3 anos. O presidente Lula pediu atenção da comunidade na execução dos trabalhos.
1: Eu queria que vocês fiscalizassem essas obras. Alguém está fazendo alguma coisa ou não está fazendo? As obras estão andando ou não estão andando? Porque se vocês não fiscalizarem e não denunciarem para a gente fica lá em Brasília achando que está tudo maravilhoso. Essas obras precisam andar rápido.
3: Favela da Maré, Complexo do Alemão e Rocinha também vão receber obras de urbanização. Serão mais de R$700 milhões do novo PAC para a construção de redes de esgoto, parques e praças, obras de pavimentação e melhorias na rede elétrica. O ministro das Cidades, Vladimir Lima, comentou os investimentos.
10: Nós estamos trazendo aqui hoje também cerca de R$170 milhões para o Complexo da Maré, onde hoje damos ordem de serviço para início do parque linear e do ecoponto que vai auxiliar no descarte de lixo no Complexo da Maré, gente. Além disso, hoje nós concluímos aqui no mês de junho o endereçamento CEP de todas as ruas, becos e vielas do Complexo da Maré. Com isso, a gente trazendo a oportunidade de você receber uma encomenda em casa ou de você acessar um serviço social.
3: Na área da educação, o governo anunciou um novo campus do Instituto Federal do Rio de Janeiro, na Cidade de Deus, em Jacarepaguá. A construção de uma nova escola em Realengo e também autorizou o início das obras do campus do Instituto Federal no Complexo do Alemão. Serão criados ainda 10 MovCels, equipamentos de cultura itinerantes que contam com biblioteca, estúdios para produção e edição audiovisual. Reportagem Graziele Bezerra.
2: E o governo do estado do Rio de Janeiro aderiu hoje ao PROPAG, Programa de Pleno Pagamento de Dívidas dos Estados.
0: O Rio possui uma dívida de R$210 bilhões com a União e todo mês são cobrados sobre ela o valor da inflação oficial, o IPCA, mais 4% de juros.
2: Mas com a adesão ao PROPAG, o estado fluminense pagará agora apenas o IPCA e a dívida foi renegociada por 30 anos.
0: Isso significa uma economia para os cofres locais de R$3 bilhões e 100 milhões somente neste ano.
2: Em contrapartida, o estado deve investir em programas sociais.
0: Ao assinar o termo de adesão ao PROPAG, junto com o governador em exercício do Rio, Ricardo Couto, o presidente Lula destacou os ganhos para a população.
1: O que é importante é que vai sobrar mais dinheiro para o governador administrar o Rio de Janeiro. E esse dinheiro, uma parte dele tem que ser alocada em políticas sociais, de preferência em duas áreas que são cruciais: saúde e educação.
2: E agora à noite, ainda na capital fluminense, o presidente Lula participa da cerimônia nacional de premiação da 20ª edição da Olimpíada Brasileira de Matemática das Escolas Públicas, a OBMEP.
0: A competição é voltada a alunos do 6º ano do ensino fundamental até o 8º ano do ensino médio de escolas públicas e privadas.
2: A repórter Thaís Antônio preparou uma reportagem pra gente sobre esse que é um dos principais estímulos ao estudo da matemática no Brasil.
11: Criada em 2005, a Olimpíada Brasileira de Matemática das Escolas Públicas, OBMEP, busca estimular o interesse pela matemática, descobrir novos talentos e incentivar estudantes a seguirem trajetórias nas áreas científica e tecnológica. Foi o que aconteceu com Luana Aparecida Costa, mestre em matemática pelo Instituto de Matemática Pura e Aplicada. Ela conquistou 5 medalhas na OBMEP, mas nunca se esqueceu da primeira, que despertou-a para o sonho de estudar essa disciplina.
12: Eu tenho uma irmã 1 ano mais velha que eu e ela ganhou uma medalha de bronze, então eu fiquei com vontade.

0: fiz matemática, mestrado, doutorado em matemática, e hoje sou professor da Universidade Federal do Piauí. Eu sou quem eu sou hoje, a pessoa que eu sou, por causa da UBMEP.
1: A UBMEP é realizada pelo Instituto de Matemática Pura e Aplicada, o INPA, com apoio dos Ministérios da Educação e da Ciência, Tecnologia e Inovação. Voltada para estudantes do sexto ano do ensino fundamental até o último ano do ensino médio, a Olimpíada segue mobilizando escolas de todo o país. Na edição de 2025, mais de 18 milhões de alunos se inscreveram para a prova, alcançando mais de 99% dos municípios brasileiros. Reportagem Thaís Antônio.
2: A plataforma de envio do Defesa Civil Alerta foi tirada do ar na madrugada do último sábado, após ter sofrido uma invasão e disparado alertas para diversas regiões do país.
3: A mensagem foi do tipo alerta extremo, que é disparado apenas em situações de risco iminente, e continha a palavra misantropia, que significa ódio à humanidade.
2: O alerta foi registrado nos estados de São Paulo, Rio de Janeiro, Mato Grosso do Sul, Distrito Federal e Paraná.
3: Ainda não é possível calcular quantos aparelhos móveis receberam as mensagens, de acordo com o secretário nacional de Proteção e Defesa Civil, Volney Wolf, mas ele já se encontra em desenvolvimento uma nova versão mais segura para esse sistema.
4: Temos que avaliar e ter informações bastante seguras de como é que aconteceu esse ataque, como é que essas pessoas conseguiram furar a nossa segurança, ver se está atendido por esse desenvolvimento que está em andamento no Ministério, e no menor tempo possível, é uma questão de prioridade, né, do governo federal, colocar essa nova versão que garanta mais segurança ao sistema e, enfim, aos usuários do Sistema Nacional de Proteção e Defesa Civil.
2: A Polícia Federal está investigando o caso e uma perícia técnica vai apurar o alcance dos disparos não autorizados.
3: O Ligue 180, canal de atendimento às mulheres, tem registrado aumento expressivo de violência nos ambientes digitais.
2: De acordo com o Ministério das Mulheres, o número de denúncias saltou de 5 mil para mais de 16 mil casos em 2026.
3: Isso representa tanto um crescimento nos casos, como também maior confiança da população no canal de denúncias.
2: Diante dessa realidade, a central passa a operar um novo protocolo para se adaptar às novas dinâmicas da violência digital.
5: O Ligue 180, Central Telefônica de Atendimento à Mulher, registrou 16.725 casos de violência contra mulheres em ambiente digital nos primeiros 5 meses deste ano. Esse número é 188% maior que o registrado nos 5 primeiros meses do ano passado, quando chegou à marca de 5.795 denúncias. De acordo com a ministra das Mulheres, Márcia Lopes, nos últimos anos houve uma subnotificação dos casos. Com melhorias no sistema, o Ligue 180 passou a receber mais denúncias. Segundo a ministra, isso é importante para investir nas políticas públicas de combate à violência.
6: A gente está percebendo que o grau de confiabilidade no 180 tem aumentado muito. Tem um espaço que não é só de denúncia, mas é de mapear a realidade.
5: Para lidar com o aumento expressivo, a central de atendimento Ligue 180 passou por atualizações. A ideia é aprimorar o atendimento para acolher e orientar vítimas de violência digital. Para isso, os atendentes passaram por capacitação. O sistema de registro também foi reformulado e passa a contar com um registro mais detalhado das ocorrências. Com isso, é possível especificar a atuação do governo federal, como detalha a ministra das Mulheres, Márcia Lopes.
6: Todas as medidas estão sendo pensadas a partir das realidades do Brasil. E nós estamos hoje num ambiente absolutamente favorável para a gente tomar as medidas. É só assim que a gente vai romper esse ciclo estarrecedor de violência contra as mulheres.
5: A Central de Atendimento à Mulher, Ligue 180, funciona 24 horas por dia, todos os dias da semana. Também é possível falar com a central por mensagem de WhatsApp pelo número 61-9610-0180. Reportagem Márcia Fernandes.
3: Você já tirou a nova carteira de identidade nacional? Essa semana você deve receber uma notificação pelo WhatsApp e pela caixa postal do gov.br, avisando sobre a possibilidade de uso da versão digital do documento.
2: A versão digital fica disponível no aplicativo gov.br e tem benefícios, como a inclusão dos dados referentes ao título de eleitor e a carteira nacional de habilitação.
3: Além da carteira de identidade nacional, a conta gov.br

0: .br também tem uma nova funcionalidade, um formato digital de procuração para que beneficiários do INSS sejam representados por outras pessoas.
1: A procuração eletrônica pode ser usada somente no aplicativo ou site do Meu INSS e não tem validade se impressa ou compartilhada como documento.
0: Ao aceitar a procuração eletrônica, o cidadão deve também indicar quais serviços ele autoriza que o representante possa consultar e o período de validade da procuração.
1: Por enquanto, dois serviços estão disponíveis: consultas de documentos e de serviços online e consultas de pedidos e de benefícios.
0: Mas atenção com as fraudes. O governo do Brasil não envia mensagens por WhatsApp solicitando seus dados pessoais ou pedindo que você clique em nenhum link.
1: E tanto para a carteira de identidade nacional quanto para a procuração do INSS, você deve fazer os procedimentos dentro do site ou aplicativo do gov.br após inserir a sua senha.
0: Considerada a maior obra ferroviária do país, a Malha Norte teve concluído o trecho de 163 quilômetros entre Rondonópolis e Dom Aquino, no Mato Grosso.
1: O vice-presidente Geraldo Alckmin participou da entrega nesse fim de semana.
0: Integrado ao novo PAC, o empreendimento prevê 743 quilômetros de trilhos, ampliando a conexão das regiões produtoras de Mato Grosso com a Malha Ferroviária Nacional e o Porto de Santos.
1: A etapa entregue contou com investimentos privados de 5 bilhões de reais.
0: Alckmin lembrou que o avanço ferroviário é essencial não só para o escoamento da produção brasileira.
2: Reduz emissão de carbono, de gás de efeito estufa, diminui acidente, então ajuda o meio ambiente, ajuda a saúde pública, reduz custo Brasil, melhora a competitividade e o país cresce mais, gera mais emprego e mais renda.
1: Conflitos, perseguições e crises humanitárias contribuíram para um aumento de pedidos de refúgio no Brasil.
0: Um estudo divulgado hoje pelo Ministério da Justiça e Segurança Pública mostra que o país recebeu quase 76 mil solicitações de refúgio em 2025.
3: Pela primeira vez, os cubanos lideraram os pedidos de refúgio no Brasil, superando os venezuelanos. Foram 41.919 solicitações feitas por cubanos e 21.233 por venezuelanos ao longo do ano passado. Os dados fazem parte do relatório Refúgio em Números 2026, apresentado durante evento realizado em Brasília, que marca os 75 anos da Convenção sobre o Estatuto dos Refugiados. O ministro da Justiça e Segurança Pública, Wellington César Lima e Silva, avalia que o documento continua atual diante do crescimento dos deslocamentos forçados em todo o mundo.
4: Essa data não marca apenas a assinatura de um tratado, mas a reafirmação da própria dignidade da pessoa humana diante do desafio do deslocamento forçado. É essa a força da expressão direito a ter direitos. E é esse vazio que a política de refúgio busca enfrentar.
3: Por trás das estatísticas estão histórias de pessoas que precisaram abandonar suas casas em busca de segurança ou melhores condições de vida. É o caso da cantora iraniana Mamoni, refugiada no Brasil desde 2012.
5: Saí do Irã para falta de liberdade, para direitos mulheres. Eu saí do Irã, eu sou cantora, mas cantar no Irã para mulheres é proibido. Você não pode subir no palco cantar, porque você é mulher.
3: O aumento dos deslocamentos forçados tem exigido o aperfeiçoamento constante das políticas de proteção e acolhimento. Segundo a secretária nacional de Justiça, Maria Rosa Loula, o Brasil tem buscado fortalecer mecanismos de acolhida e integração para pessoas que chegam ao país em busca de proteção internacional.
6: Num mundo em conflito, num mundo em que os deslocamentos forçados crescem a cada dia, o Instituto do Refúgio precisa e deve se aprimorar também a cada dia. O acolhimento que o Estado brasileiro tem proporcionado com o resguardo dos direitos humanos, da identificação, da segurança, promovendo a tão desejada migração segura e ordenada, é um exemplo para o mundo hoje.
3: Como parte desse esforço, o governo do Brasil lançou uma consulta pública do primeiro Plano Nacional de Migrações, Refúgio e Apatridia. O documento vai orientar pelos próximos próximos 4 anos ações voltadas ao acolhimento, à proteção de direitos e à integração social e econômica de imigrantes, refugiados e apátridas no Brasil. Participe e contribua pelo site brasilparticipativo.presidencia.gov.br. Reportagem Caroline Blaut.
1: Pacientes que enfrentam câncer de mama avançado agora contam com uma nova aliada na luta contra a doença.
0: A Anvisa aprovou hoje um tratamento oral inédito com o uso do medicamento Inlurio, fabricado no Brasil.
1: A medicação é indicada para pacientes adultos cujo tumor já se espalhou ou não pode ser operado.
7: Foi registrado nesta segunda-feira pela Agência Nacional de Vigilância Sanitária, Anvisa, o medicamento de nome Inlurio, que é o tocilato de inlunestranto. Ele é indicado para adultos com câncer de mama avançado, que não pode ser removido por cirurgia ou que já se espalhou para outras partes do corpo. O novo medicamento bloqueia os receptores de estrogênio do tecido mamário, ajudando a impedir o crescimento e a disseminação das células cancerígenas. O produto, desenvolvido pela Eli Lilly do Brasil Limitada, é oral e indicado como monoterapia. Segundo dados do Instituto Nacional do Câncer, o INCA, o câncer de mama é a neoplasia maligna mais incidente em mulheres. Entre 2023 e 2025, foram registrados 73.610 casos da doença, o que representa 30% dos cânceres em mulheres. Daniele Popov para a Voz do Brasil.
0: Pais e responsáveis por crianças menores de 5 anos já podem procurar os postos de saúde e garantir a proteção contra doenças graves como pneumonia, meningite e otite.
1: O SUS começou a disponibilizar a nova vacina Pneumo20, que substitui a versão anterior e amplia a cobertura para 20 tipos da bactéria pneumococo.
0: O Ministério da Saúde já distribuiu mais de 570 mil doses para os estados e espera entregar mais de 6 milhões até o fim do ano.
8: Crianças menores de 5 anos que ainda não completaram a vacinação contra o pneumococo já podem receber a nova vacina Pneumo20 pelo Sistema Único de Saúde, o SUS. O imunizante passa a integrar o calendário nacional de vacinação e protege contra 20 tipos da bactéria responsável por doenças como pneumonia, meningite e otite. Segundo o Ministério da Saúde, mais de 570 mil doses já foram distribuídas nos estados e a previsão é entregar mais de 6 milhões de doses até o fim deste ano. A vacina amplia a cobertura contra os sorotipos mais associados aos casos graves da doença pneumocócica. Dados da Organização Mundial da Saúde, OMS, apontam que essa é uma das principais causas de morte infantil por doenças que podem ser prevenidas com vacinação. Além das crianças, a Pneumo20 também vai ser oferecida a povos indígenas sem histórico de vacinação pneumocócica, idosos acamados ou que vivem em instituições e pessoas atendidas pela rede de imunobiológicos para pessoas em situações especiais. Com redação de Diego Freitas, Dilson Santa Fé, para a Voz do Brasil.
1: E essas foram as notícias do Governo do Brasil.
0: Fique agora com as notícias do Poder Judiciário e do Congresso Nacional. Boa noite.
1: Boa noite para você e até amanhã.
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11: Supremo Tribunal Federal mantém critérios de distribuição de receitas do ICMS Educacional a municípios mineiros.
12: STJ decide que plano de saúde deve cobrir cirurgia robótica para câncer de próstata, mesmo fora do rol da ANS.
11: Dois municípios de Minas Gerais, dois de São Paulo e um de Goiás, elegeram novos prefeitos.
12: Boa noite, eu sou Marcela Luiz.
11: E eu sou Walter Lima.
12: O Supremo Tribunal Federal manteve critérios de distribuição de receitas do ICMS Educacional a municípios mineiros.
11: A ação foi julgada em sessão no plenário virtual. Marta Ferreira.
13: A controvérsia teve origem nas alterações promovidas pela Emenda Constitucional 108 de 2020, que autorizou os estados a definir critérios para a distribuição de até 35% da cota parte municipal do ICMS. Relatora do caso, a ministra Carmen Lúcia, votou pela improcedência do pedido. Em seu entendimento, a regulamentação da norma incorporou dados quantitativos relacionados ao número de alunos, afastando a afirmação de que o critério populacional teria sido ignorado. Os demais ministros acompanharam a relatora e assim validaram os trechos questionados.
12: Plano de saúde deve cobrir cirurgia robótica indicada a beneficiário para tratar câncer de próstata.
11: Essa decisão é do STJ, Fátima Uchoa.
14: O beneficiário ajuizou ação contra o plano de saúde pedindo o ressarcimento de despesas médicas e consultas, além de indenização por danos morais. O Tribunal de Justiça do Rio Grande do Sul reformou sentença que havia concedido os pedidos. Já no STJ, a quarta turma determinou a devolução de valores gastos com a cirurgia, mas entendeu que o dano moral deverá ser rediscutido no Tribunal Estadual por necessitar análise de fatos e provas. Segundo o relator ministro João Otávio de Noronha, nesse caso deve ser flexibilizado o rol de procedimentos da Agência Nacional de Saúde Suplementar e observados critérios técnicos fixados pelo próprio STJ e pelo Supremo Tribunal Federal.
12: Dois municípios de Minas Gerais, dois de São Paulo e um de Goiás elegeram novos prefeitos nesse domingo.
11: As eleições suplementares são reguladas pelo Código Eleitoral. Fábio Ruas.
15: No estado de São Paulo, Reginópolis elegeu João Paulo Veríssimo. E em Tuiuti, quem teve mais votos foi Alexandre Tadeu Gonçalves. Em Goiás, Elisberto Luz foi eleito prefeito de Joviânia. E em Minas Gerais, Amparo da Serra elegeu uma mulher para ser a nova prefeita. Quem ganhou foi Ayla Barbosa. Já em Bonito de Minas, Miqueias Mota Figueiredo foi o mais votado e se tornou o novo chefe do Poder Executivo do município.
12: Técnica de enfermagem consegue encerrar contrato após ser transferida de cidade.
11: Para o TST, a mudança foi considerada uma falta grave do empregador. Marla Lacerda.
16: A técnica de enfermagem passou em um concurso público para trabalhar em um hospital de Itanhaém, São Paulo. 3 anos depois, acabou o convênio entre o hospital e o estado. E ela foi transferida para outra unidade de saúde, em Pariquerassu, a 155 quilômetros de distância. Para os ministros, a mudança violou o edital do concurso, uma alteração ilegal do contrato de trabalho. Por isso, a técnica de enfermagem conseguiu a rescisão indireta, ou seja, ela pôs fim ao contrato de trabalho, mas com direito a todas as verbas trabalhistas, como se fosse uma demissão sem justa causa.
12: Tribunal Regional Federal da Terceira Região mantém decisão que obriga o Estado de Mato Grosso do Sul a atender indígenas pelo telefone 190.
11: A ação foi proposta pelo MPF pela FUNAI. Vanessa Pereira.
17: Segundo denúncias da comunidade indígena Guarani Kaiowá, não há atendimento policial nas reservas, situação que se arrasta no Poder Executivo de Mato Grosso do Sul desde 2009. Em decisão, o TRF3 manteve a obrigação de atuação das polícias civil e militar do estado e fixou multa diária de R$ 1.000 ao governo de Mato Grosso do Sul em caso de descumprimento.
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12: Uma boa noite.
11: E até amanhã.
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18: Eu sou Paula Groba.
19: E eu sou Ricardo Nakaoka.
18: E estes são os destaques de hoje do Jornal do Senado, que começa agora.
19: O Congresso vai analisar veto ao projeto do contrato de primeiro emprego.
18: Parlamentares vão debater MP que exige prova nacional do MEC para exercício da medicina.
19: Lei garante até 1 ano para mulheres denunciarem violência doméstica e familiar.
18: Música.
20: Boa noite.
21: Boa noite.
20: Mulheres vítimas de violência doméstica e familiar passam a ter mais tempo para buscar a justiça. Uma nova lei ampliou de 6 meses para 1 ano o prazo para denunciar o agressor.
21: O objetivo da mudança é reforçar a proteção às vítimas, em sintonia com os princípios da Lei Maria da Penha. Repórter Bruno Lourenço.
22: A lei agora dá a vítimas de violência doméstica e familiar até 1 ano para tomar providências legais contra seus agressores. O prazo anterior era de 6 meses, contado do dia em que a mulher tem conhecimento do autor do crime. A senadora Damares Alves, do Republicanos do Distrito Federal, afirmou que essa extensão do tempo se insere no espírito da Lei Maria da Penha e no tratamento mais protetivo às vítimas.
23: Neste sentido, apenas com o decurso do tempo, com a progressiva conscientização da violência vivida e o consequente fortalecimento moral, é que a mulher possui condições de denunciar seu agressor. Assim, nada mais razoável que o direito de queixa possa ser exercido dentro do período de 12 meses, ao contrário dos 6 meses ora vigentes.
22: Em caso de falha do Ministério Público, esse prazo também vai a 1 ano e começaria a contar a partir do término do período reservado à promotoria para o oferecimento da denúncia à justiça.
20: O senador Randolfe Rodrigues, do PT do Amapá, afirmou estar confiante na votação da proposta que acaba com a escala de trabalho 6x1 antes do recesso parlamentar, previsto para começar no dia 17 de julho. Para o líder do governo no Congresso Nacional, a realização de uma sessão de debates sobre o tema, marcada para 1º de julho, demonstra que a matéria está avançando no Senado.
21: Randolfe também avalia que há tempo para que a proposta que reduz a jornada para 40 horas semanais, sem corte de salários, seja analisada pela Comissão de Constituição e Justiça e pelo plenário ainda neste semestre.
24: E eu estou otimista que nós não entraremos em recesso sem a apreciação do fim da 6x1.
20: E foi vetado integralmente pelo governo o projeto que criava o programa Contrato de Primeiro Emprego, voltado à ampliação das vagas para quem ainda não teve a carteira assinada.
21: A decisão presidencial agora será analisada por deputados e senadores em sessão do Congresso. Mais detalhes com o repórter Márcio Maturana.
25: O projeto que criava o programa Contrato de Primeiro Emprego para jovens de 18 a 29 anos foi vetado integralmente. O governo argumentou que a proposta prejudica os estudos com jornadas de até 44 horas semanais e cria uma categoria de trabalhadores com menos direitos porque diminui a parte do patrão para o FGTS e para a Previdência. O autor foi o senador Irajá, do PSD do Tocantins, que pretendia, com a proposta, reduzir um problema dos profissionais iniciantes.
26: Os adolescentes, os jovens, que tanto sonham e almejam ter uma profissão, ter a sua independência financeira, de poder ajudar com o orçamento doméstico da sua família em casa, de poder ter um trabalho digno, hoje não possuem nenhum tipo de perspectiva, porque o próprio mercado de trabalho justifica que esses jovens não têm experiência profissional. Ora, é um dilema. Se ele não tem oportunidade, como é que ele vai ter experiência?
25: O veto precisa ser analisado agora numa sessão do Congresso Nacional.
20: E para obter registro profissional nos conselhos regionais, estudantes de medicina deverão ser aprovados no Exame Nacional de Avaliação da Formação Médica, o ENAMED, no último ano da graduação. A exigência foi determinada por medida provisória publicada pelo presidente Lula.
21: A prova será aplicada pelo Ministério da Educação, mas a obrigatoriedade valerá apenas para os alunos que ingressarem no curso após a publicação da medida provisória. Os candidatos reprovados poderão refazer o exame em edições posteriores, que ocorrerão semestralmente.
20: No Senado, aguarda análise do plenário um projeto que também estabelece prova de proficiência como pré-requisito para obtenção do registro profissional. No entanto, nesse caso, a aplicação do exame seria feita pelo Conselho Federal de Medicina. O relator da proposta, senador Dr. Irã, do Progressistas de Roraima, defende a iniciativa.
27: De 100 médicos que se formam, 30 não sabem nada. E aí, esses médicos vão cuidar da gente. E isso deixa as pessoas que principalmente vão procurar os ambulatórios do SUS, os prontos-socorros, numa situação de absoluta fragilidade.
21: O projeto que cria regras para regularizar áreas rurais embargadas por infrações ambientais terá de ser analisado pelo plenário.
20: Um recurso apresentado por senadores derrubou a decisão terminativa da Comissão de Agricultura. Os detalhes com a repórter Marcela Cunha.
28: O texto tinha sido aprovado de forma terminativa pela Comissão de Agricultura e seguiria direto para a Câmara se não houvesse o recurso. O documento foi assinado por senadores do PT, PDT, PSB e PSD, que que defendem uma discussão mais ampla, por entenderem que a proposta envolve proteção ambiental, fiscalização e responsabilização por infrações. O projeto do senador Sérgio Petecão, do PSD do Acre, cria termos de compromisso entre produtores e órgãos ambientais para cessar a infração, reparar o dano e permitir o retorno da área à regularidade. Se o órgão ambiental não responder ao pedido em 60 dias, os efeitos econômicos do embargo, como restrição ao crédito rural, poderão ser suspensos. O relator, senador Zequinha Marinho, do Podemos do Pará, defendeu que a proposta dá mais previsibilidade sem comprometer o meio ambiente.
0: O embargo não pode ser via satélite. O embargo tem que ser com a presença do técnico, identificando a área e isolando aquela área para que não haja qualquer tipo de comprometimento no sentido inverso e liberando a área não embargada para a continuidade da produção.
28: Com o recurso, a proposta ainda não segue para a Câmara e terá que ser analisada pelo plenário do Senado.
21: E comprar um imóvel na planta pode representar a realização de um sonho, mas também envolve riscos para o comprador. Para aumentar a segurança de quem investe nesse tipo de aquisição, o Senado pode iniciar a análise de um projeto que cria novas garantias durante a execução da obra.
20: Entre as medidas previstas está a constituição de garantia até a conclusão do empreendimento. A reportagem é de Alexandre Campos.
1: Pelo projeto do senador Paulo Paim, do PT do Rio Grande do Sul, o valor da garantia correspondente a 5% do custo estimado do empreendimento deverá ser oferecido antes mesmo do início da obra, por meio de caução em dinheiro, seguro-garantia, fiança bancária ou em caução em títulos da dívida pública. Na opinião dele, isso pode evitar prejuízos aos consumidores em cenários de crise, por exemplo.
2: Além disso, os contratos deverão ser muito mais claros, apresentando o projeto completo, o cronograma e as datas exatas de início e entrega da obra. É mais respeito com o bolso do consumidor e é muito mais segurança para o patrimônio das famílias.
1: O projeto ainda torna obrigatório submeter o empreendimento ao regime de afetação. Assim, o terreno, direitos e bens relacionados a determinada incorporação imobiliária não poderão ser usados para, por exemplo, cobrir eventuais dívidas do incorporador sem relação com a obra em execução.
21: O Senado debateu em plenário a criação do Estatuto dos Cães e Gatos.
20: A proposta estabelece deveres e políticas públicas para a proteção e bem-estar desses animais. Repórter Patrícia Oliveira.
3: A proposta surgiu a partir de sugestões de entidades civis protetoras dos animais, após a repercussão da morte do cão Orelha. O texto define regras para o cuidado de cães e gatos comunitários, a responsabilidade do poder público no atendimento veterinário, castração em massa, microchipagem e apoio a ONGs e protetores. Fernanda Becker, presidente da Associação dos Amigos dos Animais, destacou o reconhecimento no texto de que cães e gatos são seres sencientes, que sofrem, sentem medo, prazer e afeto.
4: Eles não sabem o que é o Senado Federal, o que é uma lei, o que é um estatuto, mas eles conhecem na pele o que é a fome, o frio, a dor.
3: O estatuto prevê também penas de prisão para o assassinato de animais e criminaliza abandono, maus tratos, zoofilia, omissão de socorro e comércio clandestino. O senador Paulo Paim, do PT do Rio Grande do Sul, destacou o compartilhamento de imagens de crueldade contra animais cometidas por jovens na internet.
2: Quem comete uma crueldade contra um animal, no futuro, comete o mesmo tipo de crime contra um ser humano.
3: O Estatuto dos Cães e Gatos aguarda votação na Comissão de Constituição e Justiça.
21: Com edição de Paula Groba e trabalhos técnicos de João Lira, o Jornal do Senado fica por aqui. Acompanhe agora as notícias da Câmara dos Deputados. Boa noite.
20: Boa noite e até amanhã.
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5: Câmara define política para prevenção e tratamento de doenças da pele.
6: Deputados incluem robótica como matéria optativa no currículo escolar.
5: Comissão especial garante prioridade de direitos para a primeira infância.
6: Plenário pode sustar demarcações de terras indígenas em Santa Catarina.
7: Boa noite. O plenário da Câmara pode votar projeto que susta decretos de demarcação de terras indígenas em Santa Catarina. O repórter Antônio Vital acompanhou a discussão da proposta.
8: O plenário da Câmara aprovou o regime de urgência para um projeto que susta decretos do governo federal sobre demarcações de terras indígenas em Santa Catarina. O projeto susta dois decretos de 2024. Um deles demarcou a terra indígena Todo Imbu, no município de Abelardo Luz. O outro demarcou a terra indígena Morro dos Cavalos, na cidade de Palhoça. A proposta também susta um artigo inteiro de um decreto de 1996 que trata de procedimentos administrativos a serem seguidos pela FUNAI desde a identificação até a homologação de terras indígenas no país. O trecho trata do levantamento fundiário da área e dos estudos antropológicos necessários para a demarcação. Um dos dispositivos obriga municípios e pessoas atingidas a apresentarem provas como títulos dominiais, laudos periciais, pareceres, declarações de testemunhas, fotografias e mapas para questionar a demarcação ou pedir indenização. O projeto foi apresentado pelo senador Espiridião Amin, do PP de Santa Catarina, e já foi aprovado pelo Senado. Com regime de urgência, pode ser votado diretamente pelo plenário da Câmara, sem passar pelas comissões permanentes da Casa. Espiridião Amin argumentou que os decretos não seguem as determinações da Lei do Marco Temporal, que reconhece terras indígenas existentes antes de 1988. Segundo ele, famílias de agricultores da região ocupam as propriedades há mais de um século. Na Câmara, o regime de urgência foi pedido pela deputada Júlia Zanatta, do PL de Santa Catarina, que alegou irregularidades nos procedimentos de demarcação.
11: É garantir a propriedade privada e a segurança jurídica, porque esse decreto tem problemas gravíssimos, laudos antropológicos muito questionáveis, a população local não foi ouvida. O decreto não foi feito de maneira adequada.
8: O deputado Bongás, do PT do Rio Grande do Sul, criticou a proposta. Para ele, o Congresso sustar os dois decretos de demarcação fere as atribuições do governo federal. E o projeto também impede novas demarcações.
12: Então, o que nós estamos decretando aqui é que nunca mais o executivo possa fazer demarcações. Ora, se esta casa reclama que tem interferência de outro poder, interpoderes, esta é uma interferência do parlamento sobre o executivo. Então tem duas gravidades e duas inconstitucionalidades.
8: Ainda não há data para votação no plenário da Câmara do projeto que susta decretos do governo federal sobre demarcações de terras indígenas em Santa Catarina. Rádio Câmara, de Brasília, Antônio Vital.
13: Economia.
14: Capitão Alden, do PL da Bahia, defende a criação de uma política específica para o gás de cozinha destinado ao consumo residencial. Segundo o deputado, é necessário reduzir o impacto do preço do produto no orçamento das famílias brasileiras.
15: Capitão Alden argumenta que o Brasil possui produção própria de gás e que o consumidor doméstico não deve ser tratado da mesma forma que grandes usuários industriais e comerciais. Para ele, a proposta fortalece a proteção social e contribui para diminuir o custo de vida da população.
14: João Daniel, do PT, celebra os investimentos federais anunciados para Sergipe nas áreas de infraestrutura, saúde e energia. Na visão do deputado, os recursos representam uma oportunidade para impulsionar o desenvolvimento econômico e ampliar a oferta de serviços à população.
15: João Daniel ressalta a retomada de projetos da Petrobras, a ampliação da produção de fertilizantes e a execução de obras como a Adutora do Leite e a nova ponte entre Aracaju e Barra dos Coqueiros. Ele afirma que as iniciativas devem gerar empregos e fortalecer a economia.
13: Segurança Pública.
14: Câmara aprova projeto que prevê confisco de bens em crimes contra crianças. A repórter Sofia Peçanha tem os detalhes sobre a medida.
16: A Comissão de Constituição e Justiça da Câmara dos Deputados aprovou o projeto que prevê o confisco de bens utilizados em crimes contra crianças e adolescentes. Apresentada pelo deputado José Medeiros, do PL de Mato Grosso, a proposta altera o Estatuto da Criança e do Adolescente. Segundo o texto, o projeto visa endurecer as punições e atingir os bens utilizados ou obtidos por meio de práticas criminosas como a exploração sexual, a pornografia infantil e o tráfico de menores. A medida permite que imóveis, veículos, dinheiro e outros bens sejam apreendidos e destinados à indenização das vítimas ou ao Fundo dos Direitos da Criança e do Adolescente. Durante a votação na Comissão de Segurança Pública e Combate ao Crime Organizado, o parecer foi lido pelo deputado Davi Vitória, do PP do Espírito Santo. E ele destacou a importância de fortalecer os mecanismos de combate a esses crimes.
17: É necessário o estabelecimento de políticas criminais que coloquem à disposição do Estado instrumentos
9: e infraestrutura adequados para a repressão e prevenção dos crimes de tráfico de criança e adolescente ou contra a liberdade de dignidade sexual de criança ou adolescente.
16: O projeto também prevê que ainda durante a investigação, o juiz pode bloquear os bens, evitando que sejam escondidos, vendidos ou transferidos. Além disso, equipamentos e veículos apreendidos poderão ser utilizados pelas forças de segurança em operações de combate a esses crimes, mediante autorização judicial. No caso de estabelecimentos que facilitem ou permitam esse tipo de prática criminosa, os responsáveis podem ser penalizados, com possibilidade de cassação da licença de funcionamento. A medida também foi aprovada pela Comissão de Seguridade Social e Família. A relatora, a deputada Fávia Moraes, argumentou que a proposta aumenta a proteção de crianças e adolescentes. Em concordância na comissão, o deputado Dr. Zacarias Calil, de Goiás, ressaltou, com base na sua experiência como cirurgião pediátrico, o impacto dessas violações na vida das vítimas.
17: Tanto de criança que nós já atendemos, vítimas de abuso sexual. É uma coisa assim impressionante. E com sequelas não só psicológicas, mas também com sequelas anatômicas, que ficam ali para o resto da vida.
16: Agora, o projeto que prevê o confisco de bens em crimes contra crianças segue para votação no plenário da Câmara. Da Rádio Câmara de Brasília, Sofia Peçanha.
18: Habitação.
19: Reginaldo Lopes, do PT de Minas Gerais, exalta o programa Imóvel da Gente, do governo federal, que destina imóveis da União a estados e municípios para projetos de interesse público. Ele acredita que a iniciativa contribui para ações de mobilidade urbana, saúde e educação.
22: Uma das áreas citadas por Reginaldo Lopes é a antiga linha férrea Águas Claras, na região metropolitana de Belo Horizonte. Segundo o parlamentar, a medida vai permitir a implantação de um parque linear e de novas vias de acesso em Belo Horizonte e Nova Lima.
23: Ciência e tecnologia.
19: A Câmara aprovou um projeto que autoriza a inclusão da robótica como disciplina optativa nas escolas. O repórter Marcelo Lacher explica como isso será feito.
24: O plenário da Câmara aprovou o projeto que autoriza o governo a incluir a robótica como matéria optativa nos currículos de toda a rede de ensino. Isso vai valer para a educação pública e privada. A proposta também reconhece a robótica como esporte de competição. A robótica é uma disciplina que envolve conceitos de diversas áreas de conhecimento, como mecânica, elétrica, eletrônica e computação. E como o próprio nome diz, o objetivo é construir robôs capazes de desempenhar diversas tarefas. O projeto original do deputado Luiz Carlos Mota, do PL de São Paulo, incluía a robótica como disciplina obrigatória, o que foi retirado do texto pelo relator, deputado Saulo Pedroso, do PSD de São Paulo. Hoje, diversos sistemas de ensino já prevêem a robótica como disciplina optativa, o que é admitido pela Base Nacional Comum Curricular. A proposta foi criticada em plenário pelo deputado Tarcísio Mota, do PSOL do Rio de Janeiro. Para quem sugerir disciplinas escolares, não é papel do parlamento.
25: Esse parágrafo, esse artigo é inócuo. Ele diz que o Poder Executivo pode fazer uma coisa que ele já pode, mas ele abre um precedente muito difícil. Porque não é papel nosso dizer que o governo pode ou não pode fazer disciplina no currículo escolar. Isso é papel da Base Nacional Curricular Comum e do Conselho Nacional de Educação, ouvido o Ministério da Educação e no Plano Nacional de Educação, votado aqui.
24: O projeto prevê ainda que a robótica educacional e a robótica como competição dependerão de recursos do orçamento, mas admite a participação de parcerias público-privadas. O relator, Saulo Pedroso, diz que o projeto pode ajudar a atrair investimentos.
26: O projeto de robótica já é uma realidade hoje, na atualidade, e o que nós estamos fazendo é, além da possibilidade de fazer parte da grade educacional de ensino, é que ela seja reconhecida como uma modalidade esportiva e a gente possa incentivar, né, investimento nessa área no país. Investimentos vão acontecer, nós vamos ter a oportunidade de gerar emprego, gerar renda.
24: O projeto que autoriza o governo a incluir a robótica como matéria optativa nos currículos escolares e reconhece a modalidade como esporte de competição seguiu para análise do Senado. Da Rádio Câmara de Brasília, com informações de Antônio Vital, Marcelo Larcher.
18: Política.
22: Sâmia Bonfim, do PSOL de São Paulo, registra a decisão da primeira turma do STF que condenou o ex-deputado Eduardo Bolsonaro pelo crime de coação. Ela entende que responsabilizar agentes públicos por atos ilegais é importante para a defesa das instituições democráticas.
19: De acordo com Sâmia Bonfim, não deve haver tratamento diferenciado para autoridades investigadas pela Justiça. A parlamentar considera que a aplicação imparcial da lei preserva o Estado Democrático de Direito e a confiança da população nas instituições.
22: Já cabo Gilberto Silva, do PL da Paraíba, repudia a decisão do Supremo que envolve Eduardo Bolsonaro. O congressista questiona a condução do processo e afirma que houve desrespeito a princípios constitucionais e ao devido processo legal.
19: Cabo Gilberto Silva manifesta solidariedade a Eduardo Bolsonaro e sustenta que a decisão tem motivação política. Na visão do deputado, o caso reforça a necessidade de debate sobre garantias individuais, independência entre os poderes e respeito às prerrogativas parlamentares.
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23: Direitos Humanos.
22: A Comissão Especial da Primeira Infância aprovou a inclusão de prioridade para este grupo na Constituição. A repórter Maria Neves tem mais informações.
1: A comissão especial que analisou a proposta de incluir na Constituição a prioridade da primeira infância, período que vai de 0 a 6 anos no acesso a uma série de direitos previstos na Carta Constitucional, aprovou o texto da relatora, deputada Amanda Gentil, do PP do Maranhão. Ao apresentar o relatório, a parlamentar ressaltou que as experiências vividas nessa fase moldam o cérebro da criança por toda a vida, com consequências para o aprendizado e a saúde física e mental.
2: É um dado científico, foi através do ganhador do Prêmio Nobel, James Heckman. A cada dólar investido na primeira infância, nós temos um retorno 7 vezes maior. Então, isso aqui é muito mais do que pensar no hoje. A gente já está aprovando o texto hoje que muda a realidade de muitas crianças na primeira infância, mas também muda a realidade de muitos jovens e adolescentes e adultos lá na frente.
1: Hoje a Constituição determina que o Estado, a família e a sociedade devem assegurar a crianças, adolescentes e jovens direitos como saúde, educação, cultura e convivência familiar com prioridade absoluta. O texto constitucional também estabelece a obrigatoriedade de proteção integral desse grupo social contra a violência e o abandono. A proposta aprovada, que foi apresentada pela deputada Laura Carneiro, do PSD do Rio de Janeiro, inclui expressamente na Constituição a menção à primeira infância na garantia desses direitos. Para o presidente da Comissão Especial, deputado Osmar Terra, do PL do Rio Grande do Sul, não há prioridade maior que a primeira infância em qualquer política pública. O parlamentar, que é médico, sustenta que essa fase da vida representa um momento crucial em que o ser humano organiza todas as competências que vai usar pelo resto da vida. De acordo com ele, as vivências nessa idade têm consequências inclusive para a saúde cardíaca.
3: Uma criança bem cuidada no início da vida tem menos chance de ter problemas cardíacos graves na idade adulta, embora possa ter até tendência genética, mas pode ser prevenido pela estimulação e pelo manejo do estresse.
1: Ainda de acordo com o projeto aprovado, União, estados e municípios terão de dar publicidade aos investimentos realizados anualmente em ações e programas voltados à família, à criança, desde a primeira infância, ao adolescente, ao jovem, à mulher e ao idoso. A relatora, deputada Amanda Gentil, também apresentou um projeto para alterar o marco legal da primeira infância. Uma das mudanças propostas prevê a adoção de medidas para evitar a exposição precoce e excessiva de crianças à propaganda e a conteúdos e tecnologias inadequados ao desenvolvimento infantil. O projeto também cria o Indicador Nacional de Desenvolvimento da Primeira Infância, como instrumento de monitoramento e avaliação das políticas públicas destinadas a pessoas nessa faixa etária. Da Rádio Câmara de Brasília, Maria Neves.
4: Saúde.
19: Os deputados aprovaram a Política Nacional para a Prevenção e Tratamento de Doenças Crônicas da Pele no SUS. O texto foi encaminhado para análise do Senado, como informa a repórter Daniele Lessa.
5: A Comissão de Constituição e Justiça da Câmara dos Deputados aprovou o projeto que cria uma Política Nacional de Prevenção, Tratamento e Controle das Doenças Crônicas da Pele dentro do Sistema Único de Saúde, o SUS. O autor do projeto é o deputado Cabo Gilberto Silva, do PL da Paraíba. A proposta prevê uma atuação mais ampla do SUS, com o diagnóstico precoce, tratamento e acompanhamento contínuo dos pacientes. O relator da proposta na Comissão de Saúde, deputado Ismael Alexandrino, do PSD de Goiás, argumenta que essas doenças exigem um cuidado mais completo e humanizado, pois causam impactos profundos na qualidade de vida.
6: É a promoção de um atendimento integral e multidisciplinar, que inclui não apenas o tratamento clínico, mas também suporte psicológico, psiquiátrico e social. Esta abordagem reflete a compreensão de que as doenças crônicas de pele têm implicações que vão além do físico, afetando também a saúde mental e o bem-estar social dos pacientes.
5: Outras medidas da proposta incluem o incentivo às pesquisas científicas e a realização de campanhas educativas para conscientizar a população e reduzir o preconceito contra pessoas com doenças de pele. O projeto que cria a Política Nacional de Prevenção, Tratamento e Controle das Doenças Crônicas da Pele foi aprovado por 3 comissões da Câmara e foi para o Senado, sem necessidade de passar pelo plenário. Para virar lei, precisa ser aprovado pela Câmara e pelo Senado. Da Rádio Câmara de Brasília, Daniele Lessa.
22: Luiz Couto, do PT da Paraíba, manifesta apoio à criação da Frente Parlamentar de Apoio às Pessoas com Epilepsia. De acordo com o deputado, a iniciativa amplia o debate sobre a doença e combate o preconceito enfrentado por milhões de pacientes.
19: Ele defende ainda mais investimento em diagnóstico precoce, acesso a medicamentos e políticas públicas voltadas às pessoas com epilepsia. Para Luiz Couto, a Frente Parlamentar pode contribuir para garantir mais inclusão, dignidade e qualidade de vida aos pacientes e suas famílias.
22: Termina agora o Jornal Câmara dos Deputados, produzido pela Rádio Câmara, com trabalhos técnicos de Alan de Souza e apresentação de Val Monteiro e Luciana Vieira. Uma boa noite para você.
19: Você fica agora com as notícias do Tribunal de Contas da União. Boa noite.
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23: 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Você ouviu a voz do Brasil. 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
0: 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Hoje o Deixa Rolar é comigo, Alexandre Lisboa, depois da Voz do Brasil. A gente detona as melhores por aqui hoje na folguinha do Nando Voz, nosso querido Nando Voz. A número 1 em promoções. Deixando agora, rolar
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0: É mais um Deixa Rolar por aqui, né? Cortou um pouquinho ali a vinheta, mas não tem problema, a gente já arrumou, já tá tudo certo. Hoje, como eu falei, folguinha do Nando Voz, então tem Alexandre Lisboa por aqui, é um prazer estar com você. Uma noite linda, uma noite maravilhosa, uma semana sensacional. Tem Leonardo com o Eduardo Costa pra começar muito bem no sertanejão aqui, né? Degrau na escada, essa música é boa demais. É a primeirinha do nosso Deixa Rolar.

0: Estúdio FM é número 1 do seu rádio. Paradinha rápida aqui pra agradecer a sua audiência, mandar um abraço pra você de Jaraguá do Sul, de toda a região. É a noitada da Poderosa e a gente não para com as músicas aqui.
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0: Band UFM, a número 1 do seu rádio, Cleiton Romário, Zé Neto e Cristiano, não namora, fechando mais um bloco aqui, rapidão, o break é rapidaço mesmo, é VaptVupt, 30 segundos, a gente volta com mais músicas. A dona do primeiro lugar. Ótima noite pra você. Agora no estúdio, 10:30.
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0: Seguindo com as melhores, tem Fernando e Sorocaba por aqui, a verdade. Como é que você tá aí? Tá tudo bem? Aqui tá tudo ótimo. A gente segue deixando rolar as melhores na noitada da Poderosa, da Estúdio FM, a número 1 do seu rádio. Bora com Fernando e Sorocaba.

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0: 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Segue por aqui, a noitada da número 1, deixando rolar as melhores músicas para você.
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1: Estúdio FM número 1 do seu rádio, Hugo e Guilherme. Alguém me chama pra beber. Calma, ainda é segunda-feira. Abraço pra galera do futebol de segunda, bebendo todas hoje. Ô, rapaziada, vamos com calma aí. Afinal de contas, a semana tá só começando. Que é isso? A gente volta já. Agora no estúdio, 10h59.
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1: Rápido e rasteiro, estamos de volta. Tem Bruno e Marrone, tem Henrique e Diego chegando aqui com Esqueci Você. Vai ter Jorge Matheus nesse bloco. Vai ter sucessos, não é, com Bruno, Diego e Sorriso Maroto. Aquele pagodinho que não pode faltar aqui na programação da Estúdio FM. Simbora! 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

Estúdio FM número 1 do seu rádio, paradinha aqui no meio do bloco para agradecer essa galera que sintoniza a gente. Amanhã tem Estúdio Atualidades a partir das 7h15 da manhã. William Pritzky, Nando Berti, deixando você bem informado aqui na programação do Estúdio. O jornal você pode assistir também no Facebook e no YouTube. Estúdio Atualidades, informações de credibilidade, transparência. Diferente o nosso jornal, viu? Vou tocar mais músicas, volto já. Sim, as boas passam por aqui. 9, 9.

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1: Estúdio FM, a número 1 do seu rádio, Jorge Mateus, Pinóquio e aquela perguntinha boba, fechando mais um bloco. Rapidaço, o intervalo é rápido, a gente volta já, não sai daí. A dona do primeiro lugar. 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
1: Oba, de volta! Tem mais meia hora de Deixa Rolar aqui na programação da dona do primeiro lugar. Ó, o Adriano lá da Estrada Nova pediu pra matar saudades do Cristiano Araújo. Você mudou, música boa. Cristiano, vem cantar pra gente. As boas passam por aqui. Que beleza, bora que bora.

0: Estúdio FM, é número 1 do seu rádio. Paradinha no meio do bloco aqui, vou trazer as minhas saideiras. Daqui a pouquinho tem a madrugada da Estúdio FM pra você curtir. Muito obrigado por fazer da Estúdio a dona do primeiro lugar, viu? É bom demais saber que você tá aí acompanhando nossa programação, tá trabalhando, bom trabalho. Muito obrigado, tá de plantão. Uma semana linda, produtiva e abençoada. As minhas saideiras chegando aqui.
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0: Estúdio FM, a número 1 do seu rádio, Simone Mendes. Me ama ou me larga? Fechando aqui mais um Deixa Rolar, vem aí a madrugada da Estúdio FM. Sim, obrigado, gente, pela audiência. Hoje, claro, vem a nossa madrugada. Às 4 da matina já tem o Cowboy por aqui, com a Hora do Cowboy pra te fazer companhia. Beijo grande, forte abraço. Semana abençoada por Deus pra todos nós. Tchau, gente. Até amanhã. Amanhã, a partir das 2, tô de volta. Agora no estúdio, pontualmente 12:30.
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0: Na estúdio, 1:38.
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0: Agora no estúdio 4 e 2.
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2: Estamos chegando, gurizadinha. XYD 741 Estúdio FM 99,1 do seu rádio. Bom dia, bom dia. Aumenta aí, vai começar a hora do Cowboy. Aqui, ó.

0: Bora lá, meu povo! Tamo chegando! Ei, cowboys! Alô, cowgirls, bom dia! A partir de agora, meu povão apaixonado, prazerosamente, orgulhosamente, quem vos fala se apresenta, sou Trovão, sou Tempestade, sou do campo da cidade, eu sou o cowboy velho Souza Filho! Vocês estão bom? Como é que vocês estão, piazadinha? Tudo bem? Estamos chegando por aqui a partir de agora para fazer companhia para você na Estúdio FM, a número 1 do seu rádio, beleza? Vamos juntos aí com muita música, muito som bacana para você até as 7h15 da manhã. Obrigado pela companhia, obrigado pela audiência de vocês aí, tá bom? Aumenta aí, porque a partir de agora a música vai chegar, viu? Vamos que vamos. Quero mandar aquele abraço especial para você que nos ouve em toda a região. Estamos em clima de Brasil, Zilzil, hein?
1: Brasil!
0: Velho, viu? Amanhã tem jogaço, hein? Amanhã, dia 24, tem seleção brasileira jogando, hein? E aí, qual que é o seu palpite? Me manda aí pra cá, viu? No 984027371. Pra você que tá ligadinho com a gente, vai concorrer aí um energético da Croceta de 2 litros, cortesia lá do meu amigo Fabinho da Rancho Beer, bebidas e conveniência, viu? Coisa boa. É só você mandar pra cá a sua mensagem que você vai se dar muito bem na programação, tá legal? 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Pra você da Pizza Dog. E um frango com frita. 2 chopes aí pra você. É lá do Gaúcho Chopp Cozinha, tá bom? Manda pra cá, 984027371. Começou a hora do cowboy nessa manhã maravilhosa. Aí de terça-feira, hoje dia 23. Dia 23 de junho. O mês que vai se afunilando. Semana que vai andando rapidamente. Pra você que tá ligadinho com a gente, tá bom? Vem comigo, porque no caminho nós conversa. Vamos começar com o Jean Giovanni. Escravo do Amor, bom dia, na estúdio, 4 horas e 6 minutos.

0: Aí é moda, hein? Ei, mundão, velho, sem porteira, coisa velha, sem beira. Gisele Camargo, Luciano, cara, ô, coroa, bom dia, meu povo, bom dia, minha gente. Vamos lá, uma terça-feira abençoada por Deus, pra você que tá ligadinho com nós, um abraço, muito obrigado pelo carinho, viu? Vamos mandando mensagem aí pra nós, gurizadinha, 984027371. Ô, Cowboy, você tá bom? Toca Dois Corações e Uma História. Estamos aqui colado, viu? De governador Celso Ramos, um abraço ao Grande Vermelho que tá lá ligadinho com nós e a turma por lá, né? Bom dia. Abraçamento pra vocês aí, viu? Piazadinha, bom dia, bom dia. Vamos dali, vamos dali. Alô, seu Luiz, bom dia.
1: Bom dia, Cowboy. Escreve meu nome num papelzinho ali, põe no copo ali, pede pra dona Lúcia sortear depois de 7 horas.
0: Ai, ai, ai, tá vendo, né? Olha as ideias, né? Você é puro golpe mesmo, né, seu Luiz? Pelo amor de Jesus Cristo. Bom dia, bom dia. Ô, Cowboyzeira, manda pra nós aí uma moda. Bom dia lá pra Marlene, lá na audiência. Marlene Mas.
2: Bom dia, Cowboy. Uma ótima terça-feira para todos nós. Abraços, Marlene, do bairro de Santa Luzia.
0: Tá bom, obrigado. Alô, seu Ademir, o mais bonitão do Schroeder. Aqui de bonito não tem nada, né? Fala comigo.
3: Bom dia, meu amigo Cowboy. Aqui é o bonitão da Schroeder. Tá passando aqui, meu amigo, pra desejar uma ótima terça a todos nós. Um abraço e fica com Deus. Palpite do jogo amanhã, meu amigo, é 2-1. 2 gols do Vinícius Júnior.
0: Será? Será? Será que o Vinícius vai marcar alguma coisa amanhã, cara? Olha, não sei não, hein? Amanhã o Brasilzão vem em frente, então, aí, né? A Escócia. Qual que é o seu palpite pra amanhã? Me conta aí. 984027371, que amanhã é um jogão. Amanhã, às 7 da noite, o bicho pega, né? O pau vai tremer, rapaz. Uhum. Bom dia, viu? Valeu, seu Ademir, obrigado. Alô, Júlio. Júlio Brunin, que tá na audiência também.
4: Fala do Cowboy, bom dia, meu jovem.
0: Opa!
4: Bora, dando largada aí em busca aí do Rio de Janeiro, positivo. Deus abençoe todo mundo aí que tá no tapetão.
0: Amém.
4: Seja mais uma viagem abençoada aí.
0: Assim será.
4: Beleza, meu?
0: Tamo junto.
4: Manda um chute na canela aí da galera da massa aí, pesada Senhor Pão, pesada do Farias. Que Deus abençoe todo mundo aí, beleza, meu?
0: Tá bom.
4: Vamos dar início aí.
0: Vamos dar início, vamos dar corda na pipa. Um abraço então pra vocês, um chute na canela, viu? Dos Unidos, né, ô Unidos? Um chute bem dado, viu? Mas daquele modelo, viu? Deus o livre. Bom dia, bom dia. O Carniça não chegou aí no programa, você acredita um negócio desse, rapaz? Que coisa, hein? Bom dia, bom dia. Alô, seu Paulo César, como é que você tá, peãozinho? Bom dia.
5: Bom dia, cabai. Fala comigo, meu amigo. Vamos acordar, pô. Vamos acordar, que hoje é sem terça-feira.
0: Aham.
5: Bora que bora. É nóis.
0: Valeu, meu querido. Bom dia pra vocês aí, viu? A outra Marlene por cá também tá na sintonia. Cíntia do Água Verde também, obrigado pela companhia. O seu Darvo, bom dia.
6: Bom dia, meu amigo. Aquele abraço. Toca Margarida aí, da minha esposa Sandra.
0: Tá bom?
6: Aquele abraço, meu amigo.
0: Valeu, obrigado pelo carinho de vocês aí, rapaziadinha. Vamos de Rio Negro e Solimões. Frente da Solidão. Cutuca, cutuca, boiadeiro vem com as duas esporas. Olha a hora na estúdio, 4:20, bom dia.

0: Olha a hora, meu povo, na Estúdio Bom Dia, 4h27.
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0: Aí, bonito, meu povo! Coisa boa, gente, coisa boa, hein? Bom dia, bom dia, bom dia, rapaziadinha que se liga com a gente aqui na programação. Vamos lá, vamos dale, meu povo. 4:30. Vamos mandar bom dia lá pro seu Nelson Maia, que tá ligadinho com nós também na manhã, né? Fala, seu menino!
1: Bom dia, Souza Filho, Nelson Maia, Corupá.
0: E aí?
1: Toca aí pra nós com Dom e Ravel. Obrigado, homem do campo.
0: Tá bom?
1: Dedicar que hoje é dia do lavrador. Dedicar essa música especialmente para todos os lavradores e lavradoras, tá bom? Porque sem o nosso irmão colono, lavrador, lavradora, o Brasil não anda.
0: Não.
1: Porque todo mundo depende do alimento.
0: Verdade.
1: No dia a dia, para se alimentar o pão, o arroz, o feijão, o leite, tá bom? Bom dia a todos os lavradores, ouvintes da Estúdio FM. Valeu, um abração, né?
0: Tá bom, seu Nelson Maia, bom dia, bom dia. Vamos procurar moda e vamos trazer na sequência, tá bom? Bom dia pro senhor aí. Alô, dona Maria!
2: Bom dia, cowboy.
0: Bom dia.
2: Terça pra você, pra sua família. Ora todo mundo na oração das 6. Manda um abraço pro seu Zé, pra todos meus amigos e amigas. E parabéns pela programação. Sempre junto com você. E acorda esse carniça, que só dorme. Abraço.
0: Verdade, o carniço não chegou só ainda, tá atrasado tá hoje esse lazarento. Bom dia, viu? Alô, seu Mari, bom dia pro senhor também, viu, cowboy? Bom dia, aquele xeredre. Acho que vai chover, cowboy, porque olha lá fora, tá bem escuro, viu? bom dia, um abraço aí pra vocês, obrigado pela companhia. Pois é, aqui também tá bem escuro, viu? Acho que vai chover, viu? Alô, seu Jatir, bom dia. Um abraço pro senhor aí, viu? Toca moda aí, viu? Toca aí, que eu resolvo, tá bom? Bom dia, toca aqui, viu? Bom dia, valeu, seu menino, obrigado pela companhia. Daqui a pouquinho a gente manda mais alô pra vocês aí, tá bom? Vamos lá, vamos lá. Bom dia, meu povo! Olha a hora na estúdio, 4:32.
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0: Muito bem, já estamos de volta na Estúdio FM 99,1 do seu rádio. Por aqui é o Cowboy, bom dia. Eu e meu cavalo unido, hein? Bom dia, povaredo. Aí nós, hein, nós. Chegou, meu Deus do céu, meu Jesus amado. Eu achava que não ia vir, né, miserável?
4: Oi, costureiras maravilhosas do meu coração, eu amo vocês, tá? Bom dia pra vocês também.
0: Bom dia, vou mandar as costureiras costurar a sua boca, né, cara? Pra você não chegar atrasado no programa, né, cara? Pelo amor de Deus, hein? Pelo amor de Deus.
4: Bom dia, peãozinho.
0: Bom dia, peãozinho. Bom dia, fora que eu acordei, cara. Já tá quase boa tarde, já você tá chegando atrasado aqui no programa, né? Pelo amor de Jesus Cristo, né? Fala sério o negócio desse. Você pode, né, cara? Ainda mais que tem reunião hoje aí, né? O chefe falou que tem reunião, né? Pra agradar nós, falou que vai trazer um café pra você, viu, carniça? Aham, vai ter um café aí mais tarde, qualquer coisa, né?
4: Ai, meu Deus do céu.
0: Não sei o que vai rolar, viu? Acho que a cabeça de alguém vai cair na moita, viu? Bom dia, bom dia. Ô, Caboizeira, bom dia aí pra vocês. Manda moda pra nós aí, viu? Tamo aqui, ó. Começando a semaninha, né? Começo de semana, tal coisa. É a Mari do Xereder. Tamo aqui no fabricamento dos bolos. Bom dia, viu? Ei, vida difícil, viu? Bom dia. Alô, meu povo!
5: Como é que tá por aí o vento? Tu acredita que eu fui estender uma roupa no varal agora?
0: Ah.
5: Mas coloquei o segundo grampinho pra segurar a roupa.
0: Ô, louco!
5: A roupa já tava seca, meu Deus do céu, cara. Uma ventania que tá forte aqui em Araquari, beleza?
0: Ah, é?
5: Valeu, um abraço e uma boa.
0: Ué, não entendi
5: bom
0: mais
5: dia
0: nada.
5: Bom dia pra vocês aí.
0: Tá bom. Um chute na canela pra você então, seu Adriano. Obrigado pelo carinho, viu? Obrigado pela audiência do programinha. Ô, cowboy, vamos lá começar. O tamanho do prato do cara, né? Pra começar bem o dia hoje, cowboy. Vamos aqui, queririnha aí, ó. Misturado com arroz e tal coisa, né? Meu Deus do céu, que situação essa daí, hein, cara? Meu Jesus amado, hein? Bom dia lá pros nossos amigos aqui, ó. Quem tá comendo essa queririnha logo cedo é o Sérgio. O Sérgio Diesel, né? Alô, Sérgio, bom dia. Vai ficar forte, né? Bom dia, bom dia. Ô, fala, seu Paulo, bom dia.
6: Cowboyzeira. Ô, rapaz, você pega pesado, hein, irmão? A sacada e coroa aí me levou lá pra 2000 e alguma coisa, lá.
0: Sério?
6: No bailão do Samuel Gonçalves em São Paulo. Aí tem valor, hein?
0: Aí sim.
6: Tá que pariu.
0: Deus é livre, cara, né? Vou trazer uma boa pra você agora também, de 1999. Isso aqui é mais... aliás, isso aqui não é de 99, né? Isso aqui é boa também, do João Mineiro Marciano. O Milagre da Flecha. Depois eu vou trazer o Teodoro Sampaio de 1999 também, que é boa, viu? Boa, boa, boa. Aumenta aí! Isso é bem boa, hein? Milagre da Flecha, bom dia. Na Estúdio 4:36.

0: Aí é moda, Chitãozinho Chororó, cantando aqui na estúdio, 99,1, viu? A número 1 do seu rádio. Matriz ou filial? Modão, hein? Pra você que tá ligadinho com a gente aqui na programação, vamos lá, 984027371. Tá valendo o energético da Cruceta de 2 litros, viu, gente? Aham. Uhum. 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O carniça que gosta, né, cara? Meu Deus do céu, pensa num piazinho faceiro, né? Pelo amor de Jesus Cristo. Que mais aqui, ó? 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Vamos que vamos! Abraço, obrigado pela companhia. Ô Carniça, você tem cara de que hoje? Quem que tem cara de quem que foi pro ferro? Hã? O Paulo Forg? O Paulo Forg lá de Curupá, eu acho também, viu?
1: Tem uma cara que foi pro ferro hoje.
0: Tá dormindo, piazinha, tá dormindo, viu? Bom dia, bom dia. Alô, seu Jatir, o senhor tá bom? Abraçamento aí, cowboy. Vamos que vamos, viu? Manda pra nós um alusão aí, viu? Bom dia. Abraçamento pra gurizadinha daquele modelo, daquele modelito. Caboizeiro, você tá bom? Bom dia aí, uma moda boa pra nós, só moda top hoje, hein? Parabéns aí, viu? Que todos tenhamos uma terça-feira abençoada por Deus e coloca a nossa família na oração aí, viu? É, e a gente também quer participar do sorteio, viu? Abraço pra você, pro Zunito, pro Carniz, pra Dona Lúcia, pra todo mundo aí, pros bichinhos aí também, né? Deus o livre, né, povaredo? Pro galo, pra galinha, pro cachorro, pra todo mundo, né? Abraço aí pra vocês, obrigado pela companhia, viu, seu menino? É o André lá do São Luís, bom dia. Fala comigo, meu povo, bom dia também pro peãozinho mais atentado do Brasil, nosso querido amigo Geraldo. É, o macho alfa lá tá ligadinho com nós, um abraço, viu, bom dia. A Denise também tá na sintonia com nós, obrigado pelo carinho, obrigado pela audiência do programa. Vamos dali, gurizadinha, vamos dali, vamos juntos até as 7h15 da manhã. Eu daqui, você daí, fazendo fervo por cá, viu? Tá bom? Beleza? Me conta, fala que eu sou seu amigo, beleza, meu povo? Vamos de modão, vamos trazer o Felipe Farcão cantando pra nós o Milagre da Santa. Bom dia! Na estúdio agora são 4h47. Deixa cair o modão, deixa cair. Vamos, Carniça!
2: Ai, meu Deus do céu.
0: Acorda, seu miserável.

0: Aí, bonito, na estúdio, a número 1 do seu rádio, Gilberto Gilmar. Você também tá no pó, Carniça? Hã? Tá no pó, não?
1: É, claro que não.
0: Sei não, hein, cara. Cuidado com o Garbila te pega, viu, rapaz? Bom dia, bom dia. Abraçamento pra gurizadinha aí, tão ligadinho com nós. Ai, ai, ai. Hoje tem que esquentar a água. Fala comigo, meu povo, me conte.
2: Ô, Cowboy, bom dia, Jazê. Como é que está você?
0: Mais bom.
2: Ô, sabe por quê que apelidaram o nosso amigo Sérgio dos Reis, da VEG ali de Água Morna? Que de manhã, diz que quando tá muito frio, ele pega a... esquenta água aí no micro-ondas. Só falar lá, cara. Cara, o cavalo mesmo, né? Quem botou água morna primeiro foi o cavalo velho.
0: Ah, é?
2: Valeu, um abraço a todo mundo e vamos que vamos, dele que dele.
0: O Carniça tá enchendo o saco aqui, ó. Querendo cantar. Canta então, miserável.
1: Ela roda a cidade inteira pra ficar comigo. 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
0: Ai, ai, ai.
1: É, calma, gurias. Calme, calme. Tem homem pra todas, tá?
0: Ah, pelo amor de Deus. Pelo amor de Deus, Carniça. Tava escutando um áudio ali do cara, você fica metendo essa boca aí no microfone, rapaz. Para de moagem no programa, cara. Vai caçar o que fazer, rapaz. Pois é, né? Tá vendo? Então é, ó. É o nosso querido amigo ali, o... Hoje tem que esquentar água no micro-ondas. Gerardo do céu. Como diz o Gerardão da Neta, né? Pelo amor de Deus. Bom dia, Cowboy. Coloca nós na oração aí, viu? Das 6 é o Márcio. Bom dia. Abraçamento pra vocês aí. Vamos lá, né? Vamos dale, vamos dale. Fala comigo que eu sou seu amigo. Tá valendo presente aí, viu? 984027371. Ai, cara, eu vou falar pra vocês, viu? Eu tenho que rir sozinho aqui, né, cara? Com esses meus ouvintes que olha, cada um com uma presepada. Meu Jesus amado, pelo amor de Jesus Cristo, me defenda. Bora, Bill! Bora, Bill! Olha a hora, gente, 4h58.
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0: Muito bem, estamos de volta em ZYD 741, Estúdio FM 99,1 do seu rádio. Bom dia, bom dia. Vamos unido, vamos unido. Vamos mexer, vamos mexer, vamos mexer. Guarda, meu povo. Aô, potência. Meu sistema é bruto, viu? Tamo junto, nós somos igual a pimenta, né? Todo mundo que gosta, não é todo mundo que quer, mas tamo junto, né? Não é todo mundo que aguenta. Bom dia, bom dia. Fala com nós aí, povareto. Bom dia, bom dia. Ô Carbezeiro, é o seguinte, manda um alô pra nós aí também, tamo ligadinho com você, um abraçamento pra rapaziada do bem. Ligadinho com a gente, o Júlio, já falei por aqui também. Um abraço, obrigado pela companhia, dessa piazadinha aí, viu? Bom dia, meu povo. Quem mais aqui? O Márcio também na sintonia, já falei, bom dia, bom dia. Vamos lá, vamos trazer mais uma sequência, viu? 984027371, tá no jeitão da madeira, prego batido de ponta virada. Fala comigo que eu sou seu amigo. Dudu caiu da van, pirâmide do amor. Aê, rapaziada, vai rasgando que não vai costurando. Bora, Bill! Não importa quantas vezes você tem que sonhar, viu? O que importa é que Deus tá com você, viu? Tchau, obrigado!

0: Muito bem, Estúdio FM 99,1 do seu rádio. E, gurizadinha, tá aí, ó. Gini Geno fechando mais uma sequência musical pra você por aqui, na hora do cowboy. Vamos lá, até as 7h15. Eu tô com você, não abro mão da sua companhia, né, Zunido? Vamos lá, vamos, dale! Boiadeiro, velho, bom dia, bom dia. Ô, cowboy, você tá bom? Manda um bom dia pra nós, né? Deixa eu ver o que a dona Erilda falou lá na hora do esquentar água, né? E o nosso querido amigo aqui, o Macho Alfa, lá do... falou sobre que esquenta água no micro-onda, né? A dona Erilda e o seu Edazil aí, um abraço pra vocês, obrigado pelo carinho, me conta.
1: Bom dia, cowboy.
0: Bom dia.
1: A minha nona, a mãe da minha mãe, ela falava pra minha mãe, fim de manhã, põe um pouquinho de água morna no fogo lá, né? E lavava o rosto, né?
0: Uhum.
1: Então, eu também lavo o rosto na água morna, manhã também, agora, com esse frio, eu também lavo.
0: É verdade, tá vendo?
1: É bom pra pele, né?
0: É verdade, tá vendo?
1: Um abraço.
0: O Carniça falou que faz uma esfoliação também, diz que na cara dele, né? Pelo amor de Jesus Cristo, né, o Carniça?
2: Ai, meu Deus do céu.
0: Verdade, o Carniça faz esfoliamento, né? Pensa, né, cara? É coisa de fresco mesmo, né, cara? Meu Jesus amado. Pelo amor de Jesus Cristo, né, Carniça?
2: Vai-te embora.
0: Ah, vai-te embora você, cara. Você que faz as precepadas, sou eu que sou corpado. Ó o seu fã aí, ó. Seu fã chegando aí, o Leomar Figueira.
3: Bom dia, meu amigo cowboy, tudo bem?
0: Aí, ó.
3: Bom dia, Carniça. Ô, cowboy, botamos do a fundo da grota aí pra curtir. Manda o Carniça colocar aí, cara, que hoje eu não tô muito bom aí.
0: É?
3: Você não? Pega ele lá, Carniça. Não tô legal.
0: Aí, tá vendo? Tá
3: Tomara
0: vendo?
3: Figueira, vai.
0: Aí, ó. Presente,
3: bota o sorteio aí.
0: Tá vendo? Tá vendo? Tá vendo? Tá vendo só? Aí, ó.
2: Hoje eu não vou tocar fundo da grota. E não adianta nem me ameaçar, tá? Eu sou amigo do Reisdorf, tá? Eu que sou amigo dele.
0: Ah, entendi, amigo do Reisdorf, tá bom? Continue sendo amigo do... Olha, melhor ser amigo do 31, viu? Bom dia. Ô, cowboy, ultimamente eu vou te falar pra você, viu? Ô, cowboy, bom dia. Manda aí uma moda pra nós aqui, a Margarete de Xerederum. É, que nosso dia seja abençoado. Toca o modão aí, tá, pra nós, do corpo e alma. É, chora Carolina, viu? Oferece pro meu maridão Alexandre, né? O Alexandre, que tá trabalhando aí, né? Tá trabalhandinho essas horas, bom dia. Tamo bom então, né? Beleza? Bom dia pra vocês aí, obrigado pela companhia dessa gurizadinha. O seu Zé da Figueira falou bom dia, gurizada, bom dia, bom dia. Tamo junto por cá, chama na bota, papai, chama na botina. Vamos lá, vamos dale, vamos dale. Aê, barracão velho. Olha a hora na estúdio, 5h16.
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0: dia, bom dia. Ô, Carniça, o seu Zé falou que é pra tocar fundo da grota, cara, senão vai pegar a espingarda dele lá, viu?
1: Ei, nem vem, cara, nem vem.
0: Vai tocar não, cara, não vai tocar fundo da grota?
1: Ah, claro que não.
0: Ai, ai, ai, ai, tá vendo? Ó a espingarda do seu Zé lá, viu, tá vendo? Você vai dançar, né? Ele vai dar uns tiros nos seus pés, você vai ver como é que dança, né, cara? Já dançou a moda do tiro, entendeu? O seu Zé é preparado, né, cara? Bom dia aí, cowboy, você tá bom? Toca música castelhana pra nós, Cláudio do Três Rios do Norte, um abraço pra vocês aí, bom dia. Tudo bem aí, piazada, bom dia. O Marcelo também tá na sintonia, o Marcelo Camargo, bom dia.
2: Bom dia, cowboy, bom dia, Carniça, já que não vai tocar fundo da grota, então toca Caminhonete Branca.
0: Tá vendo, toca Caminhonete Branca também, o Carniça. O que você me diz, Carniça? Vai tocar ou não vai, cara?
1: Ah, vai ter embora. Ah, se liga, bicho, se liga.
0: Meu Deus do céu, você tá nervoso demais, cara. Vamos lá, então, vamos trazer a moda boa de Maria Gonta pra essa rapaziada aí, viu? 984027371. Eu vou trazer uma moda bruta aqui pra você, então, viu? Escuta o tinido da viola aí, ó. Arr, arr, arr, boy. Bora! Ui! Olha a hora no estúdio 5:19.

todos vocês, a presença, o carinho, os aplausos, que pra mim foi muito importante ter a presença de vocês aqui hoje, e cada um de vocês tem um espacinho guardado dentro do nosso coração. E é isso aí, queria deixar um forte abraço do Lucas Reis.

0: todos fiquem com Deus. Obrigado, viu?
1: Gente, essa noite só se tornou especial por causa da presença de vocês. Foi uma alegria muito grande pra gente estar aqui mostrando as nossas modas pra vocês. Obrigado por escutar a gente. E é isso aí, até a próxima, se Deus quiser. Espero que esse DVD agrade as expectativas de todos vocês. Muito obrigado.
0: Fica um forte abraço, Lucas Reis.
1: Um abraço do Tasso Grande para todos vocês.

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1: Aí é moda, hein? Barbaridade. Segura, meu povo, olha a hora na estúdio, 5:27, armenta aí, se tem coragem.
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0: Na estúdio, a número 1 do seu rádio. Aê, Cristi Ralph. Chora não, Zunido. Chora não, miserável.
1: Meu Deus, o que, que é isso? Jesus.
0: É moda, né? É moda, né, Zunido? Fica reclamando aí, eu falei pra você que aquela égua não vai voltar mais, cara. Você fica aí lamentando, pelo amor de Jesus Cristo, cara. Aham, o seu peãozinho pelego velho, bom dia. Ô, cowboy, tá frio. Em casa tá frio, né? Temos que esquentar água no micro-onda, né?
2: Olha a hora. Vamos pular.
0: Essa é boa, né? Essa é boa, viu? Lembra do Zebete, né? Batia. Não tem nada pra bater aqui, né, ô carniça, né? Não tem nada, cara. Se não bater aqui alguma coisa, estraga, né? Aí vai dar problema. Verdade, né, cara? Antigamente o Zebete fazia o programa assim e batia nas mesas, né, cara? Mesa de som antigamente era daquelas bem antigonas, né? Se nós bater em cima da mesa aqui, para de funcionar a rádio, cara. Não pode, né? Sem contar que antigamente não tinha câmeras, né, cara, de segurança, né? Pra falar que o caboclo lá estragou a mesa e falar assim, não fui eu, rapaz, foi um homem de um braço só. Verdade, viu? Bate aí na sua mesa aí, na sua casa aí, ô seu pelego velho. Olha a hora.
2: Vamos pular.
0: Vamos pular na estúdio 5:35. Me lembrei aquele do outro lá, são 9:35, viu? Tá na hora de você tomar um paracetamol aí, viu, gente? Tá louco, né, cara? bom dia, seu pelego. Toma aí um paracetamol, viu, cara? Bom dia, abraçamento aí, viu? Fala comigo, esse aí é o nosso amigo Macho Alfa lá do centro, né, cara? Né? Bom dia, dona Rosemary, bom dia.
3: Bom dia, cowboy, uma ótima terça-feira. Coloca a minha família na oração. É a Rosemary do Três Rios do Sul, um abraço.
0: Valeu, pessoal, dona Rosemary e toda a família, obrigado pela companhia. Alô, seu Fagundes.
4: Fala, cowboy, bom dia.
0: Bom dia.
4: Vai um alô lá pros piazinhos do Lang, que estão fazendo forninho. Tijolinho por tijolinho.
0: Uhum.
4: Os
0: pinhados
4: de boa. Os
0: pinhados
4: de também.
0: Forte
4: abraço. É o Fagundes. Tudo bom.
0: Valeu, Fagundes. É o Fagundes. Tchau, obrigado. Vamos lá pro nosso break. Daqui a pouco nós voltemos. O Mondão vem sem porteira. Na estúdio agora são 5:36. Vamos lá, meu povo, quero falar pra você, viu? 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Alô, os meninos. Tchau, obrigado. Tamo de volta por aqui em ZYD741, Estúdio FM do seu rádio, pra Jaraguá do Sul e todo mundo. Bom dia. Vamos dar ali, gurizadinha. Bom dia. Vamos acordar. Rapaz, eu vou procurar uma lata depois, cara. Gostei da batida lá que o Macho Alfa mandou. Vou procurar uma lata depois, vou trazer aqui no estúdio, vou dar umas batidas, né, cara? Gostei, viu? Brasil! E aí, qual que é o seu palpite pro jogo do Brasil amanhã? Me conta aí, viu? 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Alô, seu Lori, bom dia, abraçamento aí, viu? Ô, cowboy, dá uma olhada aí como é que é o meu bom dia, cara. É um bom dia num estilo de chopp, né, cara? Meu Deus do céu, que vida, hein? Abraço, viu, seu Lori, o pessoal da Sul Brasil Rolamento, obrigado. Fala, seu Valmir, como é que tá? Bom dia.
5: Bom dia, cowboy, bom dia. Boa terça-feira a todos aí. Um abraço aí pra minha esposa Nilceia, pra minha cunhada Celeia e pra Thalia, que tá trabalhando com a gente. E bate a cabeça do carniça aí na mesa aí, quem sabe?
0: É verdade.
5: Desperta, só sabe dizer
6: Ah, não enche o saco. Ah, não sei o quê. Só reclame, some aí. Manda embora, some aí.
7: Ah, vai ter embora.
0: Ô, Carniça, já deu boa, vou bater a sua cabeça, cara.
7: Sai fora, sai daqui, seu cachaceiro.
0: Deixa comigo, vô, já achei, cara, já achei. Vou amarrar você e tacar a cabeça na parede, viu? O seu Luiz falou, cowboy, 2-0 pro Brasil, viu? Luiz Lenk tá na sintonia. Me coloca no sorteio aí. Alô, seu Ivo, bom dia, coloca nós no sorteio também, cowboy. Tamo aqui no Rio Mole, bom dia. Abraçamento pra vocês aí. Fala, seu menino!
8: Bom dia, cowboy. Bom dia, Carniça. Bom dia, Zunido. Uma ótima e abençoada terça-feira pra todos nós. Ô, cowboy, não esquece de colocar aí a família Reis na tua maravilhosa oração das 6.
0: Aham.
8: E manda um abraço pro Neguinho, o Antônio da Fila. Valeu, um abraço.
0: Um abraço, Joel, toda a família, viu? Na urgência do programa também, viu? É, salve, salve por cá. Tem mais áudio. Alô, os meninos.
9: Bom dia, cowboy. Bom dia, estúdio. Terçou, galera.
0: Terçou.
9: Carniça, vai tomar um Rivotril, seu pudim de cachaça.
0: Ô, louco.
9: Vai se acalmar, vai. E coloca no sorteio aí, cowboy.
0: Tá bom.
9: Beleza?
0: Tchau,
9: uma ótima terça-feira a todos aí.
0: Esse é o André, viu?
7: Ah, se enxerga, se enxerga.
0: Gostei, cara. Pudim, pudim. Meu Deus do céu, hein? Bom dia, Tafarel. O senhor tá bom? Cuidado com a loura do saco, homem.
10: Bom dia, cowboy. Fala comigo, seu Tafarel. Partiu Corupá. Bora acelerar.
0: Acelerando.
10: Mais um dia vencido. Coloca um sorteio aí, cowboy.
0: Tá bom.
10: Acho que você não tá colocando meu nome aí, não.
0: Pois é,
10: coloca,
0: cara.
10: Coloca aí, quero participar.
0: Tá no participamento. Bom dia, seu Tafarel. Alô, Sergão.
11: Bom dia, cowboy.
0: Cowboyzinha 2.0. Você vai ver o
11: 2.0. Vamos
0: dançar essa então, Sérgio. Ah, você tá longe, né, cara? Vamos dançar eu, Carniça e os Unidos.
7: É, claro que não.
0: Vem cá, Carniça, vem cá, vamos dançar, vamos.
7: Ei, nem vem, cara, nem vem.
0: Tchau, obrigado.

0: modão, atrás de modão, hein? Chico, tá louco? Milionário José Rico, depois vou trazer o Chitãozinho de Chororó também, viu? Aqui na estúdio, a número um do seu rádio. E lasqueira, deusa livre, viu? Essa aqui é daquela, viu? De arrancar o tatu do buraco, viu? Bom dia, bom dia. Não se perca na hora, meu povo. Vamos lá, vamos juntos, 5:50, vai participando, tem presente pra você no 984027371. Daqui a pouquinho tem momento de fé, momento motivacional. Oi! Bora, bora, Bill! Agora no estúdio são 5:50. 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Os meninos, bom dia aí pra vocês, uma ótima manhã. É a Grameira Varga aqui no programa Hora do Cowboy. Vamos acelerando, piazadinha, bom dia. 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Estamos de volta em ZYD741, Estúdio FM 99,1 do seu rádio. Por aqui é o Cowboy, fala comigo, me conta as novidades, não me esconde nada. Bom dia! Lasqueira! Tá no jeitão da madeira, tá no jeitão da madeira, prego batido de ponta virada, viu? Me chama do que quiser, pois como já dizia o Tião Carreiro, rapaz, a crítica só aparece quando o sucesso incomoda, né? Falei mesmo, né? Tchau, obrigado. Rapaziada, se o mundo acabar em barranco, eu morro encostado. 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E se acabar em mulher, acaba hoje que nós estamos apaixonados. Apaixonado, Carniça? Apaixonado, Carniça? Tá ou não tá? Hã? Me conta. Liga o microfone, né, ô miserável. Desgramado, né? Como é que você trabalha tanto tempo no rádio e não liga a bexiga do microfone, né, cara? Volta lá pra casa do seu Nelson, que é melhor, cara.
1: Ah, que voltar pro seu Nelson, o que, rapaz?
0: Piãozinho fuleiro. Bom dia, Cowboy, você tá bom? Manda uma moda pra nós aqui, tamo por cá no sintonizamento, é o Lucas, bom dia. Abraçamento aí também por cá. Ô guri, seguinte, eu seguirei aí a canção, né, moda aí do Frei Gilson, tá bom? Toca essa moda pra nós, Cowboy, no momento de fé. Ah, tá, sugirei, né? Eu coloquei, sugirei aí, irmão. Vou procurar essa música, né? Um abraço aí pra quem pediu, o Anderson. Ó, Anderson, bom dia pra você, viu? Obrigado pela companhia também, ligadinho com nós aqui na manhã. O Sandro também tá ligadinho com nós aí, bom dia. Alô, Sandro Luiz! Tá lá no trecho lá, ó. Rodando, hein? Bom dia. Abraçamento pra você, acelerando aí a máquina pesada, hein? Aí sim, garoto, bom dia pra você também. Vamos que vamos pra cima, hein? Bom dia. É, Cowboy, vamos que vamos, né? Manda aí o Carniça lavar as testas, viu? É, com que suco, Cowboy, né? Coloca no sorteio, viu? 1-0 aí pro Brasil, tá bom. Bom dia. Fala, seu Fábio Louco. Bom dia. Ele manda 10 áudios e apaga 3, 4, 5, né? Meu Jesus amado, né? Tem que ser louco
2: bom dia,
0: mesmo, né?
2: Bom dia, Cowboy, bom dia, Carniça. E aquele grande bom dia também, seu Cowboy. Pra todos os ouvintes, né? Que estão sempre ligadinhos aí também na Estúdio FM.
0: Acelera, galera.
2: Olha o pessoal aqui do Almoxerifado RS02. É aqui da Veg 2 também, seu Cowboy. Eles estão pedindo a música com os filhos de Francisco, que é o Zezé de Camargo e Luciano. Voando sem asas. com essa música aqui, seu cowboy. Eu duvido que você também não vai chorar atrás da rodoviária, viu?
0: Você que chora atrás da rodoviária.
2: Amanhã é quarta logo, então você bota umas músicas bem choradas aí pra nós limar o chifre no asfalto, né?
0: Me contaram que você tava chorando atrás da rodoviária por dois homens, cara, verdade? Meu Deus do céu, hein? Bom dia, bom dia. Fala comigo, meu povo.
3: Bom dia, cowboy. Fala pra esse carnista tocar uma música boa aí, você é mal acabado aí. Não quer tocar fundo da grota, ele vai ver já.
0: Tá vendo? Esse é o Diogo.
3: Um abraço pra toda a galera que tá ouvindo aí, pra galera da rodagem aí, da Rua de Pé Rotinic e tudo.
0: E tudo, meu. Tá vendo, cara? Eu, até o cara tá mandando você catar coquinho, rapaz. Eu...
1: Ah, se enxerga, se enxerga.
0: Bora! Zezé de Câmara, Luciano canta bonito na estúdio 5:56. Bora lá, bora lá.

0: Trio Parada Dura, por aqui no estúdio, a número 1 do seu rádio. Vamos lá, vamos dar-lhe, gurizadinha, vamos dar-lhe, bom dia, bom dia. Abraçamento pra piazadinha do bem, rapaziada que tá ligadinho com nós aí, viu? Alô, senhor Ricardo da Ilha da Figueira, você tá bom?
1: Bom dia, Cabo.
0: Bom dia,
1: tudo certo? Aqui tudo. É o Ricardo da Ilha da Figueira, sempre no centro da melhor rádio do mundo, trabalhando e curtindo melhor.
0: Aí sim, hein?
1: Coloca aí minha família e todos os ouvintes na oração aí.
0: Tamo junto.
1: E se é possível, toca aí Boneca Cobiçada, milionário José.
0: Boneca Neco. Cobiçada.
1: Um ótimo dia abençoado a todos. Um abraço.
0: Valeu, tamo junto. Valeu, os meninos. Fala, seu Fagundes. É o Ivan Fagundes, né? O pessoal que tá ligadinho com a gente. Um abraço lá pro Ivan, que também, a partir dessa semana aí, né? Entra com a gente, né? Com tudo aqui na programação, né? Fagundes Motos, aqui no programa Hora do Cowboy, viu? Vem novidade, Notifa Martins. Tô sabendo, né, seu Ivan?
2: Bom dia, Cowboy.
0: Bom dia.
2: Terçou aí, meu amigo.
0: Terçou.
2: De bom, boa semana aí, boa terça-feira pra todos. Forte abraço.
0: Forte abraço aí, meu irmão. Que mais?
2: Um modão pra nós aí.
0: Valeu, valeu, seu Ivan, toda a família, dona Eliane, toda a galerinha lá da Fagundes Motos, que vem com tudo aí, viu? Aham, muita coisa boa, viu? Prepara o coração aí, prepara também aí a emoção, porque olha, vai ter novidade aqui na programação, viu? Aê, seu Ivan, obrigado, bom dia, bom dia. Salve, salve, cowboyzeira, manda bom dia pra nós aqui, quero que toque aí a música pra quem? Pras meninas aqui, ó, da Nalu, Mississippi, a Rose, bom dia, Rose, obrigado pela companhia de vocês aí, viu? Tudo é bom. Abraçamento pra gurizadinha, vamos lá, né? Vamos acelerar, o André também tá na cinturinha lá na Figueira, bom dia. O cowboy manda abraço aí pra galera da usinagem, hein, que, ó, da MEI, né? Meitec, é isso, escuta aí nós todo dia. É o André, viu, da Veiga, lá da Ilha da Figueira. Um abraço pra vocês aí, do tamanho do mundo. Vamos lá, vamos dar-lhe.
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0: Demais da conta, hein? Uma linda terça-feira, meu povo, uma terça-feira abençoada, independentemente da sua religião, independentemente da sua crença, o nosso momento de fé, o nosso momento motivacional, para você que começa mais uma manhã, mais um dia. E aí, como é que tá seu coração, hein? Olha, independentemente da sua religião, vamos unir a nossa fé. O nosso momento de fé para todos os amigos, de 0 a 100, de A a Z, sem esquecer de ninguém, para todo mundo. Terça-feira bonita. Sabe, meus amigos, tem dia que a gente acorda bem animado. Em outros dias, a vontade era de ficar mais um pouco debaixo das cobertas. Mas a vida não espera. E Deus nos chama para seguir sempre em frente. A Bíblia nos ensina que as misericórdias do Senhor se renovam a cada manhã. Isso significa que não importa o que aconteceu ontem, os erros, as lágrimas, as preocupações e até as decepções ficaram para trás. Hoje, Deus está lhe entregando uma nova oportunidade. Ei, psiu, oportunidade essa de você fazer diferente. Talvez você esteja carregando um problema que ninguém conhece. Talvez esteja esperando uma resposta, ou até mesmo um milagre, ou até mesmo uma porta se abrir. Quero dizer para você, não desista. Deus está trabalhando em silêncio. Tem uma canção que diz, quando ele trabalha em silêncio, tudo acontece. Até mesmo quando os nossos olhos não conseguem enxergar, Deus, ele vê além daquilo que nós enxergamos. Por isso, lembre, meus amigos, se a árvore mais forte não é que nunca enfrentou tempestade, não é mesmo? Mas ela permaneceu firme. A árvore estava bem lá, forte. Veio o vento, soprou, soprou, soprou, soprou, mas ela ficou firme e forte, não caiu. Sabe, durante a tempestade que chega às vezes até nós, Deus está sempre no controle de tudo. Deus está sustentando a nossa caminhada. Por isso, meus amigos, nesta terça-feira, levante a cabeça, agradeça pelo dom da vida, siga em frente. O Deus que cuidou de você até hoje continuará cuidando. O que parece impossível para os homens continua sendo possível para Deus. Por isso, entrega o teu caminho ao Senhor, confia nele e ele tudo fará. É um livro de Salmo que nos diz no capítulo 37, no verso 5. Oi, Papai do Céu. Bom dia, Deus. Bom dia, Nossa Senhora de Aparecida. Bom dia, Padre Aloísio. Bom dia, Papai do Céu. Sabe, Deus, é mais uma manhã, é mais um dia. Nesta manhã, Senhor, nós te colocamos diante da tua presença para agradecer pelo dom da vida. Obrigado por mais um dia, por mais uma oportunidade de recomeçar. Pai, visita agora cada pessoa que está nos ouvindo. Que esta oração, Senhor, acalma os corações aflitos e fortalece os que estão cansados. Renova a esperança daqueles que pensam em desistir. Quebra toda a corrente da tristeza, o medo, o desânimo. Abre portas aonde parece não existir saída. Derrama, Senhor, a tua bênção sobre os lares, sobre as famílias, sobre os trabalhadores que já estão na luta desde cedo. Senhor, protege cada um de nós dos perigos, das palavras maldosas e de todo o mal que tente, Senhor, nos atingir. Que tua mão poderosa seja sempre a nossa casa, o nosso trabalho, os nossos caminhos. Papai querido, dá saúde aos enfermos, conforte aos que choram e sabedoria para aqueles que estão nesse momento tomando uma decisão, aqueles que precisam, Senhor, tomar uma decisão hoje. Precisamos, Senhor, da tua caminhada conosco. Nós declaramos, Senhor, em nome do teu filho amado, que esta terça-feira será de vitórias, de paz, de provisão e de boas notícias. Que a presença do Senhor vá em nossa frente, abrindo caminhos, realizando milagres. Nós te pedimos, Papai querido, fica conosco, abençoando em nome do Pai, do Filho e do Espírito Santo de Deus. Bom dia, bom dia, bom dia, meu povo. Na estúdio agora são 6:10. Aumenta aí. Vamos lá. Para mais um dia. Quem te viu, verá. Quem duvidou de você, vão te aplaudir e vão dizer: poxa, como é que ele conseguiu? Como é que ela conseguiu? Ei, não foi sorte, foi Deus. Bom dia!

0: sabor de mel. Bom dia, bom dia, bom dia, meu povo. Vamos lá, vamos lá. Aumenta aí, vamos lá, Zunido, vamos, Zunido. Olha a hora, no estúdio 6:13, bom dia. Vamos acelerando, depois do momento de fé, depois do momento motivacional, eu quero falar pra você que tá ligadinho com a gente. Começou, hein? 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Bora, meu povo, bora, minha gente. Terça-feira linda, maravilhosa. Quero falar pra você que tá coladinho com nós, acompanhando a programação. Presta atenção aí no recado, hein? Ó, se você tá coladinho comigo, presta atenção. Quero falar pra você aí, ó, que tá acompanhando aqui a programação, né? 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Tamo de volta, Povaredo, em ZYD741, Estúdio FM 99,1 do seu rádio. De Jaraguá do Sul, Santa Catarina, pro mundo! É, Zunido, velho. Fala comigo, capim mexeu, pau na preá, viu? Seu peãozinho fuleiro. Bora, bora! Segura, peão! Se eu como pimenta, ninguém me aguenta! Vamos que vamos, gurizadinha, se como giló fico pior, se duvidar de mim, me experimenta. Tchau, obrigado. Fala comigo, meu povo, fala comigo, gostou, Carniça, do meu verso aí, ô Carniça? Você tá louco, né? Pelo amor de Deus, cara.
1: Sai fora, sai daqui, seu cachaceiro.
0: Cachaceiro é você, cara, primeiro nem bebo, né, cara, nem bebo, não sou igual você, pingunço pericana, né?
2: Bom dia, cowboy.
0: Bom dia.
2: Aqui, não tem esses problemas. No meu sítio aqui, comprei um trambuco.
0: Um trambuco?
2: Fica escondido atrás da moita, mas não vem nenhum cabra aqui pescar. Se vir, leva chumbo mesmo.
0: Aí, tá vendo? Aí, ó, comprou um trambuco, cara, né? Pra poder ver lá os pegadores de galinha, né? Pelo amor de Deus. Bom dia! Vitor e Léo, Deus e eu no sertão, né? Vamos lá, menino. Bom dia, bom dia. Segura aí, seu Adilson. Na estúdio 6:16. A vida no sertão é boa demais.

0: potência.
1: José!
0: Segura aí, viu, seu pau. Corpo e alma.
2: De corpo e alma.
0: A estúdio. A número 1 do seu rádio. Essa carniça, essa aqui é boa? Ainda mais que tem alguém de aniversário hoje aqui, cara. Meu Deus do céu, carniça do céu. Você nem imagina quem tá de aniversário, cara.
3: Ai, meu Deus do céu.
0: Vai me falar que você não sabia. Pelo amor de Deus, cara. 31 tá de aniversário, você não sabia? Pelo amor de Jesus Cristo, homem. Olha, deixa eu mandar um abraço todo especial aí pro nosso chefe, né?

0: o nosso chefe mais querido do Brasil, que hoje está completando um ano, mais um ano de vida, né? Ô, Carniça, vamos cantar parabéns aí pro nosso chefe, né, Carniça? Pelo amor de Deus, né, cara? Ô, verdade, hoje ele tá completando mais um aninho de vida aí. Um abraço, tudo de bom aí pro nosso querido amigo Luciano. É o nosso chefe. Um abraço, viu, daquele modelinho. Tô muito feliz, viu, Luciano? Ele não tá ouvindo agora, né, mano? Vai ouvir mais tarde nós fala. Ele pega a censura e escuta, né? Um abraço pra você, Luciano. Muito obrigado aí pelo carinho e também pela confiança depositada aqui no meu trabalho, viu? Parabéns pra você, meu querido, ou meu velho. Canta aí, ô alemão. Parabéns pro nosso chefe.
1: Parabéns nessa data querida. Aí, mais um ano de vida que tem. Vamos todos cantar pra você. Parabéns. Os anjinhos no céu nesta hora. Perseverança na terra, porque apagar a velhinha do bolo e cantar parabéns a você. Parabéns nessa data querida, mais um ano de vida que tem, vamos todos cantar pra você, parabéns, muitas felicidades, muitos anos de vida e muita saúde junto com todos nós.
0: Aí sim, valeu chefe, um abraço Luciano, tudo de bom pra você, viu? Felicidade mir de bom, Carniça quer aumento, né? Aumento de trabalho. Bora, Bill! Olha a hora na estúdio, 6h24. 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Mundão vem sem porteira, coisa vem assim, mira! Vamos que vamos, porque hoje é terça-feira mais bruta. 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Bora, meu povo, vamos lá. Carniça, estão falando que não estamos puxando o saco do patrão, cara. Claro que não, você que falou que ele é cheiroso, rapaz. Pelo amor de Deus, hein. Bom dia! Aú, os meninos! O que foi, Zunido? Zunido falou que não quer nem saber, né, cara? Falou que tá trabalhando dia e noite pra poder o patrão comprar mais um carro. O Edilson falou assim, já tá virando um puxa-saco do patrão, né, cara? Pelo amor de Deus! Bom dia! Ai, ai, ai! Não tem que torcer pro nosso lado, né, cara? Imagina, né? Bom dia, tchê. Você tá bom? É o Luciano Baz, hein? Tá na sintonia com nós aqui. Bom dia, abraçamento pra vocês aí. Obrigado pela companhia, viu? Então vamos trazer a modinha ajeitada. Olha essa aqui, ó, moreninha. Ô, moreninha! Hehe, pessoal, bom dia! Olha a hora no estúdio. 6h27, deixa correr.

0: Bahia Moda, meu povo, no estúdio, a número 1 do seu rádio. Tá aí o Leonardo, liga lá em casa. Bom dia pra gurizadinha mais faceira do Brasil. Tá ligadinho com a gente aqui na manhã. Deixa eu mandar um abraço pro pessoal de Blumenau que tá acompanhando a gente. O nosso querido amigo, o seu Aderir. Alô, seu Aderir, bom dia.
1: Bom dia, cowboy. Estamos todos os dias ouvindo seu programa aí. Um abraço e sucesso. Bom dia, hein? Se o caos der pra tocar pra nós, rumo a Goiânia aí, pra nós curtir nesse trânsito agitado todos os dias aqui em Blumenau. Um abraço, amigo.
0: Um abraço pra vocês aí de Blumenau, meus amigos acompanhando a gente, obrigado pela companhia, tá em Blumenau aí toda gurizadinha, obrigado pela participação de vocês aí, viu? Ó, quem mais tá por cá na sintonia com a gente também, o Fabinho, obrigado pela audiência de vocês aí, obrigado pela companhia também. Tá bom, toca pra nós, é o primeiro baile, bom dia, quem tá na audiência é o Lucas. Alô, Lucas, bom dia pra você também, toda a rapaziada do bem, sintonizando aqui a hora do cowboy. Olha a hora na estúdio, não se perca na hora, gente, 6:35. 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
0: Olha a hora, meu povo, na estúdio, a número 1 do seu rádio, 6:37. 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Vamos lá, meu povo, 6:38 na número 1 do seu rádio, por aqui na estúdio, bom dia. Vamos dar ali, gurizadinha, vamos acelerando o programinha mais faceiro do Brasil, eu e meu cavalo zunido, o carniça mexendo o saco por cá, né? Deus o livre. Que é isso, né?
3: Ai, meu Deus do céu.
0: Cala a boca, carniça, fica quieto, homem. Pelo amor de Deus, não me enche o saco numa hora dessa. Ó, o Chorão tá na sintonia com a gente. Fala, Chorão, bom dia.
4: Bom dia, cowboy, o Chorão. Bom trabalho, pré. Uma ótima terça-feira pra nós.
0: Tá bom. Deus abençoe.
4: Tamo junto. Beleza? Toca uma moda aí, tia.
0: Vamos trazer uma moda boa, viu? Vamos trazer uma moda ajeitada, viu? Cuidado que o garbinho te pega, rapaz.
3: Mas vem aí, se o Garbila te pegar, você tá ferrado, tá? Vai ficar sem a moto hoje.
0: Vai ficar sem a moto. Você toma jeito, cara, toma jeito, viu? O carniça tá mais faceiro do que, olha, cedo, me enchendo o saco, me incomodando, pelo amor de Deus, vou dar uns tapas no seu carniça, pelo amor de Deus. Ô, carniça, fica quietinho, não fica fazendo besteira. Podia pegar um café, né, carniça, pra nós lá, né? Né? Tá lá, tá mais perdido assim do que tá tomando energético, né? Seja, ó, rapaz, um peãozinho de apartamento mesmo, né, cara? Meu Jesus amado. Ô, louco, né, bicho? Pelo amor de Jesus Cristo, né? O carniça tá querendo arrumar uma namorada, né, o carniça?
3: Hoje eu tô afim de arrumar um corpicho, sabe? Ah, é? Aquelas lindas mulheres que estão aí ouvindo, de repente, tá solteira, né? Não vai ter casada aí, que não dá problema.
0: Dá problema, mas que tipo de mulher que você quer, carniça? Assim, ela tem que fazer o quê pra você, assim, mais ou menos?
3: É, eu tenho um gosto diferente, assim. Mulher, assim, pra mim, além de ser gata, linda, maravilhosa, cheirosa, sedutora, gostosa, tudo que é de bom, é... Assim, pouca coisa. Ah, tá. Pão na casa, lavando as roupinhas minhas. Entendi. Cueca, ah, né? Sempre colocando uma cervejinha pra gelar, ah, colocando um sonzinho, fazendo comidinha.
0: Comidinha.
3: Né? Poder também pagar pra mim uma saidinha aí, de repente, já vamos comer um lanche, também pagar, né? Não é somente eu que ficar pagando. Tem que ser diferenciado o negócio, né? É o carnicinha, gente.
0: Você vai levar pra dar uma volta naquele seu Ford K, velho, cara? Tá louco, né, o carniça? Se liga, né, bicho? Cai na água, capivara! Volta pra casa do seu Nelson, carniça!
3: Ah, que voltar pro seu Nelson, que
0: tchau, rapaz. Obrigado!

0: Aí é moda, meu povo, no estúdio, a número 1 do seu rádio, Daniel com César e Paulinho, pagodão de viola, pra você que tá ligadinho com nós aqui na programação. Muito obrigado pelo seu carinho, obrigado pela audiência. Vamos que vamos, rapaziadinha, cutuca, cutuca com as duas esporas. Alô, moçada sertaneja, se sou pimenta, ninguém me aguenta, se sou giló, fico pior. Se duvidar de mim, me experimenta, que nós não corre da raia. Bom dia, bom dia. Ou quem tá na sintonia aí, um abraço pra gurizadinha mais faceira do Brasil. Fala comigo, seu Adirson.
1: Aqui é a Heloísa Tonon.
0: Heloísa Tonon. Bom dia. A Heloísa Tonon é filha do Adilson, né? Falou, cowboy, manda um beijo aí pra minha filha, Heloísa, viu? Tamo indo pra escola, ouvindo você, viu, seu peãozinho? Bom dia aí, um abraço pra toda essa rapaziadinha do bem. Fala comigo, meu povo.
2: Aô, cowboy, vem, bom ou não?
0: Bom.
2: Toca aí um Mato Grosso e Matias pra nós aí ouvir.
0: Será? É o Euler, né? Tá na sintonia, tá mais apaixonado do que meu Jesus amado, hein? Vou falar pra você, viu? Bom dia, bom dia. Quem mais tá por cá? O Gil. Alô, Gil! Bom dia pra você também, viu, seu tentado? Ô, cowboy, ótima terça-feira pra nós aí. O Sandro tá ligadinho com nós aí, viu? Ótimo dia pra toda essa rapaziadinha. Bom dia, bom dia. Fala com nós, fala comigo. Bom dia. Quem mais tá por cá no sintonizamento? Rapaziadinha do chapéu e bota do cano comprido. O grande... Deixa eu ver por cá, é o Rafael Victor. Fala, Rafael, me conta aí, ô tentado, bom dia.
3: Bom dia, cowboy.
0: Oi.
3: Joga pra nós aí, o menininho da porteira aí.
0: Menino da porteira?
3: Se puder anunciar, tá
0: aqui. Xiii.
3: Pro Max pra vender.
0: Ah, louco, não é?
3: Quero 2.600.
0: Virou programa classificado agora.
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0: Tá
3: valeu,
0: bom.
3: Bom dia.
0: Bom dia, seu Pinzinho. Vai vender lá no Chá da 5, homem. O Chá da 5 tem lá um classificadinho dos meninos lá, viu? Bom dia pra vocês, hein? Tchau, obrigado. Acelerando, acelerando por cá, meu povo. Bom dia. Olha a hora na estúdio, agora são 6h49. 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
0: Olá, minha gente, agora são 6h51 na estúdio, acelerando para você e para toda a região. 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Bom dia, bom dia! Vamos unido, vamos acelerando, vamos que vamos. Bora, carniça.
6: Ai, meu Deus do céu.
0: Acelera, rapaz, tá tomando energético logo cedo, cara. Não sei o que que aconteceu com o carniça, cara, amanheceu bebendo hoje, hein? Fala comigo. Eu sou teu amigo, não sou teu inimigo, hein? Bora, bora, bora. A Carlinhos tá cansada, cansada. Trabalha, trabalha, o salário é o mesmo.
1: Chega, chega. Eu não sei se eu aguento muito tempo aqui, tá? Minha vida é só nisso, o salário é o mesmo. Eu tô na mesma, direto, e não saio da onde que eu tô.
0: É, hoje é aniversário do chefe. Que tal você chegar pertinho dele, né, do ouvido e falar assim: ô chefe, podia me dar um aumento, né? Quem sabe ele te dá um aumento de trabalho, né? Só pode, né, cara?
1: Isso me irrita, sabia?
0: Então não trabalha mais, Lazarento. Bom dia, bom dia. Olha a Mora chegando no estúdio.
7: Tem um louco preso dentro.
0: Zé Henrique Gabriel. 6h53 na estúdio.

0: Deixa o povo falar, deixa o povo falar que nós namora. É a Estúdio FM 99,1 do seu rádio. E rapaziada no chapéu e bota no cano comprido. Oh, vamos lá mandar abraço lá pra gurizadinha, né? Que tá ligadinho com nós aqui. Alô, Fabiano do Jaraguá 99, fala comigo, seu peãozinho fuleiro.
1: Bom dia, cowboy, tudo certo?
0: Tudo.
1: Bom dia, carniça, cara de bolacha. Aqui o Fabiano do Jaraguá 99, tamo ligadinho. Toca a música aí pra nós aí, que é uma do Amado Batista aí. Uma ótima terça-feira a todos.
0: Tá bom.
1: Bora de bora trabalhar.
0: Bora, bora.
1: Tchau, obrigado.
0: Tchau, obrigado.
1: Fala comigo, seu teu amigo.
0: Fala comigo, que eu sou teu amigo. Bom dia, bom dia. Ô, oh, quem tá na sintonia, Ana, lá de Araquari também, bom dia.
2: Bom dia, cowboy, tudo bem?
0: Tudo.
2: Eita, que frio, cowboy.
0: Frio, hein?
2: Eu e a Ana estamos indo para o nosso destino. Ela estudar e eu trabalhar. Ei, cowboy.
0: Oi.
2: Tá frio, hein?
0: Tá frio.
2: Coitado desse pessoal que precisa mexer na roça com este frio. Ei, cowboy, manda um abraço pros Unidos, pra você. E para todos que estão ouvindo a rádio, manda um beijão aí pro pessoal de Araquari, valeu? E pra escola adventista.
0: Tá bom. E ela falou, se inscreveu ali assim, ó, feliz aniversário pro chefe, né, do cowboy, hoje é aniversário do Luciano. Um grande abraço aí pro seu Luciano, obrigado pelo carinho aí, viu? Nós já fizemos uma homenagem logo cedo aqui pro Luciano e ele não tá ouvindo, né? Mas já estamos aqui, ó, os ouvintes mandando aí pra ele aí, ó. Tá bom? Shirley Moraes, bom dia, cowboy. Manda um beijo aí pro meu filho Guilherme, toca a mocinha da cidade. Um abraço, obrigado pela companhia de vocês aí, bom dia também. Alô, os meninos! Bom dia, fala comigo. Alô, os meninos!
3: Bom dia, cowboy. Uma ótima terça-feira abençoada para todos nós. Bom dia.
0: Bom dia, bom dia. Aí sim, fala comigo que eu sou seu amigo. Tchau, obrigado. Quem mais tá por cá no sintonizamento, gruzadinha bem de boa, né? Bom, daqui a pouquinho nós escuta mais aí, né? Mais áudio chegando já já para vocês aí, tá bom? Vamos lá, vamos dale, vamos dale. Carniça tá só no energético hoje, né, pai? Pelo amor de Deus. Olha a hora na estúdio, são 7:02. 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
0: Muito bem, são 7:04, 7:04. 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Tchau, obrigado! Não é pra tocar essa moda agora, né, ô Carniça? Pelo amor de Deus, hein? Jesus amado, né? Deixa eu ver lá, né? Vamos tocar essa moda daqui a pouco, Carniça. Vamos que vamos, né? O Pelego Velho. Bom dia, bom dia. Tá louco, né? Carniça já chega aqui no estúdio fazendo piseiro, né, cara? Eu vou dizer um negócio pra vocês, viu? Pelo amor de Jesus Cristo, né? Tem vida mais barata, mas não presta, né? O Carniça fica aqui atentando, enchendo o saco, incomodando aqui no programa. E eu vou falar pra vocês aí, viu? Bagulho tá louco pro seu lado, viu, Carniça? Ainda mais que é aniversário do chefe hoje, pelo amor de Jesus Cristo, né, cara? Olha a situação aí do menino, né? Olha a situação aí, meu povo. Vamos lá, vamos dali, meu povo! Vamos lá, agora sim. Agora sim, ô Pelego Velho. Bom dia, estamos de volta na número 1 do seu rádio. Bom dia, bom dia. Fala comigo que eu sou seu amigo. Até as 7h15 da manhã, estamos por aqui. Bora, bora, meu povo. Vamos lá, seguindo por aqui, caminhando, né? Caminhando pra você que tá ligadinho com a gente, acompanhando aqui a programação. Deixa eu mandar abraço aqui pra gurizadinha do bem, né? Os recadinhos aqui, ó, que estão chegando. Alô, Cleverson, bom dia!
6: Bom dia, cowboy. Bom dia, dona Lúcia. Bom dia para todos os ouvintes aí. Bom dia para todo mundo da rádio aí. Que é o Cleverson de Nereu Ramos. Me coloca em qualquer sorteio aí, cowboy. Tamo junto aí. Cowboy, coloca aí pra nós aí a música do Padre Marcelo Rossi, Noites Traiçoeiras. Abraço, tamo junto, pé.
0: Tá bom, valeu, obrigado pela companhia de vocês aí, obrigado pela companhia. Quem mais tá comigo por cá no sintonizamento? Deixa eu ver por aqui, bom dia, meu povo.
7: 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Tchê, tchê, tchê, tchê, tchê, cavazeira, dona Lúcia, Carniça e todo o povo na estúdio FM número 1 do seu rádio. Deixa rolar!
0: Deixa rolar! Valeu, seu Célio, bom dia, bom dia! Vamos de moda, sertaneja!

0: Olá, meu povo, são 7:10. Bom dia, obrigado pela companhia, obrigado pela audiência de vocês aí. A gente vai metendo o pé na estrada, vamos embora porque não dá tempo pra mais nada, né, gurizadinha? Vamos lá. Obrigado pelo seu carinho, obrigado pela sua audiência. Tá chegando os meninos aí do Estúdio Atualidades, hoje com o nosso querido amigo o Mário Júnior e nosso querido William Fritzky, tá bom? Ó, quem se deu bem por aqui, o Luiz Lenk, tá levando aí o energético de 2 litros lá da Rancho B Bebidas, viu? É, também o hot dog da casa é o nosso querido amigo Ricardo, lá da Figueira, final telefone 5379. O frango com fritas é o, e os dois chopp é o nosso amigo Demir, viu? Vamos embora, meu povo, não dá tempo pra mais nada, vamos meter o pé na estrada, vamos chacoalhando, rapaziada.
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0: Abraço especial hoje, aniversário do nosso querido amigo Luciano, um abraçamento pra vocês aí, viu, chefe? Tudo é bom. Amanhã voltamos, Deus quiser, tamo naquele queira. Vambora, carniça, vambora!
2: Valeu, cowboy! Valeu, gente! Beijo no coração de todo mundo. Vamos tomar um cubetinho agora, vamos, né?
0: Se cuida com o cubetinho, se cuida, viu? Tchau, meu povo! Vambora, Zunido! Tchau, gente, até amanhã!

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3: 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Bom dia, William. Bom dia, Fernando.
8: Bom dia, sejam todos bem-vindos. Bom dia, Mário Júnior.
9: Bom dia, William Fritzky.
8: Sejam todos muito bem-vindos a mais uma edição do Estúdio Atualidades. Estamos iniciando agora. Hoje o Mário Júnior me faz companhia, Fernando Berto está pela boa. Está aí com o pé na cova, coitado. Tá, passou mal, teve aí um pequeno... Ele fica falando que ele não sente frio. Acabou que pegou um friozinho e ficou com uma dor nas articulações e hoje foi comprar canela de velho para tentar passar o dia. Então hoje Mário Júnior me faz companhia, com você para você.
9: Onde você estiver. Estamos aqui, né?
8: É, isso aí. Tem datas comemorativas?
9: Tem sim, William. Hoje é o Dia Olímpico e véspera de São João. É isso mesmo.
8: É verdade, das festas juninas, né?
9: É isso aí.
8: Sabe que tem festa junina e julina.
9: E julina. É. E tem a tal de Agostina, né?
8: Ah, é?
9: Festa Agostina.
8: No agosto.
9: No agosto, aham.
8: O pessoal também inventa tudo, né?
9: É, inventa tudo pra ganhar dinheiro, né?
8: Outubrina, novembrina. Isso é igual essas datas comemorativas. É, botam na dia da mulher, dia dos pais, dia das mães, dia dos namorados, é só pra dar presente.
9: É só pra ganhar dinheirinho, né?
8: Você tem que lembrar da sua namorada todos os dias, do seu pai, da sua mãe, das mulheres. Vamos botar uma datinha ali pra, né, movimentar o comércio. Não tá errado. Mas, né, e aí você às vezes esquece e toma na tarraqueta, né? É complicado. Por exemplo, depois de casado, continua namorando? Ainda é dia dos namorados ou não?
9: Fazer o quê? Tem que fazer a moral.
8: Tem gente que depois que casa é só finados, né?
9: Um abraço, né?
8: E o que mais?
9: Vamos lá. É só isso. É só isso. Esse? Só isso.
8: Tá bom, então vamos pra mensagem do dia.
9: Vamos.
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8: Em Filipenses, lemos o seguinte: de sorte que haja em vós o mesmo sentimento que houve também em Cristo Jesus, que, sendo em forma de Deus, não teve por usurpação ser igual a Deus, mas fez a si mesmo de nenhuma reputação, tomando a forma de servo, fazendo-se semelhante aos homens, e, achado na forma de homem, humilhou-se a si mesmo, sendo obediente até a morte, e morte de cruz. Ou seja, que você também possa ter o mesmo sentimento que houve em Cristo. Ele veio aqui em forma de Deus, mas não teve usurpação de ser igual a Deus. Não teve vontade de ser o grande, o maior. Não. ele foi humilde, ele foi querido, ele se colocou no seu lugar como filho e fez uma linda história. Que assim também possamos fazer uma linda história em mais uma semana, em mais um dia das nossas vidas. Amém. Vamos às notícias.
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8: Vamos falar sobre o segundo lote de restituição de imposto de renda. Vai contemplar quase 9 milhões de contribuintes. Procuradoria-Geral da República defende retirar investigação sobre Dark Horse.

0: Você quiser participar, o nosso telefone é 984027371. E se quiser nos assistir.
1: Está quase entrando aqui, William, viu? Depois nós vamos. Não está aqui para transmitir. Primeira vez no jornal, né?
0: Estou aprendendo. Se quiser nos assistir, talvez estejamos ao vivo. No YouTube já estamos.
1: Já estamos? Então tá bom. Já estamos.
0: Curta, compartilhe. A tua idade está entrando lá.
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0: Se você estiver nas redes sociais, corre lá pro YouTube. Se não der no Facebook, corre pro YouTube, que lá está tudo ok. Acabei de conferir. Ah, é?
1: Então tá bom. Tudo okay. Se tá tudo ok, tá maravilhoso.
0: É, isso aí, YouTube. Facebook já quase ninguém mais usa hoje em dia. Olha, o líder do governo Lula, senador Jacques Wagner, do PT, foi alvo de uma operação da Polícia Federal no âmbito das investigações do Banco Master. E a defesa simplesmente pediu para o STF para anular a decisão que autorizou a busca e apreensão na sua casa. Porque a defesa diz que houveram erros graves. Ai, ai, ai, ai, ai. A defesa também reforçou que não há nada a ocultar e que o dinheiro vivo, $49 mil, encontrado no quarto de hotel, seria de origem lícita, inclusive de diárias pagas pelo Senado. Ué, mas o Senado paga em dólar? Ai, ai, ai. A defesa tá querendo que caia em algum ministro amigo para tentar descredibilizar o André Mendonça. E aí, o que vai acontecer é que vai ter aquele sistema de sorteio que ninguém sabe como funciona e possivelmente vai cair em algum ministro amigo do rei. Porque o que mais tem é ministros amigos do rei. Né? São 7:21. A Camila já está por aí?
1: Olha, Camila...
0: Você tem que abrir o Meet.
1: Ah, ela está aguardando.
0: É, você tem que abrir o Meet.
1: Vamos abrir o Meet, então. É. A gente vai aprendendo...
0: É. Vamos abrir o Meet, ó, eu tô ensinando o Mário Júnior.
1: É que a gente nunca fez o jornal, eu nunca fiz o jornal, né? Vamos lá, vamos se preparando, né?
0: É, eu acho que tem que... Bom, roda a vinheta da Camila Cardoso que eu vou ver se eu resolvo.
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0: Bom, ligar para Camila Cardoso, que sinceramente eu também não sei como é que coloca.
1: O legal de tudo que é ao vivo, né? A gente vai se virando aqui ao vivo. Não tem problema. Vamos ligar para Camila. Camila já está aguardando, né? Feliz da vida.
0: Vamos ver. Vamos botar a Camila aqui por telefone mesmo. Camila, hoje você vai por telefone. Estamos com uma inconsistência no nosso sistema. Ô, Camila, o que temos para hoje, querida? Bom dia.
2: Bom dia, William, bom dia, Fernanda, a todos. Então, a gente está sob o domínio de uma massa de ar seco e frio, né? Ela já traz melhorias no tempo, as temperaturas já estão bem baixas, né? Claro que hoje é o primeiro dia do ar frio, né? Então, a tendência é que vai esfriar ainda mais. Dá para se dizer que é o dia 1 de 5, né? Porque deve ter aí uma sequência de dias gelados em Jaraguá do Sul, na verdade, em todo o sul do Brasil. Nesse momento, as temperaturas estão próximas de zero na Serra, em torno de 11 em Jaraguá do Sul. Mas Jaraguá do Sul hoje tá tranquilo, 11 graus. A gente deve
0: ter mínimas.
2: Então a gente deve ter mínimas na faixa dos 5 graus nas primeiras horas da manhã. Das manhãs, né, de quarta, quinta, que é o pico do ar frio em Jaraguá do Sul, mas mesmo com a presença do sol, as temperaturas se mantêm amenas. Então as máximas de hoje ficam na casa aí dos 17, 18 graus, com aquela tendência de queda ali no entardecer, ficando frio na próxima noite. E aí, como eu falei, quarta, quinta e sexta serão manhãs geladas em Jaraguá. Acredito que vai dar uns 5 graus em Jaraguá do Sul, áreas do Planalto Norte, obviamente, negativas, né? Ou próximas de zero. E aí, William, esse ar frio só vai dar uma leve enfraquecida.

0: no final de semana. Então a gente tem uma sequência de dias de tempo firme. O único aviso em relação ao frio, afinal de contas, principalmente esses grupos mais vulneráveis, como idosos, né? As pessoas em situação de vulnerabilidade acabam sofrendo com as temperaturas mais baixas.
1: É verdade, tem que agasalhar bem os idosos, tem razão. Tá certo, vamos acompanhar e deixar um casaquinho meio que de stand-by, né? É isso?
0: Exatamente, um casaquinho não, né? Um bom casaco.
1: Um casaco de pele.
0: Realmente é uma semana... Deve ter. A semana passada, vocês lembram? A gente teve menos 8 na Serra Catarinense.
1: Caramba, é verdade. Pode até nevar em algumas localidades, né?
0: Eu acredito que não, por causa do ar seco, né? O ar tá bastante seco, então a gente não deve ter essa condição. Mas deu menos 8 na semana passada na Serra Catarinense. Essa semana, ou seja, o amanhecer de quarta e quinta, a gente pode chegar muito próximo ou até superar esse valor.
1: Muito bem. Camila, obrigado, bom dia e até amanhã.
0: Um abraço para você e a todos os ouvintes. Camila Cardoso para o Estúdio FM, a número 1 do seu rádio.
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1: Agora são 7 horas com 26 minutos, 7:26. Não perca a hora aí, hein? Olha, uma cidade dos Estados Unidos precisou ser evacuada nas últimas horas em decorrência do calor extremo e das condições climáticas secas e ventosas, que incluem também um incêndio. Foi no estado de Utah, uma cidade inteira precisou ser evacuada, tá? A operação Utah Fire informou que os bombeiros evitaram danos a residências. Outros 5 focos de incêndio foram verificados. Então você imagina, né? Lá nos Estados Unidos as casas são muitas vezes de madeira, lá é muita floresta e tal, e aí você às vezes tem que evacuar bairros ou... É claro que a cidade inteira é exagero falar, mas praticamente um bairro inteiro da cidade, porque o fogo se aproxima. Quando eu trabalhei em Portugal nos bombeiros, também tinha isso, os incêndios florestais muito grandes. Aqui, graças a Deus, nós temos uma característica de ter bastante umidade e ter um mato bastante verde, que não pega fogo com facilidade. Muito difícil pegar fogo no morro aqui, né? Agora lá não, lá as coisas são mais complicadas, um ar bastante seco e que quando pega realmente causa muitos estragos. E o pré-candidato à presidência da República pelo Novo, Romeu Zema, afirmou ontem em Brasília que os integrantes do partido que desejarem apoiar outros candidatos estão liberados. A fala ocorreu após a polêmica, porque em Santa Catarina o Novo está na chapa do PL e teria que apoiar o Flávio Bolsonaro, na chapa do governador Jorginho. Inclusive, o diretório de Santa Catarina desconvidou o Zema após as críticas ao Flávio Bolsonaro. O ex-governador discursou a representantes da indústria. No evento, Zema disse que quem quiser andar, sair, apoiar o Flávio, está tudo liberado, porque deputados de outros estados, de outros partidos, também estão com ele. No dia 4 de julho, o partido reúne filiados em Joinville. Zema estava na lista de convidados, mas... Após voltar a criticar a relação de Flávio e Vorcaro, o diretório de Santa Catarina decidiu retirar o convite. Que coisa, hein? Que coisa. 7:28, um decreto assinado pelo governador definiu o horário do expediente para servidores públicos de Santa Catarina durante o jogo que ocorre na semana, nessa semana, na quarta-feira, né? O trabalho será reduzido, será das 11 às 5 da tarde, para dar tempo de todo mundo chegar em casa para assistir o jogo às 19 horas. Então tá aí, né? O pessoal vai ter este benefício. Tá acompanhando a Copa do Mundo?
2: Tô acompanhando, viu?
1: Ontem o Mbappé fez 3, né?
2: Mbappé, ao Noruega, o Haaland.
1: Quem?
2: Haaland.
1: Haaland.
2: É, o cara que tá... Ontem foi os três, né? Foi Messi na Argentina.
1: Ah, o Messi, eu vou dizer uma coisa pra você. 39 anos e o cara joga melhor do que essa piazada, hein?
2: E é o artilheiro de todas as Copas, hein?
1: Passou a Marta.
2: Passou a Marta.
1: Os caras ontem fazendo bateria. Passou a Marta.
2: Que coisa, hein?
1: Comparar o Messi com a Marta, vamos lá, né? Vamos
2: cada um na sua
1: área.
2: Cada um
1: na sua área, né?
2: Na sua área, pelo amor de Deus, né? E olha, a gente tem que cuidar, porque assim, os jogos de ontem, Noruega, França e Argentina, que jogaram, o Brasil que se cuide, hein?
1: E se você pegar aí, a Espanha também está jogando muito bem, a Alemanha, os caras estão dando só paulada, até Cabo Verde está jogando bem. Hoje tem jogos importantes também, e domingo começa o mata-mata, né?
2: Domingo começa o mata-mata.
1: Começa no domingo.
2: Começa
1: perdeu, caiu fora.
2: 16 avos que eles falam, né? Que agora entrou 16 avos, oitavas, quartas, semifinal e final.
1: Vai cair fora. Então, você acha que quem vai levar essa Copa do Mundo?
2: Olha, é claro que a gente torce pelo nosso Brasil. Eu queria que Portugal, mas o Cristiano Ronaldo não mostrou jogo. Eu acredito, então, que seja a França, tá?
1: Eu tô sendo contra a França.
2: A França.
1: Eu não quero que a França seja.
2: Agora, sabe que a Alemanha é a única que pode ser pentacampeão, além do Brasil, né?
1: Eu tô sendo contra a Alemanha para ela não ser pentacampeã igual ao Brasil. Eu gostaria de ver uma final Portugal e Argentina.
2: Seria?
1: Messi e Cristiano Ronaldo. Eu não gosto da França. Não gosto.
2: Mas eu digo que a França, ela tá com um time igual o Brasil em 2002.
1: É um time.
2: Até os reservas são melhores que os... Que os titulares.
1: Mas eu não vou muito com loucura. Eu não vou muito com o tal do Mbappé.
2: Tu não gosta dele?
1: Ele é de extrema esquerda.
2: Você não gosta dele?
1: Eu não gosto dele. Esses dias você não viu numa coletiva que falaram: oi, eu sou um repórter aqui, tô aqui na tua extrema esquerda. Ele, graças a Deus, ainda bem que não é do outro lado, né? Esse lado é bem melhor.
2: Ah, é? Jesus. Aí se entregou, né?
1: O Mbappé.
2: Se entregou, né?
1: Ele joga muito bem, é um baita, é um craque. Tá certo. Besteira, né? Besteira minha. 7:31. Vamos a algumas participações aí.
2: Vamos lá, que tem participação chegando aqui.
6: Bom dia, William. Bom dia, Júnior. Uma abençoada terça-feira para todos nós. Abraços, Marlene, do bairro Santa Luzia.
1: Abraço, Marlene. Hoje tem Portugal, nem sabia.
2: Hoje tem Portugal. Portugal. Vamos ver se o Cristiano Ronaldo mostra o seu jogo.
1: Portugal.
2: O pessoal comentando aqui. Mário, só a data está errada ali no YouTube. Tudo certo.
1: Tá bom.
2: Prometo aprender e na próxima eu deixo 100%. Ai, ai, ai. Vamos lá. Aqui, mandaram como apresentador. Mário Júnior, ótimo DJ. Obrigado, viu, João? Vamos lá, tem mais.
7: Bom dia, Mário Júnior. Bom dia, William. Então, parabéns ao nosso Luciano da Estúdio FM.
1: Eu tava
7: o Luciano Júnior completando 31 anos. 31. E também a Florentina Pauli, nossa avó, bisavó, tataravó, completando 101 anos de vida. Um abraço a todos.
1: Eu tava segurando para falar mais depois, para ele achar que eu tinha esquecido, mas já que vocês já entregaram, hoje é aniversário do nosso querido Luciano Zerbinati.
2: Quantos anos?
1: 60.
2: 60.
1: 60 anos, já está estacionando nas vagas especiais.
2: Comprou a plaquinha, não, na verdade buscou, né?
1: Buscou a plaquinha essa semana na prefeitura, o João Berto entregou para ele. Então, parabéns, parece que já se cadastrou, já vai no mesmo médico do seu tute. Já estão com as mesmas atores, né? Então, parabéns para ele, que Deus possa abençoar. Ficamos muito felizes de tê-lo como nosso diretor, uma pessoa magnífica, meu compadre, meu padrinho de casamento. Um beijo no seu coração, que Deus te abençoe, que você tenha muitos anos de vida. Você sabe que você é especial para todo mundo que trabalha nessa emissora. É ou não é, Marcos?
2: É verdade, cara. Luciano Zerbinati é uma pessoa maravilhosa.
1: Não tem quem não goste.
2: Não tem quem não goste, né?
1: O cowboy no começo levou muito esporro, mas já também já gosta.
2: Mas já tá mais tranquilo, né? Meu velho, tá tudo certo, meu velho.
1: O Luciano, então, um beijo, meu velho. Tá? Hoje, em comemoração ao seu aniversário, os ETs vão chegar no mundo. Aguarde!
2: Vou pagar um café hoje pro Luciano, opa, depois do jornal,
1: não,
2: tá?
1: Ele não faz um café, né? Ele faz uma mesa posta que você come por 3 dias, né? Daqui a pouco ele chega o carro dele carregado de salgadinho.
2: Dá pra levar marmita pra casa. Ah, meninos, estamos ao vivo. É, estamos ao vivo pelo YouTube, tá?
8: YouTube
2: somente hoje. Oi.
9: Seu tubo. Bom dia, William. Bom dia, Mário Júnior.
2: Bom dia.
9: Rapaz, Marlon Cash, São Luís aqui. Hoje eu não quero reclamar nada, não, cara. Eu não vou reclamar do trânsito, não vou reclamar das motinhas, não vou falar do prefeito. Hoje só quero dar os parabéns pra minha digníssima esposa.
8: Opa!
9: Que é a mãe do Gustavo, da Duda e da Laura. Que é uma pessoa maravilhosa que Deus colocou na minha vida.
2: Romantismo, hein?
9: Deus deu muitos anos de vida pra ela. Ela é a Gisele, lá do despachante de Zanuca, supervisora. Beleza, irmão? Um abraço pra minha esposa e pra minha família toda aí. E uma boa semana pra todo mundo.
2: Valeu, Marlon. Você
8: tem que falar bom dia, Gisele.
2: Bom dia, bom dia. Ai, Dirceu, bom dia, Dirceu. Bom Daniel dia. Por aqui também. Valeu, Daniel. Abraço. Quem tá por aqui dando um bom dia?
10: Oba, esqueceram de ligar o Facebook?
2: Esquecemos, o Facebook tá de férias hoje. O
8: Facebook deu pau.
2: Pegou férias. Jogos de hoje aqui, ó. Portugal, já mandaram aqui. Uzbequistão.
8: Esse foi hoje à noite, né?
2: Não, esse é de hoje.
8: Não, mas esse foi de madrugada, eu vim assistindo.
2: Não, esse aqui é de hoje, 2 horas. 2 da tarde.
8: Ah, mas teve um antes aqui, ó.
2: É.
8: Não, Portugal é às 2 da tarde.
2: Isso.
8: Mas teve um essa madrugada, Noruega e Senegal.
2: Isso.
8: Foi 3 para Noruega e 2 para o Senegal.
2: Aí vai ter Inglaterra e Gana, Panamá e Croácia, Colômbia e Congo.
8: Congo!
2: Conga, La Conga.
8: Congo e Colômbia. Será que a Gretchen vai entrar em campo?
2: Não, eu acho que vai, hein? Né? Novinha.
11: Mas aqui. Bom dia, dupla.
2: Bom dia.
11: Olá, primeiramente, desejar um excelente dia para todos. E o que aconteceu com a voz do Fernando Berti, que mudou tanto? Abraço.
8: Mudou, perdeu a pança também, né?
2: É, tá mais
8: Vamos
2: magro.
8: Vamos pro intervalo.
2: Vamos pro intervalo e a gente volta já.
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1: Agora são 7h40. Atenção, neste momento, a Polícia Federal está fazendo uma operação contra o Digimais, banco do Edir Macedo, dono da Rede Record. 670 milhões de reais acabam de ser bloqueados. Atenção, operação neste momento da Polícia Federal contra um banco coordenado, comandado pelo bispo Edir Macedo, proprietário da Record e também, não sei se é o CEO, né, mas da Igreja Universal do Reino de Deus. Ao todo, mais de 50 policiais federais saíram às ruas. A justiça determinou a quebra dos sigilos dos investigados. Tudo começou com relatórios produzidos pelo Banco Central. Segundo a polícia, há suspeitas de que administradores da instituição tenham criado mecanismos para apresentar uma situação financeira mais favorável do que a real. A Polícia Federal também apura se recursos do banco foram direcionados de forma irregular para beneficiar a empresa que controla a instituição financeira. Então tá aí, né? Edir Macedo, a empresa, a casa dele, não, nada disso é alvo da investigação. Mas a empresa dele, né, está sob investigação e com 670 milhões de reais em bloqueios. Que loucura, hein?
2: Ninguém tá se salvando, né?
1: Ah, mas vou dizer uma coisa, se tá errado,
2: vai, né?
1: Que se lasque. Eu acho que já passou da hora da Polícia Federal voltar a demonstrar para o que serve, para o que veio. Voltar a ser a polícia que dá orgulho aos brasileiros.
2: Olha, se for para investigar, o que tem para investigar, muita gente cai.
1: É isso que a Polícia Federal tem que investigar. Não ficar perdendo tempo sabendo se o Bolsonaro atrapalhou a baleia, sabendo se o cara tá cometendo um crime que chamou o Lula de ladrão. A Polícia Federal tem que fazer isso aqui, ó. Cair em cima de gente graúda, de gente que tá desviando, de gente que tá fazendo coisa errada. Não ficar, ai, olha, nós vamos monitorar suas redes sociais para saber se você não fez um discurso que possa atacar algum candidato do PT.
2: Deus, ultimamente.
1: Tem os caras da Polícia Federal, aguenta aí, fizeram um concurso pra ficar sendo a polícia da picuinha. É isso aqui que a gente espera da Polícia Federal. Parabéns. Seja de direita, de esquerda, de centro, fez errado, toma na tarraqueta e acabou, meu amigo. É isso. Ponto final.
2: Um abraço.
1: Vamos acompanhar o desenrolar das investigações. 7h43, vamos lá. Vamos ver o que o povo quer falar.
2: Vamos lá para os nossos ouvintes maravilhosos dessa manhã, aqui de terça-feira. Mais um ouvinte, oi.
3: Bom dia, William.
2: Oi.
3: Bom dia, Mário Júnior.
2: Bom dia.
3: Bom dia, Luciano. Parabéns, Luciano.
2: Aí,
3: ó. Ô, Luciano, vamos economizar a risada, Luciano. Vamos estocar a risada. O dia que o ZT aparecer, a gente ri do William.
1: O Márcio Uller, que é o diplomata dos ETs aqui no Brasil, ele que faz aquela ponte, né? O consulado dos ETs fica ali no Estrada Nova, né? O Márcio é o diplomata-chefe do Cônsul de Marte.
2: Tá ligado em tudo, né?
1: Ligado em tudo. Olha,
2: será que é o nosso
1: tripio? É um balão, né? É os balões aí do Luciano Zerbinati, né?
2: Os balões já chegaram por aqui. Bom dia pra Adriana do Chernevski. Bom dia, Adriana. Vamos lá que tem mais um ouvinte chegando aqui.
4: Bom dia, William. Bom dia. Outro rapaz aí que não lembro o nome dele. O William, você falou que não gosta de Copa, né? Não gosta de futebol.
2: Não gosto.
4: Pois é, agora deu pra ver. Você falou que veio assistindo de madrugada, veio assistindo a Noruega e Senegal. O jogo foi às 9h, rapaz.
1: Não,
2: o Senegal foi antes, né?
1: Não.
2: Senegal jogou com a Noruega, né?
1: Teve um jogo que eu vim assistindo de madrugada. Porque atrasou. Eu acho que atrasou. O jogo da França atrasou,
2: atrasou
1: porque
2: tinha raios.
1: Eu vim assistindo meia-noite e meia.
2: Quem jogou hoje foi Jordânia. Você assistiu Jordânia e Argélia. Argélia ganhou de 2-1 em cima da Jordânia.
1: Então foi esse aí que eu vi. Foi esse aí que eu vim vendo. Começou meia-noite e pouco o jogo. 11h45, acho meia-noite. Porque eu cheguei em casa 1 da manhã, ainda não tinha acabado. Opa, o substituto.
2: Eu olhei aqui e falei que...
1: É o Leonardo.
5: Bom dia, William Fritzky, nosso galeguinho do Etchenon. Alô, Mário Júnior, meu garoto. Bom dia pra
2: bom
5: você,
2: dia.
5: Meu querido. Ô, William, meninos, deixa eu falar um negócio pra vocês. Vamos lá, temos um recado da grandiosa e digníssima primeira meretriz do nosso país, onde nós temos que ir para essa batalha e pegar nossas espadas e lutar em prol e a favor do nosso Jedi, Luiz Inácio Ladrão Lula da Silva. Não sei se vocês viram esse vídeo, mas seria cômico se não fosse trágico. Mas na verdade ele tá mais para Darth Vader do que um Jedi, né? Pelo amor de Deus, onde nós vamos parar com essa política? Cruz credo, Ave Maria, vou te falar um negócio. Esquerdista, ele é literalmente um grandíssimo psicopata.
1: Valeu!
2: Grande abraço. Substituto isso?
1: Substituto.
6: William, bom dia. Quem denunciou o banco do Volcaro ali? Foi o Banco Central também? Como é que eles... Agora eles conseguem investigar e dizer que tal banco, tal deve? Hã?
1: Olha, o que eu vou dizer para você, né? A princípio, também começou com uma investigação do Banco Central. Vamos ouvir aqui o que diz a Janja? A Janja? Vamos ver.
7: Tudo bem? 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
1: Nossa, é o Chewbacca.
2: Maravilhoso, né?
1: Maravilhoso. Nossa, agora eu vou apoiar o Lula. Não,
2: todo meu mundo Deus. Em apoio. Tem um... Depois tem uma reclamação aqui, eu mando pra você essa aqui, tá? Pois é isso. Lá de Guaramirim. Depois eu mando pra você aí, pra você ficar sabendo.
1: Ah, ok, ok. Tá bom? Ok.
2: Então tá
1: tudo
2: certo.
1: Bem. Vamos. Ah, tem mais aí?
2: Não, somente
1: então
2: isso.
1: Então vamos pra mais um intervalo, eu volto a falar de polícia.
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2: Muito bem, são 7:50, 7:50 nesta manhã de terça-feira. Olha, algumas das ocorrências das últimas horas, na Polícia Militar de Jaraguá do Sul tivemos um dia tranquilo, um dia calmo, nada de mais grave, pelo menos não recebemos nada de mais grave. Mas o que está chamando atenção ainda é aquela morte daquele bebê que foi trazido lá de José Boatê para Jaraguá do Sul. E aí ficou naquela, né? Foi agredido, não foi agredido, o que aconteceu? Né? Enfim, a polícia continua investigando, mas até o momento nós não recebemos uma posição oficial para ter uma noção do que realmente ocorreu. Se esse bebê apanhou, se esse bebê caiu, o que se sabe é que veio um bebê de José Boatê para Jaraguá do Sul com lesões e que ele ficou em estado grave, né? Em decorrência de lesões que os médicos consideram que ocorreram por violência e não por queda. Então tá essa incógnita, tá essa situação. A Polícia Civil precisa investigar. Que loucura, que loucura. Agora, claro que como se trata de uma criança, corre em sigilo, tá? Corre em sigilo. Então, não tem como a gente ter acesso a dados mais pesados aí, porque está em sigilo, haja vista o fato de ser uma criança envolvida. Agora são 7:52, 7:52, no Corpo de Bombeiros, segundo as últimas informações, os últimos detalhes também, tudo calmo, tudo tranquilo, nada de mais grave, que continue assim, é o que nós esperamos também, tá certo? No decorrer da programação, você vai acompanhar mais notícias, também a previsão do tempo de volta lá pelo meio-dia e pouquinho com a nossa querida Camila Cardoso. Nós não temos tempo para mais nada, vamos entregar antes hoje e que chegue o próximo.
3: Eu não sei quem vai chegar aí, mas
2: O senhor que toca esse barco aí.
3: Eu vou ter que tocar o barco então. Eu toco o barco, porque nós vamos tocar música depois.
2: Tem alguma coisa aí no WhatsApp?
3: Eu acho que tem aqui, só girar aqui.
2: Só bota esses dois aí e matamos.
3: Vamos lá.
4: Bom dia, William Fritzke, bom dia, meu amigo Mário Júnior, Didi Mário Júnior, tá sob efeito de energético. Jesus amado. Brincadeira, tá, Mário? E parabéns ao senhor Luciano, o diretor, que eu já tive a honra de falar com ele lá no backstage da estúdio, já falei com ele esses dias, eu passei em frente à rádio, ele tava chegando, me cumprimentou, né, meu velho? E bola pra frente, imagine quando ele chama a reunião de emergência, chega a dar frio na espinha de vocês, né? Um abraço, tamo junto.
3: Quando ele comunica, meu velho, preciso de você aqui na minha sala, aí complica, né? Guido Cazubo. Olha só, Guido Cazubo mandou uma mensagem aqui. Acho que não é legal ouvir, né? Vou colocar no ar?
5: Bom dia, meu Deus, mas encerraram muito antes. Eu ainda tô aqui em Vitmarsum, tô longe de chegar na rádio, rapaz.
3: Meu Deus,
5: dá uma enrolada aí.
3: Boa.
5: Bota um horóscopo, Capricórnio. O que vai acontecer com Capricórnio hoje? Vai tocando aí que eu já chego aí.
3: Tá, vou fazer um karaokê aqui.
2: Capricórnio.
3: Vou fazer um karaokê, vamos te ouvir aqui.
6: Esquecer de avisar a Janja que o... a cor vermelha do sabre de luz representa o lado sombrio da força. Então, só os vilão usam na saga de Star Wars.
7: Tá tudo certo, né? Tá igualzinho.
8: Dia Mário Júnior, bom dia, William Fritz, que passando aqui apenas para dar os parabéns para o nosso querido Luciano Zerbinati. Oh,
3: parabéns, Luciano.
8: Que Deus te abençoe, um abraço.
3: Cheio de fãs, né?
7: Fã-clube, né?
3: Fã-clube do Luciano Zerbinati, né?
7: Hoje tem festa lá no Oase, né? O pessoal da terceira idade vai tudo...
3: Vai ter bingo hoje,
7: vai,
3: não?
7: Vai. Ótimos prêmios. E esse aí que eu...
3: Deixa o substituto aqui. Mário Júnior toca, faço questão, substituto. Parabéns ao Luciano, ele quer o Leonardo depois.
7: Ah, ele quer o Leonardo depois?
3: Eu vou tocar o Leonardo depois pra ele aqui.
7: Ótimo, então tá aí, pedidos musicais pro nosso querido Luciano Zerbinati. Um abraço, tá chegando o Guido Cazubo, direto de Vitparsum. Até, tchau.
3: Um grande abraço pra todo mundo.
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0: aguardamos nosso querido Guino Cazuza chegar. Tá se preparando enquanto isso. Vamos metendo bronca aqui na manhã desta terça-feira, 23 de junho, ao som da Estúdio FM. Bom dia para você que tá chegando por aqui agora. Ligando o rádio, aumenta o volume.
1: Bom dia!
0: Bom dia, bom dia!
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0: Muito bem. Por aqui Mário Júnior, ao som da Estúdio FM nessa terça-feira, 23 de junho. Quanto Guido, hoje vai ser uma misturança de locutores. Guido Cazuza até as 9, depois tem Suzana Andrade para, né, comandar o restante da manhã aqui da manhã de terça-feira. Vamos por aqui, bom dia para você.
1: Bom dia!
0: Você vai participando já no 984027371. Quanto isso, vamos deixando rolar aqui as melhores, começando ao som de Matheus e Cauã. Laona Prado, bom dia, bom dia.
1: Bom dia.
4: Vocês precisam admitir alguma coisa.

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2: Essa é uma das minhas preferidas. Ela é forte. O céu explica.

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3: Henrique Castro e Marília Mendonça.

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0: De FM, a número 1 do seu rádio, Zeneto e... Aliás, Henrique e Gabriel, o que combina comigo é você, ouvinte estúdio. 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

De volta por aqui na Estúdio FM, 8h34, manhã de terça-feira, 23 de junho. Bora lá, fazer um dia incrível, seja lindo, próspero, cheio de coisas boas na sua vida. Bora lá, tem top 3 chegando.

0: número 1 do seu rádio, Felipe Araújo, estranho de novo, fechando aqui o nosso top 3. Sérgio Ferro, bom dia. Tá falando, hoje está uma salada programação. É. Daqui a pouco tem a Suzana pra dar o seu tempero especial nessa salada aqui. Nananda, bom dia. Pois é. É. Para seu conhecimento, em Vitmarsum não tem área de celular pra mandar áudio. A menos que você esteja no Wi-Fi, pois é. É, eu gosto da palavra Vitmarsum, estou usando ela bastante aqui no meu vocabulário. Oi Josi, bom dia para você. Ademir, tá ligadão também, alô Fabiano, tamo junto. Daqui a pouco tem Studio E, você participa comigo aqui no 984027371. 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
0: Fala comigo que eu sou seu amigo. De volta, 8h48. Vai começar mais um estúdio e chegou o aniversariante. Alô, seu Zerbinate.
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0: Studio FM, Jota Quest, Fácil, fechando mais uma sequência no nosso Estúdio E. Tudo bem, daqui a pouquinho tem Suzana Andrade para comandar amanhã da Estúdio FM com muita alegria, dica de economia, prêmios para você. Vou deixar minha saideira por aqui, música da hora com Bali Multimarcas. 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

0: Amplitude FM, a número 1 do seu rádio, Danilo e Davi, apaga, apaga, apaga. Na estúdio 8:58, bom dia.
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0: Rosa com Murilo Huff, atriz demais, pra gente finalizar aqui o Mundo Sertanejo, finalizar também a participação dele aqui do Cazubo. Já cheguei, já tomei um cafezão, né, gente, pra comemorar a vida dele, né, senhor Luciano Zerbinati. Pensa num nome forte.
1: Que eu vou meter.
0: Não, que isso, ô espanhol? Não, não é nesse sentido, não. Hoje é o aniversário, hoje é dia de celebrar a vida. Deixa eu puxar aqui, né, gente? De quem faz a diferença por onde passa. Estou falando dele, do nosso chefe, senhor Luciano Zerbinati. Uma pessoa maravilhosa, né? Que com toda a sua liderança, né? É uma pessoa muito querida por todos nós aqui da Rádio Estúdio FM. Tanto que a gente brinca, né? A gente fala que é o nosso pai. Pai chegou, aí todo mundo corre, né? Tomar um cafezinho com o pai. Entra na sala do pai, sente a vontade para conversar N assuntos, não somente de trabalho. A confiança é o privilégio que nós temos aqui de trabalhar ao lado de uma pessoa tão especial, né? Que tem uma voz de liderança, com todo o seu profissionalismo, com toda a sua sensibilidade, com toda a sua amizade. Ele percebe quando a gente não tá bem, no olhar, né? Olhou, ele já sabe, você não tá bem hoje, né? O que foi? E aí acolhe. Este é o senhor Luciano Zerbinati, que além de um profissional reconhecido em todo o Brasil, no cenário radiofônico, é um ser de luz, como ele mesmo fala, né? Ele é um ser de luz sensacional. E que privilégio é poder ter o senhor Luciano Zerbinati como nosso chefe, né? Parabéns. E tem tanta comilança que a gente vai comemorar aí por uns 10 dias, eu acho, viu? Ei, feliz aniversário, né? 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
0: Se eu falar pra você, teremos uma semana geladinha. Ai, é, geladinha, estou sendo até gentil, né?

0: Jaraguá do Sul, aqui próximo à Rádio Estúdio, na Reinaldo Hall. Hashtag na Maluta tem. E na estúdio tem paredão pra você. Paredão, você já sabe, 3 grandes sucessos, um deles a gente vai tocar de novo. Quem escolhe? Você, lógico.
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0: Paredão. No Paredão de hoje nós temos Diego e Vitor Hugo, Beijei a Cura, música de número 1. Música de número 2, Felipe Rodrigo, Ignora. E a terceira, Léo Balbinotti, com Danilo e Davi, Número Chato. Valendo caipirinha, valendo sobremesa de Nutella, Brad Burger 383 pra você, tá bom? Nosso WhatsApp tá ali, ó, 98402-7371.

0: Felipe Rodrigo ignora. Segunda do nosso paredão, gente. Primeira, Diego e Vitor Hugo, beijinha cura. A terceira tá chegando, tem caipirinha, se beber não dirija, tem sobremesa de Nutella. Do Brad Burger 383, ali na Epitácio Pessoa. Terceira, essa aqui, ó.
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0: Binotti com Danilo e Davi. É a terceira do nosso paredão aqui na Rádio Estúdio FM. Tem ouvinte na área.
1: Isso, oi, bom dia.
0: Bom
1: aqui
0: dia.
1: É a Nina da Vila Lenze, tomando um cafezinho para esquentar, friozinho, mas sempre de ouvidos na Estúdio FM.
0: Obrigada.
1: E eu quero salvar a opção número 3.
0: Ó, Nina, meu amor, um beijo. Muito cafezinho, né, pra gente dar aquela aquecida. Nesta manhã gelada de terça-feira, 23 de junho, deixa eu mandar beijo pra Franciele do bairro Vieira. Tá ligadinha na programação. 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
0: 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É manhã de terça-feira, hoje, 23 de junho. Você tá bem? Família tá bem? É coisa boa, isso é riqueza nessa vida, gente. Ter saúde. Seja grato, viu?
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0: Muito bem, povo interagiu, votou, escolheu o sucesso. Deixa eu dar uma olhadinha aqui. Quem
14: bom
0: tá...
14: dia, Su. Oi. Tudo bem? Aqui tudo é a Lucimar. Bem?
0: Oi, Lu.
14: Eu fico com a música número 3.
0: Bem.
14: Ótimo dia pra nós.
0: Beijo, Lu. Um dia maravilhoso. Claro que a Estúdio FM faça parte aí do seu dia. Seja nos levando de carona, naquela correria, né? De terça-feira, tá indo na lida trabalhando, tá na sua empresa, tá no escritório, tá na loja, tá na lanchonete, tá no restaurante, tá fazendo aquela limpeza, aquela geral. Suzana, tô em casa, eu sei. A gente não para um minuto, né? E agora, com esse friozinho aí... Haja máquina, né, pra lavar tanta roupa. E tem roupa na máquina, tem roupa no cesto, tem roupa no varal, tem roupa, tem roupa, tem roupa. Oh, meu Deus do céu. É uma loucura, né, gente? Deixa eu ver quem tá levando aqui os prêmios de hoje. Deixa eu dar uma olhadinha aqui, dona Suzana. Muito bem, quem tá levando a caipirinha mais a sobremesa de Nutella do Brad Burger 383 da Epitácio Pessoa é a Nina. Telefone dela 9174, final 15. Alô, Nina. O resultado ficou assim. Não deu para Léo Balbinotti com Danilo e Davi.
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0: Que violência toda essa, hein? Vem pra cá, Diego. Vem pra cá, Vitor Hugo.
15: 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E comece a lançar.
0: Vamos dali.
15: 3, 2, 1.
0: Fuego. Bora com a campeã!

0: água com açúcar. Na programação estúdio número 1 do seu rádio 957. Vem na malemolência, no clima de terça-feira ensolarada. É um solzinho tímido, mas ele tá querendo mostrar carinho. Vem, sol. 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

Tempo perdido, né, Renato Russo? Essa aí é lá das antigas, né? Um dos maiores clássicos do rock brasileiro, composta por ele, né, Renato Russo? É, sendo o principal sucesso do segundo álbum, né, da banda Legião Urbana, intitulado 2, isso mesmo, né? Lá pelos anos 80, né, gente? É, ela começou a ser escrita lá em 1981, e aí depois ela foi, né, tendo alguns arranjos, mudanças, né? E originalmente ela foi lançada em 1986. E agora ali, né, na voz dos meninos, né? É, da nossa música sertaneja. Humberto e Ronaldo, Panda, Ícaro e Gilmar. Pra gente finalizar aqui o nosso Estúdio Play, segunda edição. 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

0: 10h05.
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2: Saudações futebolísticas, vamos falar de Copa do Mundo. Você reparou nas bandeiras do Iraque e da Arábia Saudita na hora do hino nacional? Por que as bandeiras da Arábia Saudita e do Iraque não tocaram o gramado na Copa do Mundo? Antes dos jogos, as tradicionais bandeiras gigantes não foram estendidas sobre o gramado, como acontece normalmente nas partidas da Copa do Mundo. Foi uma exceção ao protocolo da FIFA. O motivo está na religião. A bandeira da Arábia Saudita traz a Shahada, a profissão de fé do Islã, na frase "Não há Deus além de Deus e Maomé é o seu mensageiro". Por conter texto sagrado, a tradição islâmica considera desrespeitoso que a bandeira toque no chão. Inclusive, o próprio Ministério da Cultura da Arábia Saudita orienta que a bandeira não toque no chão, não toque na água e não seja colocada sobre superfícies inferiores. Ela deve ser tratada com respeito por carregar uma inscrição considerada sagrada. A bandeira do Iraque também recebeu tratamento especial. Ela traz a expressão "Deus é o maior". Embora não exista uma proibição legal tão explícita quanto a saudita, muitos muçulmanos entenderam que deixar o nome de Deus tocar no chão seria um ato desrespeitoso. Para manter a igualdade na cerimônia, por exemplo, as bandeiras de Uruguai e da Noruega também permaneceram suspensas na primeira rodada quando foram carregadas pelos funcionários do gramado. Eu sou o Regis Portanova e a gente se encontra numa próxima.
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3: Ô, produção, tá tudo pronto? 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
3: Bota limpinho nisso, gente. Manhã de terça-feira, hoje, 23 de junho 2026. É o ano. Começando nosso Donas da Casa hoje. Oi, Pedro. Um abraço pra você, Pedro. Pedro tá aí nas entregas, né? Levando a gente de carona na boleia, Jorge. Na boleia. Um abraço, Pedro. Um abraço, Robson. Os meninos são lá de Araucária. Toda vez que chegam aqui,
2: fala
3: errado. Ele sintoniza o estúdio. Obrigada, viu, meninos? Bom retorno depois aí em segurança, tá bom? Quem mais tá passando por aqui? A Leni. Oi, Leni. Seja bem-vinda, maravilhosa. Hoje o Donas da Casa tem uma comilança boa demais, hein? Olha isso. Mas antes tem ele aqui, ó. Leo Lobo.
4: Su, bom dia Jorge. Gente, eu quero beijo.
3: Eu quero beijo, eu quero mensagem de áudio, sim, você interagindo, a gente quer sentir a energia da sua voz, tá bom? Tem chuleta com polenta, só de falar, já vai dando água na boca, é do Gaúcho Chope Cozinha. Pera, que a comilança não acabou. Tem combo do Xuxa, 2 dogs duplos, mais 2 garrafas de Coca-Cola KS. É Super Dog do Xuxa. Como é que faz pra participar? WhatsApp do estúdio, a sua inteira disposição, tá bom? 984027371. Bem de leve, viu, ô Leão?
4: Su, deixa comigo.
3: Deixa. Ué? Vai? Então tá bom. Depois, então, entendo. 10 e 12. É o Donas da Casa.

0: PPA com Country Beats na programação Estúdio FM. Oi, povo na lida aqui, ó, mandando mensagem, deixa eu dar uma olhadinha, vamos lá.
1: Bom dia, Su, aqui é a Rafaele da Ilha da Figueira.
0: Oi, Rafa.
1: Nossa casa, tá todo mundo já limpando a casa, se preparando pra terça-feira, né, cedo. Gostaria de estar mandando um abraço e um beijo pra dona Silvia, lá Barra, do Rio Cera. E para todo mundo que está ouvindo, uma boa semana, especialmente para você também.
0: Obrigada, Rafa. Um beijo para você, tá bom? É, quem mais está passando por
2: bom
0: aqui?
2: Bom dia, Sumi. Coloca nesse sorteio aí. Djalma da Nova Brasília.
0: Oi, Djalma.
2: Um abraço
0: para
2: o pessoal da Famel.
0: Um abraço para você, todo o pessoal da Famel.
3: Oi, Su, Vilmar da Amizade. Tô vendo toda essa comilança.
0: Olha,
3: É para mim, me põe no sorteio. Hashtag estúdio, a número um do meu rádio.
0: Ah, garoto.
4: Oi, Su, bom dia. Eu quero ganhar essa chuleta, hein? Boa terça-feira.
0: Valeu, Celo. Marcelo Cipriano. Deixa eu ver quem mais aqui. Cadê?
5: Bom dia, aqui é a Silvia da Barra.
0: Oi, tô Silvia.
5: Vindo, ligada nas donas da casa, fazendo meu serviço. E quero participar do sorteio. Gaúcho, manda este almoço pra mim. Essa comilança pra mim. Abraço a todos aí da rádio.
0: Valeu.
5: Rafaela e Cristina da Figueira.
0: Oi, Rafa.
5: Beijo pra você, que você tenha um excelente dia. Beijo da Mamis.
0: Um beijo, beijo. Foi pra Suzana esse recado, foi, né? É que a chuleta com polenta é do gaúcho, né? Do gaúcho Chopp Cozinha, né? Alô, Flaviane. A Flaviane é que assina o cheque, né, Flaviane? Um abraço pra você aí, tá bom? Todo o pessoal do gaúcho Chopp Cozinha tem chuleta com polenta. Tem também Super Dog do Xuxa, um combo delicioso pra você. São dois dogs duplos, são duas garrafas de Coca-Cola KS. Ah, esse buchinho vai ficar cheio.
6: Quero participar da costela, do sorteio aí.
0: Tem costela?
6: Chuleta com polenta. Quero participar do sorteio da chuleta com polenta. Maria Luísa Arbigaus.
0: Oi, Maria! Tá valendo, meu amor? Um beijo. Tem chuleta, chuleta é bom demais, né? É carne.
7: Bom dia, sua.
0: Oi.
7: Aqui é a Márcia de Curupá. Que saudades do Donos de Casa. Me coloca nesse sorteio gostoso.
0: Deixa eu ver
8: bom
0: quem
8: dia,
0: mais.
8: Suzana. Ótimo dia pra ti. Quero ganhar esse dog do Xuxa. Um beijão. É Maria Aparecida do Amizade.
0: Oi, Maria.
9: Bom dia, Suzana. Quero essa comilança aí, hein? É a Rosemar Cris do Sul. Beijos.
0: Beijo, Rose. Vou ali e volto já. Na Estúdio 10:24.
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0: Pouco ser feliz.
1: Vem para cá, estúdio, ó, número 1 do seu rádio.
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11: 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Oi, Marli, bom dia, seja bem-vinda aqui na programação Estúdio. O Ademir também tá passando por aqui. A Bruna, do bairro Amizade. A Denise, do bairro Nova Brasília. Pode aumentar o volume, que essa aqui a gente canta junto.
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0: Cauã, nessas horas que eu amo correr aqui, ó, pro WhatsApp da estúdio para ouvir a voz desse povo lindo mandando mensagem aqui. Olha só, deixa eu ver, vamos lá, peraí.
1: Bom dia, Sul.
0: Oi.
1: Aqui é o Luiz Carlos de Xereda, do bairro Braço do Sul. Toca música de Janeiro a Janeiro, de Roberta Campos e Nando Reis, pra em homenagem à minha esposa, Maria Tatiana, que eu amo muito. E também quero participar do sorteio.
0: Todo apaixonado, Luiz, você ouviu ali, Jorge? Apaixonado. Um abraço, viu? Obrigada pelo carinho, pela companhia.
2: Bom dia, Su. Um abençoado dia para vocês aí da rádio, para todos os ouvintes. E também vou estar querendo participar do sorteio. Muito gostoso! Essas coisas deliciosas.
0: Muito bem, 10h44, eu vou ali. Ali, volto já. Vou não, gente. Tô por aqui, ó. É, até o meio-dia. Meio de pouco, né? 10h44. 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
4: Saudações futebolísticas, vamos falar de Copa do Mundo. Você reparou nas bandeiras do Iraque e da Arábia Saudita na hora do hino nacional? Por que as bandeiras da Arábia Saudita e do Iraque não tocaram o gramado na Copa do Mundo? Antes dos jogos, as tradicionais bandeiras gigantes não foram estendidas sobre o gramado, como acontece normalmente nas partidas da Copa do Mundo. Foi uma exceção ao protocolo da FIFA. O motivo está na religião. A bandeira da Arábia Saudita traz a Shahada, a profissão de fé do Islã, na frase "não há Deus além de Deus" e "Maomé é o seu mensageiro". Por conter texto sagrado, a tradição islâmica considera desrespeitoso que a bandeira toque no chão. Inclusive, o próprio Ministério da Cultura da Arábia Saudita orienta que a bandeira não toque no chão, não toque na água e não seja colocada sobre superfícies inferiores. Ela deve ser tratada com respeito por carregar uma inscrição considerada sagrada. A bandeira do Iraque também recebeu tratamento especial. Ela traz a expressão "Deus é o maior". Embora não exista uma proibição legal tão explícita quanto a saudita, muitos muçulmanos entenderam que deixar o nome de Deus tocar no chão seria um ato desrespeitoso. Para manter a igualdade na cerimônia, por exemplo, as bandeiras de Uruguai e da Noruega também permaneceram suspensas na primeira rodada quando foram carregadas pelos funcionários do gramado. Eu sou o Regis Portanova e a gente se encontra numa próxima.
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0: Nove. Obrigada, viu, pelo teu carinho, pela tua audiência. A terça-feira geladinha. E a tendência é esfriar mais, né? É. Vai preparando o casaco aí, viu?
9: Esfriou.
0: Uma fofoquinha pra aquecer.
10: Leo Lobo conta tudo.
0: Muito bem. Você já fez dessa, Jorge? De repente você deu parabéns pra pessoa, né? Achando que ela estivesse grávida. E a pessoa fala assim, não, não tô grávida não. É. Ah, que bola fora, né? É, acho que fizeram isso com ela, viu? Com a Larissa Manoela.
11: É só uma barriga normal, diz Larissa Manoela,
0: é bucho
11: ao
0: cheio
11: negar
0: de
11: rumores de gravidez. Larissa Manoela resolveu se manifestar após voltar a ser alvo de comentários sobre uma suposta gravidez. A atriz usou as redes sociais para desabafar sobre as constantes especulações envolvendo seu corpo e criticou a cobrança estética que, segundo ela, ainda recai sobre muitas mulheres. Notaram que todo post que faço agora tem alguém comentando, nossa, olha a barriguinha. Gente, é só uma barriga normal, vamos normalizar? Eu não tenho barriga negativa, escreveu a atriz. Segundo ela, quando a gravidez chegar, a notícia será compartilhada diretamente por ela. Vocês querem me ver grávida a qualquer custo. Já diz que quando acontecer eu vou ser a primeira a falar, declarou. Desde que se casou com o ator André Luiz Frambá, em 2023, a atriz frequentemente se torna alvo de perguntas sobre maternidade.
0: Bom dia, Jaraguá do Sul.

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1: cama. Jorge Mateus e aquela cantada boba. Quem nunca fez? Quem nunca levou? E vamos para o WhatsApp da estúdio. Peraí.
2: Bom dia, Su.
1: Oi, bom dia.
2: Tudo bom?
1: Tudo bem.
2: Ótima terça. Um beijão.
1: Beijo, vamos dar ali, né, Mari? Beijo pra você, lindona. Obrigada pelo carinho. Mais uma Mari passando aqui, é outra Mari, né? A Mari do João Pessoa. Ela mandou mensagem por escrito aqui. Um beijinho, Mari. Quem mais? Michele, linda. Su, passando pra parabenizar o meu esposo. Deixa eu ver aqui. Beijo. Não colocou o nome do maridão? Qual é o nome dele, Michele? Claro, eu comecei hoje, né, mandando parabéns para o nosso chefe, o nosso diretor artístico, senhor Luciano Zerbinati. Ao qual todos chamam de, com todo respeito, né? Com todo respeito desse mundo, né? Porque a gente sabe, entende muito bem a voz, né, de liderança que o nosso chefe tem, né? O senhor 31. 31 por quê? É o ramal. Quando ali, ó, peraí, deixa eu até arrumar aqui. Quando acende ali na, que tá o 31 chamando, já dá até dor de barriga, viu? Dá, meu Deus do céu, dá um negócio. E se você não atende, ele vem até você. É o nosso diretor artístico, o senhor Luciano Zerbinati. É um nome conhecido no Brasil todo, viu? Quando é, né, no meio aí radiofônico, quando se fala Luciano Zerbinati, meu amigo, minha amiga. É respeito, viu? Respeito, né? Parabéns também aí para o nosso queridão senhor Luciano Zerbinati. Tem comilança garantida até o final do mês, tem comida ali, viu? Ah, bom dia, Su. Vivo 31. É, vivo 31. Muita saúde. Oi, Su. Oi, Jaque. Beijo, bom dia. Ah, é, o pessoal chama de pai. Tem o pai e tem a mãe. É. Eles tomam um café com o pai todos os dias. 11:02, né?
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2: De volta, em uma só sintonia, Estúdio FM 99,1, Diego do bairro Vila Lise, a Camila do bairro Nova Brasília. Oi, Suzana, deixa eu ver aqui, ela mandou o nome do maridão. Ah, nível em dose dupla, ah, é o Júnior, é isso? Ah, é seu aniversário também, Michele? Olha, parabéns, Michele.

0: na chuva? Então bora se molhar, né? 11:11. 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
1: Tiaguinho, aquele pagode bem na boa. Muito bem, oi Su. É, bom dia. Bom dia, Luana. Deixa eu ver o que você mandou aqui. Vamos lá.
2: Bom dia, Su. Bom, meu Deus, que frio. Esfriou, hein? Porque aqui esfriou muito. Beijo, bom. Restinho de semana.
1: Restinho de semana.
2: A vida do Tio Martinho.
1: Eu admiro, né? Esse otimismo. Só terça-feira.
3: Terminando domingo.
1: Mas pra Luana já, ó, restinho de semana, viu? Ó, foco. Foco no fim da semana. Tem chão, hein, Luana? 11:16.
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1: 11:19. 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

0: Jorge, vem cá. Qual foi o alimento mais estranho que você já comeu? Não, meu Deus, Jorge. Dá pra brincar. Tô perguntando, é conversa séria, não é brincadeira, não é o chá da esquina. Nossa. Sabe por quê? A gente vai falar de hábitos culinários, né?
1: Aham.
0: Como assim, Suzana?
1: Leão Lobo conta tudo.
0: O que pra gente às vezes é normal, né? Comer em alguns países não. É, por exemplo, na Índia, né? Eles têm a vaca como sagrada, né, Diego? E aqui a gente faz um churrasco. É. Nossa, que injúria. Né, Leão?
2: Imagina, Paulo Oliveira encara desafio com a culinária local e diverte fãs. Nem só de paisagens impressionantes e passeios turísticos vive a viagem de Paulo Oliveira pela China. A atriz tem compartilhado com os seguidores alguns dos bastidores mais divertidos de sua passagem pelo país e mostrou que, apesar do entusiasmo com a cultura local, ainda enfrenta pequenos desafios quando o assunto é gastronomia. Paola publicou uma série de fotos e vídeos em que aparece experimentando pratos típicos chineses e tentando dominar o uso dos hashis, né? Os tradicionais palitinhos utilizados nas refeições. Para não dizer que não estou tentando, escreveu a atriz na legenda da publicação, arrancando comentários e mensagens de incentivo dos fãs. Apesar dos perrengues culinários, a atriz tem demonstrado encantamento com tudo que encontrou no país. Em diferentes publicações, ela destacou a arquitetura, os costumes locais, a movimentação das cidades e o contato com uma cultura bastante diferente daquela a qual está acostumada. Então tá, né, Paula?
0: É, assim como em alguns países, lá na China eles também, né, gente? Na China eles comem grilo, fritinho, assado. Aí você pode escolher, né? Frito, assado, grilo. Comem gafanhoto também. É como um petisco. É, cigarras, né? Besouros. Até escorpião, né? Você pode escolher frito ou assado.
3: Com vocês, Murilo Rufi, Bruno Rosa.

0: Marília Mendonça, na programação aqui do nosso Donas da Casa. Deixa eu ver aqui. Oi, Iraci! Maravilhosa! Deixa eu te ouvir aqui, Iraci, peraí.
1: Bom dia, Suzana.
0: Oi,
1: tudo bem?
0: Tudo.
1: Sou Iraci da Figueira. Um grande abraço a todos aí, uma ótima semana. E viva o 31! Ei. Parabéns pra ele! Tudo de bom, muita saúde! Beijo!
0: Beijo, beijo! Parabéns, né, pro nosso diretor artístico, nosso chefe, senhor Luciano Zerbinati. Oi, Su! Bom dia! Bom dia, Bruno! Quem mais aqui passando? Oi, Su! Peraí. Ah, tá. É o Márcio Bier, ele fala assim, o alemão, ele escreve até alemão. Ali, tá um abraço pra você. Deixa eu ver aqui, lá da portaria, é por isso que eu falo pra vocês, ó. Por isso aqui, ó.
2: Mande Aldo, não mande escrevendo não, que eu não sei ler não. Mande Aldo.
0: Deixa eu ver, tem um outro recadinho aqui que veio diretamente lá de São Paulo. Onde é que tá a mensagem, dona Suzana? Já misturei tudo aqui, Jorge, me ajuda. E cadê a mensagem? Eu misturei tudo aqui já. Achei. É o Denis que... Ó, ele morava em Jaraguá do Sul, né? Ele mudou lá pra Angatuba. Angatuba, interior de São Paulo, né? E tá ouvindo a gente. Ele falou, Su, eu escuto vocês todos os dias. Obrigada, viu, Denis? Ele falou, manda um abraço aí pros meus amigos, né? Fiz muitos amigos. O pessoal lá da oficina Demicar, em especial meu amigo Beto, que é montador, né? Su, manda um abraço também pro Zé, lá da funilaria da Caraguá. Aí ele escreve ali, né? Confirma, mudei de Jaraguá, mas ouço vocês todos os dias. Ei, coisa boa, abraço, Denis. Obrigada, viu, pelo carinho sempre. A Helena tá passando por aqui. Oi, Helena. Onze e 34.
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5: Onze e 43, manhã de terça-feira geladinha, inverno brasileiro, meu povo, que ele tá gelado mesmo, né? Isso, temperatura neste momento 17 graus, ó, e o sol tá escondidinho, né? Aí dá a impressão que fica mais gelado, mais frio, sabe aquela saudade?
9: É inevitável.

0: 10h49.
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0: sorriso, sorriso maroto e bom gosto, tudo tem saída, se tem, isso mesmo. Oi, Marcos, um abraço pra você, bom dia, Marcos. Oi, Suzana, oi, Adriano de Guaramirim, a Marli do bairro Nova Brasília, deixa eu ver quem mais tá passando por aqui.
1: Bom dia, Su.
0: Oi.
1: Aqui é a Tatiana de Xereder.
0: Oi, Tati.
1: Quero participar da promoção.
0: Já tá, caiu no zap da estúdio, já tá concorrendo.
2: Bom dia, Suzana.
0: Oi.
2: Tudo bem?
0: Tudo...
2: Ótima terça. Me coloca no sorteio. Abraços, Beatriz da Vila Lenze.
3: Bom dia, Andréia. Tifa Martins.
0: Oi, Andréia.
3: E ganhar todos os sorteios que eu quero comer. Tudo.
0: Coisa beijo. Boa. Beijo, ó. Tem combo do Xuxa. 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Calma que não acabou, não. Tem chuleta com polenta. 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
4: 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Fechou, meu queridão?
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0: Faltando para o meio-dia. 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Já não é mais manhã, né? Já é tarde de terça-feira, dia 23 de junho. Você viu, ó? Ó. Ei! Pode aplaudir, produção. É o nosso chefe. Senhor Luciano Zerbinati, de aniversário hoje. A movimentação tá intensa hoje aqui, né? Ah, ele merece, ele merece. Meio-dia e um agora.

0: Na Estúdio 12:04.
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4: Ela não vai pro roteio pra ver montaria. Ela não vai pro roteio pra beber cachaça. Sabe o que é que ela tá interessada? Sabe o que é que ela quer?

0: Pião tatuado. Ai, não. Calma, pera. Habana? Não, tá frio, né? Não Habana, não. Meio-dia e sete.
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0: 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Por enquanto ele tá no banco, mas já ele entra em campo, nosso DJ, nosso DJ, Mário Júnior. Chega pra almoçar com você, viu? Você já tá na sobremesa, Mário.

0: 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Quem tá levando a Comilança hoje, ó. Tem combo do Xuxa, Super Dog do Xuxa, tem do Gaúcho Shopping Cozinha, uma chuleta com polenta. Que coisa boa, né? Vai para Roseli. Telefone da Rose é o 9186, final 12. Ai, maravilhosa! Você não ganhou? Ainda, né? Porque o Mário Júnior, gente, tá chegando cheio de prêmios pra você, tá bom? Cola aqui, cola na Estúdio FM, a número 1 do seu rádio. Volta amanhã, meio de semana, junto com você.
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0: pra descansar. Eita, assistiu o jogo de Copa.
1: Que mentira,
0: gente. É, Suzana já tá aí, preparando. Já mandou fazer?
1: Preparando as aulas. 13 horas eu estou em sala de aula, viu, gente? Ele me queima sempre, né? Mas é mentira.
0: Das 13 às 14h30. Depois vai assistir a continuação do jogo ali. Eu vou pro intervalo e volto já. Fica por aí. O estúdio, 12:20.
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0: Oba, por aqui, em clima de Copa do Mundo, minha gente. ZYD 741-99.1 Estúdio, Jaraguá do Sul, Santa Catarina.
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0: Oh.

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5: Prazer, tô chegando, Mário Júnior, com você, pra você, o som da Estúdio FM, a partir de agora, na sua terça-feira, 23 de junho. Hoje já estávamos cedo, né? Já estávamos cedo no Estúdio Atualidades, hoje com o William Fritzky. E agora retornando ao nosso Hashtag Estúdio, com a sua participação. Vamos falar de Copa do Mundo, porque é o clima de Copa que estamos vivendo. E isso vai até o mês que vem. É, tem mais aí 28 dias, 27 dias de Copa do Mundo. Então, tem muita coisa para rolar. Quero saber de você hoje, daqui a pouco. Tem jogo? Sim, minha gente. Daqui a pouco tem os jogos de hoje. O que você acha, hein? O que você acha dos jogos da Copa de hoje? Mas vamos falar de Portugal e Uzbequistão. Quero saber de você. Hoje às 14h. Vamos falar de Cristiano Ronaldo? Você acha que o Cristiano... Você, nosso ouvinte, está valendo prêmios. Pizza da Donatelos e mais uma parmegiana do Gaúcho. Você acha que o Cristiano Ronaldo vai dar show nessa partida? Porque na partida passada ficou 1-1, ficou empatado e Cristiano Ronaldo nem parecia que estava em campo. Você acha que o Cristiano Ronaldo vai dar show nessa partida? Comenta aqui com a gente. Hashtag Copa do Mundo. E já aproveita, pode dar o palpite aí do jogo de hoje também, já de Portugal e Uzbequistão, que começa daqui a pouco às 14h. 984027371, a gente começa assim, ó.
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0: Mirou no seu rádio 26 126 cabides. Simone Simaria na programação 99.1. Hashtag Copa do Mundo. Quero saber, você acha que o nosso querido Cristiano Ronaldo vai dar seu show hoje? O que você acha? Hã? E qual que é o placar para hoje? O que você acha que vai dar o placar? Ó, falaram que o homem vai brilhar. Hoje é o dia dele brilhar, fazer acontecer.
1: Fala, Mário Júnior. Boa tarde.
0: Boa tarde. Tudo certo?
1: Marlon Cash, São Luís aqui.
0: Fala, Marlon.
1: Cara, eu acho que o Cristiano Ronaldo, cara, deve ter algum problema sério com Copa do Mundo, cara. Ele joga muito bem nos clubes, mas nas Copas ele não vai legal, né? Ninguém tira isso do...
0: Ansiedade, do Messi, será?
1: Né? O Messi é gente. Cristiano Ronaldo é um cara gente boa e tudo, mas não é... Tá longe seu Messi, né? E palpite, cara, pro jogo de amanhã, cara... Vamos de 2-1.
0: Não, é o jogo de amanhã. Não é o jogo de amanhã, é o jogo de hoje. Já aproveita, eu quero saber o que você acha do Cristiano Ronaldo. Se ele vai dar um show hoje ou não, se ele vai entrar com tudo. E já aproveita, dê o placar de hoje. Daqui a pouco, às 14h, vai ser Portugal e Uzbequistão, hã?
1: Bota nós no sorteio aí, cara. Quem sabe essa pizza do Natelos aí
0: já... Beleza, o Mauro já mandou aqui, mas o Mauro já vai mandar aqui pra gente, tá bom? É o placar de hoje.
2: Oi, Mário Júnior.
0: Olá.
2: Aqui é o Joaquim de Guarani.
0: Fala, Joaquim.
2: E eu acho que Portugal vai ganhar de 3-2 e Uzbequistão.
0: Manda então, tá
2: pra
0: bom.
2: Cá essa pizza.
0: Mandou aí pra gente. O Hudson falou vai ser 3-1 pra Portugal. Ó, Cristiano Ronaldo acho que vai se mostrar mais hoje. A Márcia mandou aqui. 2-1 em cima do Uzbequistão. É, 2-1 também aqui. O nosso palpite da ouvinte Andréa. Oi, agora vai.
1: Ah, não, Portugal e o Uzbequistão aí não tem como, né, cara? Vai ser 2-0, 3-1 pra Portugal. Portugal ganha.
0: Então tá bom, não...
1: Tranquilo isso aí.
0: A gente não sabe, né? Depois que eu vi Uruguai e Cabo Verde, aí, rapaz, eu não nem palpite não tô dando mais essa Copa do Mundo. Até agora somente Argentina, Noruega e França, né? Que mostraram para que veio, na verdade, sim. Então, caramba, o que é isso? Estúdio meio-dia 33.
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0: Estou de hora mirando o seu rádio, Júnior e Rafaela Medo, na programação 99.1. Hashtag Copa do Mundo. Estamos falando hoje de Portugal e Uzbequistão. É, será que o Cristiano Ronaldo vai dar show hoje? Qual que é o placar? Rosângela falou, Mário, 2-1 para Portugal hoje. Já que nós estamos em clima de Copa do Mundo, né? Franciele falou que o Ronaldo vai dar show sim, Cristiano Ronaldo. E 2-1 para Portugal. Eliane do Garibaldi, 1-0 para Portugal. Fala, Rafa.
1: Fala, Mário. Boa tarde. Hoje Portugal desencanta, hein? 3-0.
0: Opa!
1: 3 gols do homem. CR7.
0: Tem que ser, né? Porque ontem os caras já mostraram, né? Falta ele. Estúdio meio-dia 46.
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0: 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Continuamos por aqui, meio-dia 49. Daqui a pouco, às 2 da tarde, tem Portugal e Uzbequistão.

0: Jovem Mirão do seu rádio, hoje às 10. Corpo e Alma, Bruno e Marrone, passando por aqui. Galera, em ritmo de Copa do Mundo. Vamos lá, pessoal acompanhando a Copa do Mundo. Ó, o Toro comentou, Mário, Toro de Araguaia esquerdo, Portugal 5-0 hoje, com 3 gols do CR7. Vamos lá, Maurício de Guaramirim 4-0 para Portugal. Quem tá por aqui? Fala, Antônio.
1: Boa tarde, Mário. É o Antônio. Mário, eu não entendo muito de jogo, mas o jogo de hoje acho que vai dar...
0: Portugal?
1: 2-2, Mário.
0: Tá bom. Vai dar um empate. Show. O Adriano, 2-0. Iraci, 3-1 para Portugal. Vamos aguardar ainda daqui a pouco, às 2 da tarde. Hora certa no estúdio. 1 hora pontualmente.
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Vamos por aqui. Você está levando de carona, retornando do seu horário de almoço ou indo para o seu horário.

0: Estúdio, número 1 do seu rádio, Felipe Rodrigo ignora na programação da Estúdio. Tem música da hora chegando por aqui. Vamos lá pra música da hora, trazendo no oferecimento de Bali, Copa do Mundo, tá com tudo. 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

0: Mexer com as cowgirl é problemão.
1: Just na programação 99.1. Finalizando por aqui a música da hora. Vamos para aquele intervalo rápido. Eu volto já porque daqui a pouco tem o nosso clássico da estúdio. Hora certa. 1h14.
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1: Gaúcho Shop Cozinha, atenção, você quer trabalhar, tá precisando daquela vaga de emprego? Gaúcho está contratando vaga de auxiliar de cozinha e de garçom para o turno da noite, tá? É isso mesmo, ó. Auxiliar de cozinha e garçom para o turno da noite, somente para o turno da noite. Você pode entrar em contato pelo WhatsApp ali, falar com a Flaviane e com a equipe do Gaúcho, no 999190427. 999190427. Vou trazer uma música para vocês, lá de 2001, essa canção do roqueiro brasileiro Roberto Frejá. Foi uma das músicas mais tocadas nas rádios do Brasil do ano de 2002. A música é maravilhosa. A música é linda.
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1: 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Até o videoclipe dessa música é em animação de 3D. Ficou bem bacana, bem legal. É o som do Frejá para começar o Clássicos da Estúdio, ao som de Segredos.

0: Clapton. When a Man Loves Woman. Na programação 99.1. Pra gente recordar, hein? Eita, paixão lá de 1966. Pra matar saudades ao som da Estúdio FM. É o nosso hashtag clássico. Esse foi um momento clássico, né? Mas hashtag Copa do Mundo, a gente tá querendo saber. Você acha que o Cristiano Ronaldo vai dar seu show hoje? Será que hoje ele dá seu show? Qual é o seu palpite? Qual que é o palpite que você acha aí de Portugal e Uzbequistão, hein? Manda aqui pra gente. Renan mandou aqui, ó. 2-0 Portugal. Mario, placar de hoje 3-1 pra Portugal. Oi, Marlene.
1: Boa tarde, Mario. Boa tarde. 2-1 Portugal. Marlene do bairro de Santa Luzia.
0: Abraços. Valeu, Marlene. Abraços. Boa tarde, Mario. Portugal 3-0, hein? É o placar, com certeza. Oi.
2: Oi, aqui é a Silvia da Barra.
0: Oi, Silvia.
2: Gostaria muito de participar do sorteio.
0: Participando, tá?
2: Maravilhoso escutar vocês.
0: Obrigado, tudo, viu?
2: Muito bom. Abraço a todos aí.
0: Abraço, minha William queridona. Fritzky,
2: abraço.
0: Ó, abraço pro William Fritzky também aí. Abraço pro William. Tava hoje de manhã com o William Fritzky. Lá no Estúdio Atualidades, né? É, primeiro, sabe, o pessoal perguntou, Mário, você... Eu falei, nunca fiz o jornal. Eu nunca tinha feito até hoje. Até nós, né, a primeira vez a gente... É aquela coisa, né? Será que vai dar certo? Mas hoje foi a primeira vez em praticamente 12 anos que eu tô aqui no estúdio que eu acabei fazendo o jornal junto com ele aí. Um alô pras meninas aí, deixa eu ver quem tá por aqui. Alô, Kathleen, e as meninas aí da Guilherme Tribes. Beijo pra vocês, obrigado pela audiência participando aqui, colocando seu palpite 2-2 pra Portugal, mandaram aqui. Uma ótima tarde pra você. 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
10: Vamos falar com ela, Camila Cardoso está chegando por aqui. Tudo bem, Camila? Boa tarde para você.
11: Olá, boa tarde, Mário. Boa tarde a todos. Uma terça-feira marcada por baixas temperaturas no sul do Brasil. Tudo isso por conta da massa de ar seco e frio que está começando a adentrar o sul do Brasil. Ainda temos muitas nuvens no setor nordeste de Santa Catarina, o que mantém as temperaturas bem amenas durante o dia, ou seja, a gente tem as máximas do dia muito baixas, então fica aquela sensação de frio permanente. Ao longo das próximas horas a temperatura declina ainda mais e o próximo amanhecer promete ser gelado por aqui. Não se surpreendam se as mínimas girarem em torno dos 5 graus no amanhecer ali da quarta-feira. Quarta, quinta e sexta o tempo é firme. Madrugadas e manhãs bem geladas e tardes amenas. Ou seja, amanhece de 5 a 8 e durante a tarde não passa aí da casa dos 17 graus. Por enquanto, não há indicativos de chuva entre a quarta e a sexta-feira. E possivelmente o final de semana também seja boa parte dele aproveitável. Camila Cardoso para Estúdio FM, a número 1 do seu rádio.
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10: Por aqui continuamos. Obrigado, Camila Cardoso, pelas informações do tempo. Hoje já acordamos aí com uma temperatura embaixo.

0: programação na estúdio. É, dentro de 20 minutos começa aí Portugal e Uzbequistão. O que será hoje? É esse, é a nossa hashtag, né? Hashtag Copa do Mundo. Será que o Cristiano Ronaldo vai entrar com tudo nesse jogo de hoje? E qual será o placar? Aqui, ó. A Ellen. Oi, Ellen. Tudo bem? Bem-vinda. A Ellen mandou aqui placar 3-0. 3-0 para Portugal. Ricardo, 2-0 para Portugal. Bianca, 3-1 para Portugal. Olha só. A nossa ouvinte aqui, a Tiane, mandou 2-1 para Portugal. Será? Vamos acompanhar daqui a pouco, hein? 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
0: Vamos essa. Até as duas e pouquinho. Vai dar aquela transadinha normal, né? 1:47. Vamos de música. Cleiton Romário, chega mais, canta pra gente, aproveita.

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2: Você sabe que a gente sempre acaba virando assunto delicado nas rodinhas, né, comandante?
3: Com certeza.
2: Chão de avião.
4: E aí, bebê?

0: estúdio, Almirão do seu rádio, Guilherme Benuto, Xande Avião, assunto delicado. Nesse clima, vou pro intervalo porque daqui a pouco eu trago quem tá levando os prêmios de hoje, hein? Daqui a pouco Portugal e Uzbequistão. Hora certa no estúdio. 1h55.
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Vamos por aqui, daqui a pouco sorteio dos prêmios de hoje. Alexandre Lisboa já se preparando. Vai comandar com tudo. Feliz da vida.

0: estúdio, a melhor do seu rádio, Henrique Juliano na hora da raiva. Vamos lá, quem tá levando os prêmios de hoje? Parabéns aqui pra nosso ouvinte, eba, eba, eba. Eliane do final 1895 levou a pizza da Donatellos e a parmegiana do Gaúcho. E tem música da hora chegando por aqui. Copa do Mundo tá rolando, já tá rolando aí, ó, Portugal e Uzbequistão, aham. 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Vamos de música. É a música da hora por aqui. Eu volto amanhã a partir do meio-dia, viu? Até lá.
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Robin Williams, Angels, fechando aqui a participação do Mário Júnior, que volta amanhã com mais uma hashtag bacana pra você. Portugal vai vencendo por 1-0 o Uzbequistão. Estamos com 9 minutos, 10 minutinhos apenas da primeira etapa. Estúdio 2:10.

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4: 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ZYD 741 99.1 Estúdio, a número 1 do seu rádio, levando para você a programação especial da dona do primeiro lugar. Você tá bem aí? Tá tudo certo? Aqui tá tudo ótimo. Bora!
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4: Começando mais um Rádio Blog, é um prazer estar com você, é um prazer estar na sua companhia. Que bom que você tá com a gente, tá sintonizando 99.1. A partir de agora, começando mais uma edição do Rádio Blog. Você participa através do 98402-7371. E eu tenho aqui em minhas mãos um Vale Chopp Karsten de 400 ml, mais batata bread, e um Vale Chopp Karsten de 400 ml, mais pipoca de linguiça Blumenau. Você tá afim de ganhar esse presente? Vou sortear duas pessoas aqui. É para você saborear, claro, ali na praça, no Bread Burger 383, né, produção? 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
4: Música número 1, Ana Castela, Vou Vender Meu Chapéu. Música número 2, Fidume Jeca com Fernando e Sorocaba, a música Bora Acelerar. E música número 3, Simone Mendes com Direitos Iguais. Qual você salva do paredão?

0: 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A primeira opção do Paredão já foi. Agora tem a número 2 com Fidu, Mijeca, Fernando e Sorocaba. Bora acelerar, vota aí, vai! 3274, aliás, esse é outro número, né? Aqui é 98402-7371. 98402-7371. É o WhatsApp aqui da Estúdio FM. Bora votar!
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0: estúdio FM, a número 1 do seu rádio, Fidu Mijeca, Fernando e Sorocaba, bora acelerar, e Portugal vai pra cima de Uzbequistão e já tá vencendo por 2 a 0, 2 Portugal, Uzbequistão 0, já foram jogados 21 minutos do primeiro tempo, e a gente segue agora com Paredão aqui no estúdio, música número 3 com Simone Mendes.
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0: 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Simone Mendes, direitos iguais, votações encerradas. Daqui a pouquinho tem resultado, logo após o intervalo. Estúdio, são 2h25.
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1: 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Mais uma acelerada clássica da dona do primeiro lugar, da número 1 do seu rádio. Fechou, meu queridão?
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0: Estamos de volta e é claro agora com o resultado do paredão. É o seguinte, gente, o Uzbequistão diminuiu aí o placar frente a Portugal, que tá com 2. Agora o Uzbequistão 1. O gol tá sendo avaliado ainda. A número 1 em promoções. Foi pro VAR? O pessoal tá no VAR lá vendo se vão dar falta a favor de Portugal ou se vão dar o gol a favor do Uzbequistão. Vamos aguardar. Guido Kazubo tá acompanhando aqui comigo. Qual que é a sua opinião, Guido Kazubo?
1: Olha, eu gostaria que desse o Uzbequistão.
0: É, né? O gol pra ele.
1: O juiz tá explicando.
0: Aham.
1: Ih, gol anulado, falta marcada.
0: Ah, gol anulado, falta marcada. Então, Portugal continua vencendo por 2-0 a seleção de Uzbequistão. Oh, gol bonito, rapaz. Golaço. Lá na gaveta, de fora da área. Vamos lá, então, dando sequência agora aqui. Resultado do Paredão Estúdio FM. Obrigado a você que votou. Você que participou, que interagiu. Vamos lá. É, quem ganhou presente? Quem ganhou presente aqui? Vamos mexer bem a combuquinha aqui, né, produção? Isso. Quem ganhou presente? Quem ganhou presente? Vamos lá. Aí, isso. Legal, legal. Deixa eu ver aqui. Número 2, Darlana. Darlana. Voltou aqui na opção número 2. Levou presente. A Darlana, do final 3052. E o Maurício. Maurício de Guaramirim, final do telefone 3218, pode retirar aqui na recepção da Estúdio FM o seu voucher. E bora lá, minha gente, com a campeã, não deu pra música número 2, não deu pra música número 3. Espanhol tá aqui contando já. Isso. Fuego! Ana Castela levando a melhor no paredão.

0: 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Sim, Vitor e Léo, na luz do sol, mais um gol do Cristiano Ronaldo. R7 tá com tudo, enfrentando o Uzbequistão. Agora 3 para Portugal, 0 para o Uzbequistão. 40 minutos jogados da primeira etapa. Copa do Mundo FIFA 2026 passa por aqui na Estúdio. Estúdio 2:41.
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0: 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Via Verde Veículos, experiência e credibilidade. segue por aqui a programação número 1. Como é que você tá? Tá tudo bem com você? Aqui tá tudo ótimo. A galera sempre acompanhando o nosso som. Beijão pra Andressa. Ótima tarde. Beijo pra Iraci. Abraço também aqui, ó, pra Cláudia da Barra. A Ingrid tá curtindo a número 1. O Vitor Gabriel também dando aquela passadinha por aqui. O meu conterrâneo, André, tá lá na Ilha da Figueira. Um abraço pra você, meu brother.

0: 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Sim, Zezé de Camargo Luciano, irmão da Lua, amigo das estrelas. Fechando aqui mais um bloco. Fim de primeiro tempo para Portugal e Uzbequistão. Portugal vai vencendo por 3-0. Daqui a pouquinho as emoções da segunda etapa. Alô, Ricardo, tá na Ilha da Figueira ouvindo a gente. A Leandra tá curtindo também a número 1. Obrigado, Leandra, pela audiência. Daqui a pouquinho tem, é claro, interatividade aqui, valendo presentes na programação da Estúdio. João, tá no Gariba, ouvindo a gente, a Tati também, o Christian, recebendo o nosso carinho. Um abraço pra Carla Cristina, da Vila Lenze. Estúdio 2:57.
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0: 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Estamos de volta no clima da Estúdio FM. Alô, Elídio. Quantos graus em São Bento? 11 graus em São Bento do Sul agora, pertinho das 3. Está congelando, segundo o Elídio, né? Subiu a serra, o friozinho é de cortar, não é? Ventinho gelado. Já em Jaraguá do Sul, tá gostoso, tá agradável em Jaraguá do Sul. Vamos ver como é que tá aqui, produção. Estamos com 17 graus no centro de Jaraguá.

0: 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Need you now, lady, lady. As boas passam por aqui, né? Essa foi mais uma. Bom, seguinte, vamos fazer, trazer aqui a música da hora agora. Música da hora tem a força, tem um oferecimento de Bali Multimarcas. Sim, a Bali tá no clima de Copa do Mundo, tá rolando agora Portugal e Uzbequistão. Portugal vencendo por 3-0, vai voltar agora a segunda etapa. Beleza, maravilha. 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

0: estúdio FM, a número 1 do seu rádio, Fred Fabrício, te amar é meu talento, música boa, já já tem interatividade também aqui na programação da estúdio. Estúdio 3 e 12.
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0: Oba, estamos de volta e a nossa enquetezinha hoje é muito fácil e o presente é mais do que especial, valendo um cento de salgadinhos da Disque Salgadinhos, galera. Aê, ó, pessoal ri à toa aqui. Vamos lá. Valendo um cento de salgadinhos, você participa, você interage. 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Ou ainda você está na busca, tá lutando? Conta para mim, 98402-7371.

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0: Estúdio FM, a número 1 do seu rádio, Kleber e Cauã, mil objetivos, ó, e a promoção tá dando o que falar da Estúdio FM, meu veio de Fusca, rapaz, que promoção legal, e eu quero saber hoje, diante dessa promo maravilhosa, você já conquistou o carro do seu sonho, está rodando com ele por aí, ou tá em busca ainda? Tá valendo um cento de salgadinhos, pra quem participar da nossa enquete, tá bom? Ah, ainda estou procurando o meu Opala, Sindo, valeu pela participação, quem mais? Leandra, Jaraguá, ainda não conquistei a minha, mas minha casa sim, carro logo vem. É isso aí, Leandra, um abraço, tudo de bom. Oi, boa tarde, tenho um carro já, mas ainda não é um dos meus sonhos. Frando, Tifa Martins, me coloca no sorteio. É, isso aí, a pergunta é, mas você já conquistou, já chegou lá ou tá em busca ainda? Dependente do carro que você tá usando, tá bom? Ah, eu, meu, por exemplo, eu gostaria de ter um carro desses bonitão assim, esses grandes, bonitos assim, né? Que não gastam quase gasolina. Xande, eu quero muito ganhar no centro de salgadinhos para comer com minha mãe. Ainda não conquistei meu carro porque tenho 13 anos, mas vou conquistar. Vou trabalhar, é isso aí. E o seu nome? Qual é o seu nome? Conta para mim, é o Vitor Gabriel? Conta para mim, tá bom? Deixa eu ver quem mais uma aqui. Estou em busca do meu primeiro carro ainda, mas Deus vai abençoar. Kathleen, São Luís, me coloca no sorteio, já tá aqui na combuquinha, tá bom? Odivan, também passando por aqui, eu já tenho meu carro dos sonhos, já tô rodando uns 2 anos com esse sonho, Saveiro G4. Mas ainda falta um Fiat 147. Olha só, esse gosta de relíquia também. Estúdio, são 3h28, 3h28, uma ótima tarde para você, informou o Giassi, com ofertas especiais da etiqueta laranja. 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
6: Estamos de volta, e é claro, com mais músicas para você que se liga aqui na Estúdio FM. Alô, Gi, a Gi lá do Rio da Luz. Meu primeiro sonho já realizei. Agora tem outro já, a gente quer sempre melhorar. Não é, Gi? Tá certo. Portugal vai goleando o Uzbequistão por 4-0, segunda etapa rolando.
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0: Estúdio FM, a número 1 do seu rádio, recebendo a Ju e o Israel aqui, ganhadores da promoção do Dia dos Namorados, não é? Parabéns, Ju, parabéns, Israel. A promoção era Pix na conta, não é? Aí, que beleza, que legal. Obrigado, viu, pela participação de vocês, sucesso. Continuem sempre apaixonados, né? Construindo uma família cada vez mais bonita. Parabéns. Quanto tempo de casado? 28! Aê! Parabéns aos ganhadores da promoção do Mês dos Apaixonados aqui da Estúdio FM. Tá rolando agora a promoção, vocês já podem participar, inclusive. Promoção do Dia dos Pais. Já são papais? Não. Então, ele valendo um Fusca placa preta, hein? É promoção do Dia dos Pais, que tá legal demais. Inclusive, você pode participar seguindo o passo a passo da promoção lá no Instagram, arroba Estúdio FM. Intervalo é rápido, a gente volta já. Na Estúdio, são 3h38.
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10: Estamos de volta e a gente segue com mais músicas, mais sucessos pra você que se liga aqui na Dona do Primeiro Lugar. Agora tem Bruno e Marrone matando saudades desse clássico aqui, ó, Dormir na Praça.

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0: Estúdio, são 3:50.
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0: estúdio, FM é o número 1 do seu rádio. Sim, Gustavo Lima, Luiz Fonsi, Vagabundo, fechando mais um bloco aqui. Portugal vai goleando o Uzbequistão em 5-0. 89 minutos jogados já, quase reta, praticamente reta final aí desse jogo. Não dá mais pro Uzbequistão, não é? Pelo menos tinha que diminuir, né? Diminuir pelo menos um golzinho pro Uzbequistão. Bom, pela minha contagem foram 2 do Cristiano Ronaldo, tá, gente? Pela minha contagem, tá? Eu tenho que conferir ainda, mas pra mim que foram 2 do Cristiano Ronaldo. E os outros 3 aí, bom, tem que ver aqui, tem que ver se foram 2 ou 3 do Cristiano agora, não tô lembrado. Marcos da Vila Lense, e aí, você já conquistou o carro dos seus sonhos? Essa é a pergunta de hoje. Sim, já conquistei ou tô em busca. Porque você sabe que tá valendo um Fusca na promoção do Dia dos Pais aqui da Estúdio FM. É só você ir lá no Instagram para conferir essa promoção, tá bom? Boa tarde, Andy. Tem um carro relativamente bom, mas uma Ferrari seria uma boa aquisição, não acha? Claro que sim! Grande Marcos, abraço. Fernanda da Vila Lense. Já conquistei um dos carros que eu sempre quis. Bora pro próximo? A gente quer sempre melhorar. Isso mesmo, Fernanda. Tá na Vila Lense ouvindo a gente. Ó, boa tarde, ainda não conquistei meu sonho, é uma Porsche, cor pistache. Ai, que belezinha, rapaz, céu, já, que coisa linda, uma Porsche cor pistache, já imaginei o carro aqui. Enquanto não vem a Porsche, quero esse centro de salgadinho. Mari do João Pessoa, valeu. Falar em Mari, eu recebi uma mensagem da Mari, agora que eu cheguei aqui, Mari. É outra Mari. Essa aqui é Mara, no caso. Mara Greff. Mara, como é que você tá, minha amiga? Um abraço pra você. Ela manda um abraço pra nós. Trabalhando, escutando a melhor rádio estúdio. Eu, a Ana e a Vene. Ana, Vene e a Mara. Um beijo muito especial pra toda a família aí. Muito obrigado pela companhia, pela audiência. Oi, me coloca no sorteio desses salgadinhos. Você já conquistou o carro dos seus sonhos? Eu ainda não. Tá na busca dele. Vai conquistar, pode ter certeza. Luciano passando por aqui, me coloca no sorteio. Tem o carro, porém, não o dos sonhos ainda, mas vai chegar lá, pode ter certeza. Estúdio, são 3h56, informou Giassi. 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
0: Estamos de volta e é claro, agora com mais músicas por aqui. Daqui a pouquinho tem mais uma edição do Paredão para você votar na música que mais gosta. Alô, você, alô, meu amigo Vitor Gabriel. Um grande abraço. Obrigado pela audiência. Tá querendo ganhar um centro de salgadinhos. Grande abraço, boa sorte.

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1: Estúdio FM é número 1 do seu rádio, Bruno Diego, Sorriso Maroto, Clique, fechando mais um sucesso. Agora tem música da hora, no oferecimento especial Bali Multimarcas em clima de Copa do Mundo 2026. Portugal goleou o Uzbequistão em 5-0, jogo encerrado 5-0 em cima do Uzbequistão, não é? Dois gols do Cristiano Ronaldo. 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

0: Estúdio FM, a número 1 do seu rádio. Música, informação, entretenimento, os grandes sucessos passam por aqui na programação Show. Que bom que você tá com a gente, que você tá curtindo, tá ouvindo nossa programação. É um prazer ter a sua companhia por aqui. Gente, é o seguinte. Atenção, quero fazer um convite muito especial. Quinta-feira, anota essa data. Quinta-feira, na igreja Casa dos Filhos, uma igreja peculiar, diferente, que tem acolhido muita gente, feito um trabalho maravilhoso aqui em Jaraguá do Sul e região, dos pastores Murilo Leite e pastora Manu. Quinta-feira agora vai estar o pastor Pedro Medina, que está fazendo um tour por Santa Catarina. É o tour Noites de Glória em Santa Catarina, e quinta-feira será na Casa dos Filhos, aqui na BR-280, em Jaraguá do Sul. Vai ter uma noite de glória ali esperando você. Você evangélico, você não evangélico, leva a família toda, porque será uma noite muito especial, uma noite de milagres, uma noite que pode com certeza resolver todos os problemas da sua vida, seja ele espiritual, pessoal, profissional. Aproveita essa oportunidade, exerça a sua fé, que com certeza você vai obter resultados especiais. Então, é quinta-feira agora, dia 25, você não pode perder. Noites de Glória com o pastor Pedro, como que é o nome do pastor? Deixa eu só confirmar. Pastor Pedro Medina. Pedro Medina, imperdível na Casa dos Filhos, lá do meu querido pastor Murilo Leite. Da pastora Manu. Estúdio 4 e 11, uma ótima tarde pra você.
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0: estamos de volta e agora tem mais uma edição do Paredão aqui na sua ZYD 741 99.1 Estúdio, a número 1 do seu rádio.
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0: Paredão Estúdio FM. Ah, eu tenho certeza que você vai participar, você vai interagir. Gente, seguinte, amanhã tem Escócia e Seleção Brasileira. Seleção do Brasil enfrentando Escócia. É a fase de grupos ainda, né? O grupo C. Então, o Brasilzão enfrenta a Escócia amanhã, jogão de bola. E claro que a gente vai torcer, principalmente pro Neymar entrar em campo, não é? Já que com o Neymar, Brasil fecha a preparação e deve ter só uma baixa contra a Escócia. O camisa 10 participa de atividades pelo terceiro dia consecutivo e deve ser relacionado para o duelo, né? De quarta-feira, no caso amanhã às 19 horas, o Brasil enfrenta a Escócia. Você vai torcer onde? Convite especial para você torcer junto com a galera Estúdio FM na promoção Brasil na Copa e nós no copo, ali no Brad Burger 383, valendo um chope, dois chopes, né? Dois chopes Casten de 400 ml, uma batata Brad e também uma pipoca de linguiça Blumenau. Duas pessoas serão sorteadas aqui nesse combo, sendo um chope de 400 ml mais batata Brad para um e um chope de 400 ml Karsten mais linguiça Blumenau, mais pipoca de linguiça Blumenau para outro. Aí para você saborear amanhã a partir, né, das 18 horas, você já pode chegar lá até as 21 para saborear e essa delícia que você vai ganhar hoje aqui votando na música que você mais gosta. E aí vai poder participar das nossas promoções também, não é? Chute ao gol, vai ter sorteio de camiseta da Seleção Brasileira. Vamos brincar com a gente amanhã, então, lá no Brad Burger 383, na Epitácio Pessoa? Então participa aí, diga eu quero e vota na música que você mais gosta. Música número 1, Cleiton Romário, Zé Neto e Cristiano, Não Namora. Música número 2, Não Mexe Nas Minhas Gavetas, de Danilo e Davi. E música número 3, Mil Adjetivos, com Kleber e Cauã.
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0: Estúdio FM, a número 1 do seu rádio. Não mexe nas minhas gavetas, música 2 do Paredão, a número 3 tá aqui com Kleber e Cauã. Mil adjetivos.
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0: Estamos de volta! Parabéns, parabéns aqui para os ganhadores dos presentes. Vão participar amanhã das brincadeiras com a gente lá no Brad Burger 383 durante o jogo da Seleção Brasileira às 7 da noite. Vene, Vene, foi você. Eu vou chope mais pipoca de linguiça Blumenau. O Vitor levou também aqui o chope, ele vai ter que dar para alguém, porque eu acho que ele é de menor, né? Mas vai levar aqui a batata Brad, deliciosa, vai brincar com a gente amanhã também. A produção já tá entrando em contato. E não deu pra música número 1 e número 3. Espanhol vai contando, já vai tocando aqui a música campeã.

0: Hoje o FM é o número 1 do seu rádio chapeludo e abstinência. A gente vou correr pro intervalo. Tem uma galera participando aqui, brincando, interagindo com a gente, respondendo a nossa enquetezinha, né? A Jane Laube, ainda não tem o carro dos sonhos, mas tá na corrida, não é? O primeiro agora, né? Mas o primeiro agora vem. A casa já tá aí, já receba. Janinho, um beijo pra você, ó. Roseli também tá passando por aqui, boa tarde. Já tenho meu carro, mas o dos sonhos é outro. Vamos trabalhar para conquistar. Roseli, do bairro Vieira, gente, tá rolando promoção lá no nosso Instagram. Olá, boa tarde, amigo. Meu sonho é ter uma GMC. Sierra, e a Kombi Azul, com branco. Um dia chego lá, a Márcia e Denise. Márcia, um beijo pra você, um abraço pro meu amigo Jair, beijo na família toda. 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
2: Estamos de volta e, é claro, recheando a sua vida de música boa por aqui. Alô, Pedro, um abraço pra você, tá curtindo, tá ouvindo a gente. Ah, ele tá querendo uma Maré Weekend, é isso? É um mosca branca de olho azul mesmo esse teu sonho aí, viu, meu amigo? Um abraço pra você, muito obrigado pela participação.

0: Estúdio FM, a número 1 do seu rádio, Bruno Rosa, Murilo Ruf, atriz demais. Gente, eu vou correr pro intervalo, não consigo atender mais ninguém aqui, mas tá todo mundo entrando no sorteio. Já, já eu conto quem ganha presente. Daqui a pouquinho tem a galera do Chá das 5. Estúdio 4:50.
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6: Finalizando mais um Rádio Blog. Vem aí a galera do Chá das 5, Porta Nova já tá na área. Quem ganhou presente aqui foi a Mariane. Mariane, foi você. Ainda não conquistou que ela quer uma tracker, mas logo chega lá. Mas então tá aí, tá perto. Já conquistou um cento de salgadinhos. Que legal, hein? Vamos lá então, deixa eu ver como que é o nome. Ai, tinha aniversariante nesse mês? Estava de aniversário dia 15, minha filha dia 9 ainda. Não comemoramos, então agora vamos comemorar com o cento de salgadinhos da Disque Salgadinhos Mariane, do final 4168. Só retirar o voucher em 3 dias úteis aqui na recepção da estúdio, tá bom? Tchau, gente. A gente se encontra amanhã. Daqui a pouquinho eu volto com dica de economia. Bom.

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0: Atitude, FM número 1 do seu rádio, fechando o Rádio Blog com Alexandre Lisboa. Após o intervalo, tem. Estúdio FM 5 e 4.
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1: 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Fechou, meu queridão.
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8: Muito prazer, Guido Cazubo, com você.

0: Cheio de graça.
1: Cheio de graça.
0: Para o povo rir.
2: Opa, batalha.
0: Tudo bem, está começando mais uma edição do Xará 5. Ótima tarde pra você. Ih, deu problema no disco. Seguinte, tem presente bom hoje. Você tem que dizer pra gente, se existisse um alimento que não existisse, e você ficaria
1: como
0: feliz.
1: Calma. Um alimento que
0: existe. Um alimento que não existe, mas que você ficaria feliz que não existisse.
1: Se não existisse, não faria falta
0: pra você. Não
1: faria
0: falta pra você. No meu caso, são dois: coentro e fígado.
1: Olha aí.
0: Eu sei dos benefícios do fígado, tudo mais, patati, patatá. Né? Tem gente que gosta, mas eu não suporto fígado. Né? Fígado bovino. Bife de fígado.
1: É.
0: Então, coentro e fígado.
1: Mas não precisa ser necessariamente uma coisa que você não gosta, mas de repente uma coisa Sim. que não faria diferença se existisse. Por exemplo, assim, ó, pra mim todo mundo paga pau pra lasanha, por exemplo. Pra mim, se não existisse, não ia fazer falta nenhuma.
0: É que lasanha. Você não comeu a minha lasanha.
1: Ah, pois é, não sei, mas é que...
0: Qual foi a última vez que você comeu lasanha? Aposto que foi essas congeladas.
1: Eu gosto, cara, e por incrível que pareça, eu ainda gosto dessas de mercado, assim, sabe?
0: Ah, então, tá tudo errado, Guido. A sua vida tá errada.
1: Que tem gosto de pura química, né?
0: Ah, pelo amor de Deus.
1: Mas, no geral, não sou muito, não.
0: Um dia, se você pagar, eu faço uma lasanha pra você. Leva a cerveja.
1: Vou deixar que esse dia nunca chegará. Eu pagar pra...
0: Guido, nós recebemos aqui... Eu até perdi o papelito. Recebemos um kit da Speciale Temperos, que é uma empresa que revende os produtos da Nobre, da Alhos São Francisco de Assis, da Sabor Nobre, da Santa Cutina e da Alho Free. É uma sacola cheia de temperos. Amanhã tem Jogo do Brasil, você vai fazer uma janta especial ou um churrasco, nós temos o kit completo aqui.
1: Guido, olha só.
0: Você poderia dizer o que vem nesse kit?
1: Já estou tirando tudo da sacola, porque é bastante coisa.
0: Tá.
1: Não quero deixar nada de fora, mas vou falar pra você aqui, ó.
0: Tem muita coisa.
1: O teu churrasco vai ficar muito mais especial. O pessoal vai dizer, nossa, mas que carne boa, que negócio, que você temperou, rapaz?
0: Já vou começar. Tem alho, né, in natura.
1: Alho, alho.
0: Tem vários tipos de alho, ó. Alho in natura. Tem alho aqui, torrado.
1: Ó, a crocância.
0: Crocantinho, alho torrado.
1: Escuta a crocância. É alho frito crocante.
0: Tem aqui, mais um alho aí, que lá dentro da sacola. Alho, algum outro que tem. São três tipos de alho.
1: Tem aqui, ó. Tem o
0: pasta de alho.
1: Creme com alho creme e orégano.
0: E mais um molho de alho ali, ó. Ai, cacete. E mais a garrafinha ali, ó.
1: Mais a garrafinha aqui, é o tempero caseiro pra churrasco.
0: Com
1: né?
0: cebola.
1: Com né? um líquido com várias especiarias.
0: Sal.
1: Aí temos aqui o sal de parrilha, né?
0: Sabor chimichurri. O sal de parrilha tradicional, só sal.
1: Só sal.
0: Dois
1: Como diria
0: de...
1: meu amigo Garbila, só sal.
0: Só sal. Dois tipos de molho de pimenta.
1: Molhos de pimenta, né? Que isso aqui é o Dom Nobre, delícia.
0: Um defumado e um normal.
1: Outro aqui é o molho shoyu.
0: Mais um
1: molho de alho.
0: E tem mais uma coisa na sacola.
1: Tem mais uma agenda.
0: Uma
1: bonita.
0: Agenda.
1: Uma agenda
0: da Nobre.
1: Da Dom Nobre.
0: Sensacional, hein, bicho?
1: Cara, isso aqui...
0: A sacola cheia de temperos.
1: E vai durar, né? Pela quantidade de coisa que tem aqui, meu, tu... Ixi.
0: Então, 984027371. Um alimento que se existisse e você quisesse que não existisse, ou que um alimento que não existe e que você não faz questão que não exista.
1: Quem falar alho estará automaticamente...
0: Fora desse daí,
1: fora
0: né?
1: Disso aí.
0: Eu, por exemplo, eu amo alho, só que minha esposa não gosta de alho e cebola, então eu não tenho como levar esse kit pra casa. Só se eu levar pra outra casa, né? A
1: eu
0: do
1: também
0: Guido.
1: Gosto de alho. O problema é o descascar, né? Descascar alho é sempre mais complicado.
0: Ai, gente, tava demorando pra essa piada sair. Toma! Ai. Olha essa pedrada aqui no Guido.
1: Vai ver a pedrada.

0: 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Ó, fazer um intervalo rápido e a gente volta já então com muitas mensagens aqui. Alimentos que não, você não faz questão que existisse. Tá, tá bom? Ou se você não. Você
1: canjica, passa... uma coisa que pra mim também passaria batido.
0: É. Ah, chuchu. O quê? Eu gosto. Ah, chuchu é bom. É, beterraba e pimenta, a Mara diz. Pô, pimenta é a base do, da minha alimentação. Temperos. Como eu não como alho e cebola, tem tudo que é tipo de pimenta na minha base de temperos. Coentro não precisaria existir pra mim. Coentro é o principal, bicho. Eu não sei como. Você que é. Tem muita gente do Nordeste que mora aqui já, né? Os nordestinos. Você é da Bahia, do Pernambuco, né? Você é do Piauí, do Ceará. Conta pra gente, porque ali a base da culinária lá no Nordeste, eles usam muito coentro, né? Pra fazer as moquecas, pra fazer tempero pra peixe, enfim. Pois conta pra gente aí o que você acha do coentro. 984027371.
1: Eu gosto. Eu vejo um coentro.
0: Fazer de conta que não ouvi. 5h23. 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
4: Depois disso eu vou ter que repetir o site pra você.
5: É, achei bem difícil.
4: Não. E é mais difícil quando o ponto está por extenso.
5: É, isso que pega, né?
4: É que nem, ó, sctech.sc.gov.br. Beleza?
5: Bacana. Feito.
4: O Senai, né? Seguinte,
5: Senai.
4: Boa tarde, não precisava existir o Alecrim, o Elvis da Figueira. Ó, meu Alecrim
5: Inclusive
4: dourado.
5: Inclusive os Alecrim dourado, né? Esses aí também não precisavam existir.
4: Eu sei que o Alecrim, ele tem muita presença marcante no alimento, tem que dosar. Mas experimenta fazer um bife contra filé com manteiga e alecrim e sal, só. Mas atenua no alecrim.
5: É. Né? Só deixa um galinho repousando ali em cima.
4: Na manteiga. Repousa na manteiga.
5: Quer moleza?
4: Ó, bicho, olha
5: senta
4: que
5: na manteiga.
4: Olha isso, que gíria bacana. Bicho, tá estressado? Repousa na manteiga.
5: Repousa na manteiga.
4: Repousa na manteiga, meu filho. Munari.
6: Boa tarde, Chaz. Boa tarde, Regis.
5: Ah.
6: Porta Nova. Boa tarde, Guido. Cazubo. Ervilha. Ervilha é um alimento que não precisaria ter. Ainda mais se for fazer uma mistura de ervilha com chuchu. É duas coisas que não deveria existir, não precisaria, que não tem gosto de nada. Mas tá bom. Valeu! Tchau!
4: Eu gosto de ervilha.
5: Eu defendo o chuchu porque eu acho que sim, o chuchu tem gosto e...
4: Ele pega o gosto do que você colocar ali, que você não. Escolher. Ele é fantástico, o chuchu. Ele aceita, ele não tem preconceito.
5: É verdade.
4: Ele vem em mim.
5: Você vê.
4: Vem que eu quero. Eu não faço questão de ser o ator principal. Eu sou o coadjuvante.
5: E é o primeiro alimento transgênero. Se você não é transgênico, transgênero, porque você já viu que fazem cereja de chuchu, Porta Nova?
4: Não, isso eu nunca
5: o
4: vi.
5: O chuchu pode se transformar em... Sabe essa cereja que você compra às vezes, em alguns lugares aí, que tu acha que é cereja? E na verdade é só chuchu...
4: Congelado.
5: Não, é chuchu cozido com corante e essência de cereja.
4: Nunca vi isso, velho.
5: Aham. Uhum. Então, a consistência da cereja não é cereja.
4: Porque
5: é
4: chuchu. O chuchu, ele aceita. É. Ele simplesmente aceita.
5: A partir de agora me identificou como cereja e sou uma cereja.
4: Salsicha e refrigerante. Ou mortadela. Salsicha ou mortadela? O Reginaldo de Guaramirim.
5: Nossa, Reginaldo, que vida amargurada você
4: tem. Bem amargurado não gostar de mortadela.
7: Boa tarde, galera do chá. Alimento pra mim que não precisava existir, vou citar três. Coentro,

0: Abacate e sushi.
1: Abacate. Olha, eu gosto de abacate, tudo bem.
2: Eu gosto de abacate também.
1: A Débora diz ervilha e pimentão. Pimentão é fantástico. O pimentão é o alimento mais incrível que existe, Guido.
2: Por quê? Diz certo sobre.
1: Porque ele é verde.
2: É verde.
1: Ele é amarelo. E amarelo, ele é vermelho.
2: E é vermelho.
1: E pasme, você pode até ficar chocado. Ao contrário do que muita gente acredita, ele é a mesma pessoa, é o mesmo alimento, é a mesma espécie, é o mesmo produto, é o mesmo ser.
2: Ele não é nem parente, ele é o mesmo.
1: Ele é o mesmo. A cor varia porque depende da colheita, da época da colheita. Né? Então você está numa época, ele está colhendo ele verde. De repente ele falou, não, eu vou crescer, eu vou melhorar. Ele vai virar amarelo.
3: Uhum. Eu só saio daqui
1: vermelho.
3: Quando tiver vermelho.
1: É. Uhum. Então, e cada um, ele é o mesmo alimento. Só que cada uma das cores tem uma pegada distinta no sabor. O verde, muita gente fica com azia, fica conversando com o pimentão verde a semana inteira, rotando e tal. Uhum. Já o amarelo é um pouco mais suave, o vermelho já tem um pouco mais de pegada doce, assim, enfim. O pimentão é fantástico. Pimentão, realmente, uma salva de palmas para o pimentão.
2: Nossa homenagem
1: ao
2: nossa
1: pimentão.
2: Gratidão, já que ninguém nunca teve a oportunidade de agradecer o pimentão pela sua existência, nós estamos fazendo isso aqui.
1: Obrigado, pimentão. O que você quer falar? Quer falar mais alguma besteira?

0: 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Boa tarde, meninos. A Cledis, por incrível que pareça, se não existisse maionese, aquela de domingo, sabe, de batata, não faria nenhuma falta pra mim. E também a dobradinha. Cleia do céu. Maionese, eu não sou fã de dobradinha, mas a maionese, por favor.
1: Eu sou fã da dobradinha. Até mais do que maionese. É? Entre dobradinha e maionese, pra mim pode eliminar a maionese.
0: Beleza. Se não existisse canela, eu ficaria bem feliz. Que mal a canela te faz, Ana? Deixa a canela. Ela é mais usada agora nessa época de festa junina. Coloca ali num quentão, num arroz doce.
1: Ah, eu acho que a canela estraga algumas coisas também. É. Porque ela fica muito presente, o gosto.
0: Mas é uma especiaria.
1: Ela domina.
0: A canela não é um alimento, é uma especiaria, algo que completa o alimento.
1: Pois
0: você não pode exagerar.
1: Só que ela sobressai.
0: É. Sobressai. Tem que cuidar. Mais uma aqui.
1: O orégano também, quando você se passa no orégano, é horroroso. Estraga a comida.
0: É verdade. Não pode pôr muito, não. Tem que ser bem sutil.
1: Por que você tá sorrindo?
0: Porque eu tô lembrando do...
2: Ai, não, né? Por favor, não tira o meu coentro. Isso é praticamente uma iguaria lá do Nordeste. Todo mundo precisa de coentro.
0: Não
2: eu
0: precisa.
2: Tiraria o champignon. Champignon pode sair da lista de alimentos comestíveis.
0: Vai fazer um estrogonofe com coentro, então.
2: Vanessa da Vila Lalau.
0: Vanessa, vai fazer um estrogonofe com coentro, então, em vez de...
1: É, o champignon também eu não sou muito fã. Aliás, cogumelo, pra mim...
0: É, tá.
1: Eu só acho que deveria.
0: Ah, ele tá vendo gnomos aqui, né?
1: Se não dá barato, não tem graça nenhuma.
0: Barato! Estúdio FM, 5:30, virou 5:40. Nossa, bem na hora que ia falar 39, virou pra 40.
1: Que loucura,
0: 5:40.
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0: Vamos lá, é hora do Coentro Lisboa. Opa, Alexandre Lisboa, é com você, Alexandre, boa tarde.
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1: Arrancar. Parecia o Leonel Brizola, né? Desde quando? Brasileiro cortar a barba. Ô, brasileiro. Este infame de Guido Cazu. Mas qual é o alimento que não precisa existir na tua mesa?
11: Oi, aqui é a Natasha. Gente, se tem uma coisa que não precisava ter, era o tal do alecrim. Eu não consigo gostar de alecrim na comida. Gente, me julguem. Eu misturo qualquer tipo de comida, doce, salgado, azedo, qualquer coisa. Agora, alecrim pra mim não vai. E melão, sabia? Também não gosto de melão, muito, melão não. Também. Acho uma coisa meio sem graça. É isso, tá? Beijo. Quero muito esses prêmios.
1: Compartilha a opinião do melão. Melão pra mim... é uma fruta que não se decidiu o que queria ser.
0: Melancia?
1: É, tipo assim, não, eu não quero ser que nem melancia. Melancia muito grande e muito chamativa. Quero ser uma coisa mais neutra.
0: Melão.
1: Eu quero, assim, tons mais...
0: Pastéis.
1: Pastéis, terrosos. sei lá. E aí pegou uma coisa que não tem gosto e quase nada, né?
0: Assim, o fígado e figo. Figo. Já comeu figo?
1: Já comi figo.
0: É bom? Não lembro ter comido figo.
1: É.
0: Tem, dizem que tem aquele figo em calda, né? Tem na lata também.
1: Ah, daí outra coisa, mas se tu pegar...
0: A in natura?
1: Na, in natura. No pé, na árvore do figo, tem o negócio do leite do figo, né? Sai leite do figo.
0: Não, não.
1: É verdade. Não. E aquele leite é meio... É uma cola, gruda e arde, queima, sei lá. Ele é, não é legal ter contato daquilo na pele.
0: O leite do figo, tá bom.
1: É, pesquisa aí, eles, o resto tá com uma cara assim, lá ele, é o leite, mas existe leite do figo, cara.
0: Você não tá falando daquele jogador de futebol, né?
1: Não, que jogador de futebol?
0: De Portugal, o figo?
1: Não, o leite do figo. Muito mesmo.
0: Sim, o leite do figo. Ah. Na verdade é um látex vegetal liberado ao cortar o figo verde ou na folha. Uh-huh. Pode fazer mal, principalmente se entrar em contato com a pele e for exposto ao sol. O líquido contém enzimas fotossensibilizantes que podem causar irritações, ardência e até queimaduras graves. O leite do figo.
1: Isso aí.
0: Doritos, acho totalmente sem graça. Pode me chamar do que quiser. E nem é alimento pra mim. André de Schroeder. Doritos.
1: Pode chamar do que quiser. Nossa, não vou, não.
0: É, boa noite. É, eu não sinto falta de sopa, Cíntia.
1: Sai daqui.
0: O Guido ama sopa.
1: Eu amo sopa.
0: É, Andriele.
12: Boa tarde, Guido. Boa tarde, Regis. Boa tarde. Bem, Andriele de Corupá. Cara, dobradinha. Dobradinha, mundongo, bucho, seja lá qual for o nome. Pra mim, se não existisse, o mundo continuaria tudo igual. Já comi muito, principalmente quando criança. Mas...
0: Trauma.
12: Não faz diferença nenhuma. Agora, cara, bife de fígado. Fritinho assim, ó, com alho. Não é porque você nunca comeu desse jeito. Vou providenciar o bife de fígado aqui e vou contar com esse prêmio aí pra fazer ele. Beleza? Obrigado, uma boa noite.
0: Valeu. E mais uma aqui, o Jair.
13: Ô, galera, boa noite. Falar de alimentos aí que não precisava existir, pra mim é dobradinha.
0: Dobradinha.
13: Deus o livre.
0: Deus,
13: tu tá louco, comer dobradinha é a mesma coisa que comer uma coisa que vai cocô dentro. Pra mim não presta não, tá bom, galera? Boa noite pra vocês aí, tudo de bom.
1: Ah, vocês são muito puritanos. Ficam... Vocês lambem o bumbum dos outros,
0: boca,
1: aí os casais.
0: Chega.
1: E aí ficam reclamando.
0: O Guido é da tese, lavou, tá limpo.
1: Claro.
0: Cortar o microfone desse rapaz. Hoje ele está muito pontiagudo.

0: 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Muito bem, fechando mais um bloco aqui do nosso Chora 5. Vamos fazer um intervalo, Guido?
1: Vamos fazer um intervalo.
0: Ó, eu amo coentro. O problema é que tem gente que não sabe usar o coentro.
2: Eu quero esse aqui.
0: Ah, tá, desculpa, mandei errado. Mas como é que faz o coentro? Pra mim, coentro é que nem uma salsinha meio bombada, né?
1: É.
0: A salsinha bombada. Aí vem o salsão, né? Que eu não sei se o salsão é a mesma coisa que o coentro.
1: Eu acho que a função do coentro sempre foi pra macumba. Nós que resolvemos comer ele em algum momento.
0: Acho porque que tem um sabor diferente.
1: É, ele é só pra, talvez, né... aromatizar os ambientes.
0: Já tacou fogo no coentro ou não?
1: Deixa pra lá. Ah, já te falei que quando eu...
0: Eu e minha boca.
1: Essa boca cheia de dentes.
0: 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Olha o Guido lá. Gente, é oficial, galera. 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
1: Oh, yes, yes.
0: O Christian diz: mostarda e dobradinha. Pra mim não precisaria existir.

0: Quero dar os parabéns às escolas da nossa região, que essas sim estão realizando eventos juninos. Acabei de ver um menino passando com um chapéuzinho de caipira com a sua mãe aqui.
1: Que legal,
0: voltando,
1: cara.
0: Voltando da escolinha. Quer dizer, os adultos esqueceram das festas juninas, né? Está passando aí Santo Antônio, São João do Meriti, São Pedro, São
1: Teve Cristóvão. No São João de Itaperu, final de semana.
0: Então.
1: Mas
0: quer saber de Copa do Mundo?
1: Tá tudo muito quieto, né? Não tô vendo. Eu não fui chamado para nenhuma festa junina ainda.
0: Pela primeira vez durante um mês, hoje estamos no dia 23, eu não toquei a música.
1: Você pode ver pelos comerciais aqui na rádio, tem pouco.
0: É mais falando da Copa?
1: Copa,
0: né?
1: É.
0: Que coisa
1: estranha. Até é bom, porque também aquelas quadrilhas enchem o saco, né? Todo ano.
0: Quando tá, agora você acaba. Você tava elogiando até agora.
1: Eu gosto da festa por causa. Né, da vestimenta, as pessoas se vestem tão bonitas, né?
0: Doutor Barroso.
1: É, eu gosto da culinária da festa junina, mas a música em si, né, não...
2: Boa tarde, aqui é a Luciana da Vila Lalau. Coentro, ele dá o gosto na comida. Sem o coentro, a comida não é nada, gente.
0: Mas peraí, tem tanta coisa que dá gosto na comida?
1: É.
0: E olha só, Guido, é porque você nunca comeu a lasanha acreana. A Luciana deve ser lá do Acre, deve ter uma lasanha específica.
1: Sim, lá é lasanha de jiboia.
0: Com um tucunaré invertido.
1: Lasanha de boto, cor-de-rosa.
0: Ai, meu
1: Se
0: Deus
1: tu céu. Fizer uma, eu experimento, com certeza. Traz Sim. aqui na rádio.
0: Tá bom? Lasanha acreana. Eu vou ter que digitar
1: pois
0: no Google.
1: Pois é, o que tem na lasanha acreana?
0: Google!
1: O que tem no Acre? Pra fazer uma lasanha, né?
0: Não existe lasanha acreana, é só uma lenda. Lasanha acreana é uma fusão regional da clássica lasanha italiana com ingredientes típicos da Amazônia. Muito bem, Guido.
1: Nossa.
0: Em vez de presunto e queijo, vai queijo de jiboia e presunto de boto cor-de-rosa. A versão mais famosa viralizou, considerada principal símbolo de conceito, substitui a tradicional carne moída e um molho de tomate por recheios de frango desfiado no tucupi e jambu. Geralmente finalizado com queijo derretido e servido com arroz branco. Tá bom?
1: Jambu na lasanha. Nessa hora aí o italiano infarta de desgosto, sabe? O que fizeram com a criação dele.
0: Daqui a pouco vai ter sushi de lasanha. Lasanha de sushi, sei lá.
1: Já tem.
0: Olá, rapazes, pra mim não precisaria existir. Acho que eu tô com.
1: Cuida, ó, o Escobar ontem.
0: Será?
1: Tu viu o Escobar ao Sim. vivo?
0: Com a boca torta? Enrolando as palavras, né? Pra mim não precisaria existir coentro e o pequi. É que eu tô com pressa, porque eu tenho tanta mensagem hoje, eu fico meio...
1: Nossa!
0: Eu estou com pressa. Emanuele, chuchu e cominho. Emanuele, faz uma carne moída com pimenta e cominho. Cominho é bom na carne moída.
1: Cara, cominho, eu só vejo as pessoas usando no Masterchef, na TV. Incrível, eu nunca vi pessoalmente uma pessoa usando cominho pra alguma coisa.
0: Eu uso. Assim, pelo fato de a gente lá em casa não poder utilizar alho e cebola, eu não poder utilizar porque eles não comem, a gente usa essas especiarias. Então, cominho vai na carne moída. Repolho, Márcia do Rio Cerro. Olha, repolho é bem tradicional aqui na nossa região.
3: Boa tarde, meninos. O que não precisava ter pra mim é o tal do coentro.
0: Coentro.
3: E o sushi. Nunca experimentei, né? Mas... Tem muita gente
1: se tu
3: que
1: nunca
3: fala
1: experimentou.
3: Não é muito bom.
0: Você tinha uma manchete, é uma notícia sobre a comida lá no Japão, né? Sobre as mulheres.
1: Eu tinha? Deixa eu ver aqui.
0: Você lembra ontem que você comentou comigo? Né?
1: Deixa eu ver aqui.
0: Que as mulheres grávidas, ou as mulheres...
1: Meu, você vai confiar nas coisas que eu pesquiso, bicho?
0: É que o seu algoritmo, ele é meio... parece o seu cérebro, né?
1: Só
0: pensa
1: um
0: naquilo.
1: Um pouco caótico, né?
0: Você não lembra? Você comentou comigo sobre... Mulheres que não podem comer comida.
1: Porque.
0: Mulheres grávidas.
1: Mulheres grávidas, os médicos que recomendam, né? Que não podem comer comida japonesa.
0: Tá, e as mulheres grávidas no Japão?
1: Pois é, comem só comida, porque toda comida lá é japonesa.

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0: do seu rádio. Vamos lá, então. Fernando mandou mensagem.
1: Fala, Fernando.
2: Concordo, concordo. Boa tarde, seus mal acabados.
0: Boa tarde.
2: Concordo em número, gênero e grau com o Porta Nova.
0: Ok, por quê?
2: Cara, o Chuchu, ele é completo.
0: Completo.
2: Aceita tudo, pimenta, açúcar, sal, temperos diversos, vinagre, ele fica azedo, ele fica picante, ele fica cítrico, fantástico. Pimentão, então, o Porta Nova definiu ele em poucas palavras. Agora, o que não precisava existir na face da Terra, do universo, é... o coentro.
0: O coentro, cara.
2: Coentro. Cara, o coentro, ele é um parente de um bichinho nosso aqui, bem conhecido. Ele é o irmão de primeiro grau da Maria Fede-Fede, ou Fede-Fede, ou Cacô, depende da região.
0: É verdade.
2: Uma desgraça. Não precisava existir na face do universo esse tipo de coisa. E há quem goste, né?
3: Boa tarde, rapaz. Eu vi aqui agora há pouco que tem pessoas que usam para fazer trabalhos, né? Trabalhos religiosos, né? Eu, se fosse uma entidade, eu ia ficar muito puto se começasse a queimar coentro para mim.
0: Coentro, a salsinha. Nossa. Que deu errado. Começar a te chamar de cara de coentro. Foi seu coentro. 6:14.
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4: 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Fechou, meu queridão?
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12: Kido. Oi. Deve ter um alimento que deve ser muito bom, deve ser P das galáxias, deve ter muitos benefícios.
13: Ah, o que que é? Qual?
12: Inhame. Só que, bicho, eu nunca vi alguém fazer um prato com inhame. Nada com inhame. Salada, cozido, nada, não sei.
13: Mas acho que o inhame... Posso estar falando besteira, o inhame talvez não seja próprio para nós humanos.
12: Não,
13: mas a galera cozinha, por exemplo, pra dar pros bichos, pros porcos, quem tem criação, entendeu? Aí o inhame vira um manjar pros bichos, mas eu não sei se pra pessoa é bom.
12: É.
13: Tem um parente do inhame.
12: Ele é parecido com a mandioca.
13: Que é o taiá.
12: Taiá também, taiá. Ele é mais próximo.
13: É. Taiá, por exemplo, minha mãe fazia bolinho de taiá.
12: Talvez o inhame é uma espécie de... É a mesma coisa? É a mesma coisa.
13: É a mesma coisa?
12: Não. Taiá ou taioba e inhame não são a mesma coisa. Embora pertençam à mesma família. É. É verdade. Tem gente que confunde com mandioca, mas mandioca é um pouco maior, né, a mandioca.
13: É.
12: Vamos lá, mais mensagem.
13: É marrom por fora, branco por dentro, sai sangue, né?
12: Você tem algo pra falar sobre as pizzas, né?
13: Ah,
14: não,
13: tem
14: não
13: sobre
14: é que eu não
13: pizza.
14: Gosto de mortadela, é que são simplesmente os piores alimentos do mundo. Salsicha e mortadela. Mas eu gosto. Mas não deveria existir. Na questão de saúde.
12: São os processados, né? Mortandela é bom, hein, bicho?
13: Mortandela é.
12: Mais uma aqui. Não tá rodando áudio.
15: Mas olha, por mim, o pão de queijo.
12: Você tá doido?
15: Se não existisse. Não, fede e não cheira.
12: E aí? E a pizza, Guido? Peraí, só mais uma aqui, vai.
13: Tá.
16: Boa tarde, galera do chá. Cara, alimento que não precisava existir, eu não penso em nenhum. O que eu aprendi é que a gente tem que aprender a saber usar alimento. Meu exemplo, não gostava da alcaparra. Comer alcaparra pura é azeda, é ruim, amarga.
12: Ah,
16: aí aprendi a fazer o racapeta, o tartar de carne,
12: com
16: alcaparra, peixe. Vai na receita. Mudei a opinião. Não é o alimento que é ruim, não é o tipo do condimento que é ruim. É gente que não sabe aproveitar o melhor de cada um deles.
12: É, relaxa, verdade. Derrete na manteiga. Põe a alcaparra derretendo na manteiga, que ela fica boa. Aí põe por cima de um peixinho ali. Não exagere. É tudo a dose certa.
13: A dose certa.
12: Fala sobre a pizza, por gente, que eu pus até a trilha.
13: Tá, eu tenho curiosidade sobre a pizza. Porque a gente tá falando dos alimentos que não fariam falta, mas, né, ninguém é louco de falar pizza. Ninguém falou. Todo mundo gosta de pizza. Porque pizza é muito bom. E pizza tem muitas utilidades.
12: Mas é muito bom pizza. Uma pessoa que não gosta de pizza não gosta de viver.
13: Por exemplo, uma pizza... Presta atenção, uma pizza, se for ver, ela é um gráfico de pizza mostrando em tempo real quanto ainda tem de pizza. Eu achei isso incrível.
12: Se você quiser aprender sobre geometria não, aritmética, né?
13: Aritmética, proporções.
12: Proporções e medidas e fins, cálculos de probabilidades, como uma pizza. Né? Você come um pedaço de pizza numa pizza de 12, a probabilidade de você comer mais uma é muito grande.
13: É.
12: Agora, depois que você comer

0: ali.
1: Eu tenho uma... Como é que chama algo que você prevê o futuro? Uma...
2: Premonição.
1: Uma premonição não, é uma coisa maior, uma coisa mais...
2: É, assim, profecia.
1: Uma profecia sobre a Copa do Mundo.
2: Ixi.
1: Algo que nenhum periodista esportivo disse ou tem coragem de dizer.
2: O que, meu Deus?
1: A Copa do Mundo, a partir de hoje, desse ano, pra frente, ela vai perder o interesse de torcida, técnicos, jogadores, clube e tudo.
2: Você acha?
1: A tendência é ela cair num espaço, num vácuo neutro de ninguém ter mais interesse. Você reparou, cara, que já temos tanto jogo que perdeu o interesse dos jogos do começo pra esses de agora?
2: Ah, tá passando. Por exemplo, tipo, assim, quando passa um jogo que é de seleções meia boca, tipo assim, ah, não.
1: Não, deixa eu ver.
2: Não vou perder 90 minutos.
1: Tem gente que ama futebol, mas, tipo, tá vendo obrigado. Mas, sabe por quê, Guido? Porque a Copa do Mundo começa nas eliminatórias. E quando tinham 24 seleções numa Copa do Mundo, era jogo grande toda hora. E assim, só os melhores estavam ali. E a Copa começava nas eliminatórias. Era difícil passar nas eliminatórias. O Brasil, por exemplo, hoje não conseguiria se classificar na Copa de 94, né? Porque a emoção tá lá nas eliminatórias já, no confronto regional. E aí você, classificamos, agora vamos pra Copa. Era desesperador você jogar a eliminatória. Falar, pô, posso ficar de fora. Isso que o Brasil nunca ficou de fora nenhuma. Mas em 94, precisava ganhar do Uruguai. O Romário foi convocado e ele fez chover naquela partida. Fez os dois gols, deu chapéu, deu caneta. E se não fosse o Romário, o Brasil estava fora da Copa do Mundo em 94. Então, quer dizer, a graça da Copa do Mundo vem antes da própria Copa do Mundo em si. Ela começa nas eliminatórias. E como agora tem tanta seleção e é tão fácil de classificar, que chega na hora da...
2: É só você ressignificar essa tua ideia e pensa que agora as eliminatórias já estão dentro da própria Copa. Não é um evento à parte. Então, pensa que você está assistindo as eliminatórias
1: aí e a Copa ao mesmo tempo. Eu tenho medo de outro 7-1. O Brasil, por exemplo, está deixando uma grande oportunidade passar. De voltar para casa mais cedo.
2: Você acredita?
1: Né?
2: Para assim, poupar do sofrimento?
1: O Brasil pode voltar para casa na semana que vem já e ser recebida com torcida no aeroporto e no caminhão dos bombeiros. Né? Nos braços das... Por quê? Por que isso? Porque nos poupou de mais um 7-1. Nos poupou de um vexame na próxima fase?
2: Agora você plantou uma pulguinha aqui, porque é verdade. Quanto mais pra frente a gente for, maior vai ser a humilhação na hora que a gente sair.
1: Lembre-se da Copa de 2014 no Brasil, que a gente passou na Bacia das Almas pelo Chile nos pênaltis e depois pela Colômbia. E aí veio o 7-1. Eu tenho saudade dos jogos das eliminatórias, tipo Brasil e Bolívia, lá em La Paz, que a gente ficava grudado na TV. Ferrou, nós vamos perder, e o Brasil ganhava, às vezes sufoco, né? Brasil e Chile aqui no estádio do Orlando Scarpelli. Nesses jogos perdendo a graça, porque o Brasil vai se classificar agora em todas, porque tanta gente se classifica. Ai, desabafei.
2: Fiquei triste agora.

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0: 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A Léo mandou, ó, receita de pão de inhame.
1: É? Pão de inhame?
0: É, olha aí. Pão de inhame. Tudo bem. É, mais uma aqui antes do intervalo. Vamos lá, fala, garoto.
1: Alô, alô.
2: Boa tarde, Regis. Boa tarde, Guido.
1: Tarde.
2: Aqui é o Sandro, do bairro São Luís. Tem vários, tem alguns alimentos, né, que pra mim não precisava existir, assim, mas o pé de galinha, pra mim não precisa existir, não, tá? Pé de galinha eu não como.
0: Olha, pra mim é fundamental pra manter a galinha e poder ciscar.
1: É o que eu digo, assim, ó, a melhor coisa, a melhor utilidade pro pé de galinha realmente é na galinha, é e na não galinha. Como alimento.
0: Na galinha viva.
1: Na galinha tá? Viva, pra ela se poder locomover.
0: Se alimentar, ciscar, né? Engordar pra gente comer a carne.
1: Exato.
0: Dela.
1: Exato. Bem isso aí. Né? Cada coisa no seu lugar. Ai, ai.
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0: Beleza, beleza, maravilha. Estamos de volta. Odeio alecrim na comida. É a Cris mandando mensagem pra gente. Valeu, Cris.
1: Hoje o alecrim foi cancelado nesse programa.
0: E o coentro, né?
1: E o coentro também.

0: Vamos lá, Suelen.
1: Boa tarde, pessoal da estúdio. Para mim, o que não precisaria existir, ou enfim, colocar na comida, né, é o cheiro verde. Cebolinha, salsinha, não vejo necessidade nenhuma.
0: Como assim?
2: Olha. Ah, eu acho que dá todo um charme, né?
0: Salsinha, cebolinha, enfim.
2: Não é uma coisa essencial, tipo, se não botar, estraga a receita. Não. Mas dá aquele tchanzinho a mais, né?
0: É aquela nunca usou coentro, então.
2: É.
0: Pra criticar a salsinha, a cebolinha?
2: Só critica quem não tem projeto. Critica.
0: É, tem que ter projeto pra criticar. Kelson, vão me julgar. Mas pinhão é algo muito sem sentido.
2: Nossa, velho.
0: Nem é comida, nem é petisco. É muito ruim, ô Kelson. Aí você pode ser cancelado neste exato momento.
2: Eita, gol da daí. Quase que Gana faz um gol na Inglaterra, rapaz.
0: Você que é um pinhoneiro.
2: Então, é engraçado, porque eu gosto muito de pinhão, mas até o que ele falou faz sentido, porque pra quem vê de fora, pra quem não é aqui do sul, dessa região, que tem a araucária, olha pra isso, tipo, não faz sentido vocês comerem esse negócio, né? Que, tipo, é duro, tu tem que cozinhar, né, por vários minutos pra conseguir abrir com muita dificuldade.
0: E às vezes tá podre por dentro.
2: Né?
0: Essa parte do podre é realmente...
2: Mas, assim, tem assado, sapecado, enfim, tem várias formas. É. Mas eu acho que...
0: Você prefere assado ou sapecado?
2: Prefiro sapecadas.
0: Ai. Pra mim, canjica e arroz doce não me faz falta.
2: Pra mim também.
0: Vanessa. É, o Guido não curte canjica.
3: Oi, boa tarde. Aqui é Beatriz do bairro João Pessoa. Pra mim, o que eu não gosto, que não deveria existir, igual a colega já colocou aí, o fígado e o figo. Uma vez experimentei o figo, meio quando era menor, tava na casa da minha tia, joguei muro afora. Ah. E o fígado já...
0: Eu tentei.
3: Já tentei comer.
0: Também tentei.
3: Batia com fruta, porque tem ferro, né? Mas não vai. Não vai mesmo.
4: Seguir em frente. Boa noite, pessoal do Chadé 5.
0: Ah. É pra você seguir em frente, hein?
4: Seguir em frente. Boa noite, pessoal do Chadé 5. Então, não pode no meio da comida, cara. Não gosto.
0: Tá,
4: ervilha. Pra mim, não precisava nem existir. Beijo,
0: Thalita
4: Kitner,
0: eu amo. Olha quem
5: chegou. Boa tarde, galera. Tá das 5. Cara, duas coisas que não precisava ter pra mim é o tal do bucho, né? A dobradinha. E também o tal do quiabo, que eu chamo de diabo. Cara, duas coisas quiabo, que não desce. E antigamente eu comia muita dobradinha, cara. Hoje eu não posso nem ver o cheiro. Quem dirá comer. Valeu, rapaziada. Um abraço. Uma abençoada terça-feira para todos nós.
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0: 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A Iraci tem uma mensagem aqui. Lembrei de um fato sobre alimentos. Um senhor foi à Argentina e no restaurante queria experimentar o prato típico de lá. E quando o garçom trouxe, era tripa de boi. O sujeito ficou muito decepcionado. Iraci de Andrade. Tripa de boi.
1: Ah, eu acho que tudo que se for bem temperado fica gostoso.
0: Tá.
2: Olá, pessoal,
0: aí, Ayrton Brandão, aqui do Guarapiri.
2: Bom, pra mim, o que não deveria existir é cereja, cara.
0: Cereja. A cereja
2: do quem é do sítio, interior, conhece aqueles bichinhos chamados cafofo. Pra mim, a cereja tem o mesmo cheiro.
0: Nossa,
2: eu nunca comi cafofo, mas o cheiro é igual. Cereja não deveria existir. Não gosto.
1: Olha, uma opinião forte. Forte,
0: né? Bombástica.
1: Eu não sei, embasada no quê?
0: Embasada no inseto ali, no cheiro lá.
1: Pois é. Sei que associação que ele
0: fez. Comida que não precisaria existir é rúcula. Rúcula ou qualquer outra salada amarga. Não vai. Nossa, eu acho maravilhoso. Eu gosto de radite, que é a salada mais folha mais amarga que existe.
1: Rabanete, não vejo graça.
0: Rabanete, cara.
1: Rabanete não me serve pra nada.
0: Ele é até bonitinho, o nome é engraçado, né? Mas é estranho. Mas dizem que é muito bom pra saúde.
1: Dizem que
0: é uma saladinha. Ó, uma salada com folhas amargas. Faz uma salada de rúcula, agrião, uma alface de boa assim e fatia um rabanete ali naquela salada. Mistura tudo.
1: Isso.
0: Aí, põe um vinagre, um sal, isso. Aí vai ficar bom.
1: Isso, e serve pro teu inimigo, né? Credo.
0: Não, que horror, gostei. Vou comprar rabanete hoje. 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

0: É, não adianta. O coentro, o bucho foram eleitos aí as coisas e que a galera não faz. E o alecrim. Não faz questão que exista.
1: A Lu disse que vai levar o Guido pro Acre pra ele tomar o chá do Daime pra ver se limpa mais a mente dele.
0: Nossa, e pior que eu gostaria mesmo.
2: Boa tarde, meninos.
1: Gabi.
2: Que é a Gabi do Jaraguá 84. Duas coisas que não precisavam existir, pra mim, que eu detesto, passo longe, é beterraba e manga. Oh. Eu tenho nojo, na verdade.
1: Você tá brincando?
2: Mas isso tudo é culpa da minha mãe, que me empurrava a goela abaixo quando era criança.
0: Olha aí. Os traumas de infância surgindo aí, né?
1: Daqui a pouco, no próximo bloco, quem vai levar esse kit, né? Esta sacola, essa cesta cheia de produtos, de temperos da Speciale Alimentos. São produtos da Nobre, da Alhos São Francisco de Assis, sabor Nobre, Santa Cutina e Alho Free. São vários condimentos, temperos. Boa. Daqui a pouco.
0: Você já encontra nos melhores supermercados da região.
1: É. Sacola cheia desses produtos aí, sal de parrilla.

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0: 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Galera, daqui a pouco o resultado do Xará 5, mas eu quero apresentar. Olha, eu tenho aqui um Chopp Karsten de 400ml, mais uma mini porção da Brad Burger 383.
1: Assim, ali na Itaço. Do nada?
0: Do nada. Só que assim, é pra você saborear amanhã.
1: No jogo.
0: No jogo.
1: Amanhã tem Brasil na Copa, nós no Copa, de novo lá na Brad Burger 383.
0: Tá, então, ó, o jogo do Brasil amanhã começa às 19 horas. Se você tá afim, vai curtir, quer, tá afim de curtir o jogo lá na Brad, então mande sua mensagem aqui com hashtag. Hashtag não, daqui a pouco tem hashtag estúdio. Manda sua mensagem que eu vou, eu quero. Que eu vou presentear dois ouvintes com um chopp, beleza?
1: É, porque daí você vai estar lá num ambiente legal. Aí nós vamos estar lá com sorteio de camisa da seleção.
0: Várias
1: sorteio
0: coisas.
1: Sorteio de... Ah, kit. Vamos sortear chopp.
0: Porção.
1: Porção. Tem a pipoca de linguiça, que é o novidade, coisa boa. Delícia. Né?
0: Inclusive, é um chopp Karsten 400ml, uma pipoca de linguiça Blumenau e um chopp Karsten e uma batata Brad. Então, enfim, isso não importa. O importa é você curtir lá na Brad e curtir o jogo do Brasil com a diversão da galera da estúdio. Beleza?
1: Isso aí, bem divertido.
0: Manda eu quero.
1: Inclusive, acabei de postar o vídeo no Instagram da rádio. Do último, né? Que foi sexta-feira.
0: Foi a diversão garantida. Teve gente que ganhou camisa da seleção, né?
1: Teve gente.
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9: Bom, ouvintes que estão levando os vales da Brad, vamos lá então, quem tá levando é a Amanda do 8901 final 13 e Tatiane do 8731 final 99. Beleza?
10: Parabéns, parabéns, parabéns.
9: Eita,
10: tô tossindo meus pulmãozinhos pra fora.
9: A Tati pergunta, qual é o endereço de vocês? Eu escuto todo dia, mas eu cheguei recentemente na cidade.
10: Ah, nosso endereço? Você quer o nosso o nosso endereço empresarial ou o nosso endereço pessoal?
9: Sim, só pra saber. Você quer levar um tapa na cara, Guido?
10: O quê?
9: Ao respeito.
10: Domingos da Nova 252, aqui no centro de Jaraguá, fica a rádio. Você vai ver nós aqui já na frente, que o estúdio fica aqui na frente, tem um vrido.
9: É.
10: Que as pessoas olham pra nós olhamos pras pessoas.
9: Domingos da Nova 252.
10: Isso aí.
9: Beleza? Beleza.
10: Por quê? O que que ela quer saber?
9: Ela disse muito obrigado.
10: Ah, é a ganhadora?
9: É.
10: Ah, parabéns.
9: Ela ganhou aqui, ó, o Vale da Brad. Ela vai assistir o jogo lá na Brad amanhã, tá bom? Você vai estar lá, se bobear, você vai estar lá, já conhece ela também.
10: Se bobear, estarei lá. É, né?
9: Ela
10: se
9: vai
10: bobear.
9: Com o maridão lá, boa.
10: Fechou.
9: Quem mais? Deixa eu ver aqui, quem tá levando agora, quem tá levando a cesta, né, a sacola com condimentos.
10: Condimentos,
9: com vários
10: especiarias.
9: Speciale alimentos, são produtos da Nobre, da Alhos São Francisco de Assis, Sabor Nobre, Santa Cotina e Alho Free. Vai para o Christian, do 9968, final 97. Valeu, Christian, parabéns. Levou essa sacola, mas tem vários condimentos para você fazer aquele churrasco, aquele
10: especial,
9: aquela carne de panela, enfim, qualquer alimento que você gosta de fazer, tem bastante produto ali.
10: Tem bastante. Vai, dá para mais de ano. Tranquilamente.
9: Sim, só tem dois tubos de sal de parrilha para fazer
10: mesmo,
9: churrasco.
10: Mesmo que tu faça churrasco todo final de semana, vai mais de ano isso aí.
9: Vai espantar tudo que é vampiro que chegar, que tem bastante produto
10: tem
9: com
10: bastante
9: alho.
10: Verdade.
9: Bastante produto com alho. Sensacional. Guido, muito obrigado, já estamos atrasados.
10: Bacaninha. Amanhã às 8, tô aqui com alegria e diversão na sua televisão.
9: O Dionísio vem aí. Dionísio, oi, vem aí.
10: Olê,
9: olê, olê.
11: Sabe quando a gente termina um relacionamento?

0: 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Muito bom. Fechando aqui o nosso Xará 5 que volta amanhã, bagunçando o coreto por aqui. Após o intervalo, tem mais presentes pra galera. Tem hashtag segunda edição. 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
2: Saudações futebolísticas. Recuperação do Rafinha. A corrida contra o tempo de Rafinha para seguir ajudando a seleção brasileira na Copa do Mundo ganhou novos capítulos durante o final de semana passado. Mesmo sem uma previsão oficial de retorno, o atacante tem intensificado o tratamento da lesão muscular na coxa direita. Retornou mais cedo da folga concedida ao elenco e já mobiliza a estrutura médica da CBF em uma recuperação considerada prioritária dentro da delegação brasileira. O camisa 11 passou o último final de semana realizando tratamento no centro de treinamento da seleção brasileira e, diferentemente do lateral Wesley, que deixou o amistoso contra o Egito mancando bastante após sofrer lesão na coxa, Rafinha não apresenta dificuldades para caminhar e não foi visto mancando nos deslocamentos realizados durante os últimos dias. O histórico recente mostra que a cautela é necessária. Em março, Rafinha sofreu uma lesão bastante semelhante durante o amistoso contra a França. Na ocasião, ficou fora do compromisso seguinte da seleção contra a Croácia. O objetivo é claro, permanecer vivo na Copa e voltar a ser uma das principais armas ofensivas do Brasil na reta decisiva do torneio. Boa sorte aí ao Rafinha. Eu sou o Regis Porta Nova e a gente se encontra numa próxima.
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0: Ó o jeitão, ó. Ó o jeitão do menino.
7: Alô, Porta Nova.
0: Oi.
7: Você tá de brincadeira, né? Presta atenção no serviço.
0: Tá bom, Dandan. 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Regis Porta Nova no comando da nave. Vai.
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0: Uma ótima noite pra você, ouvinte ligado na Estúdio FM. Simbora. Hashtag Xuxa pra você concorrer aqui ao combo do Super Dog do Xuxa. Tem aqui dois dogs egg. Sensacional, hein? Dois dogs egg e duas cocas KS geladíssimas para você saborear lá no Super Dog do Xuxa. Combinado? 984027371. Hashtag Xuxa para você concorrer. Daqui a pouco, previsão do tempo com a Camila Cardoso. Daqui a pouco tem clássicos da 99 para a gente matar saudades. A agenda da Copa do Mundo com os jogos de hoje e de amanhã. Amanhã já tem 6 jogos. Amanhã. A gente vai destacar todos eles daqui a pouquinho aqui na agenda da Copa do Mundo. Beleza? Tá começando o nosso hashtag. Participe e boa sorte! Hashtag

0: 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Primeira sequência, primeiro bloco do hashtag estúdio. Pra você participar é hashtag Xuxa. Combinado? Hora da previsão do tempo, vai! 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
0: Camila Cardoso, a nossa mulher do tempo, com a previsão para você. Oi, Camila, boa noite.
3: Olá, boa noite, Regis. Boa noite a você que me acompanha aqui pela estúdio. A expectativa do tempo é manter o quadro de estabilidade. Durante a próxima noite, as temperaturas despencam em Jaraguá do Sul e o próximo amanhecer é muito gelado por aqui, com mínimas de 5 a 7 graus. Durante a tarde da quarta-feira, mesmo com a presença do sol, não deve passar dos 16 graus. O frio das madrugadas e manhãs se prolonga pela quarta, quinta e sexta. E durante as tardes só vamos chegar a 20 graus mais lá na sexta-feira. Mas de fato é uma semana bastante amena em que o ar frio domina as condições de tempo em todo o estado de Santa Catarina e sem indicativos de chuva para Jaraguá do Sul. Um abraço a todos, Camila Cardoso para o Estúdio FM, a número 1 do seu rádio.
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13: 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Seguimos daqui a pouco no próximo bloco. Tem clássicos da 99 pra gente curtir e matar saudades. Agora tem Jads e Jadson com Vitor e Léo.

0: Estúdio FM é número 1 do seu rádio, muito bem, fechando mais um bloco aqui do nosso hashtag Estúdio FM. Daqui a pouco, a agenda da Copa do Mundo com os jogos de amanhã. Hoje encerramos a segunda rodada da Copa do Mundo. Então, com os jogos de hoje, ainda teremos mais alguns jogos hoje e daqui a pouquinho tem bola rolando, eu vou falar quais são. E amanhã já começa a terceira rodada. E os times do mesmo grupo jogam no mesmo horário. Por isso que amanhã teremos 6 jogos. Daqui a pouquinho os detalhes para você. Após o intervalo também tem clássicos da 99. 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
2: Saudações futebolísticas. Enquanto muitos esperam por Neymar, Vinícius vem brilhando. A camisa 10 da seleção brasileira é de Neymar, que ao que tudo indica está se recuperando bem. Mas é Vinícius Júnior que está sendo o protagonista desta seleção. Cobrado há anos por não repetir na seleção brasileira o que lhe rendeu o prêmio de melhor do mundo no Real Madrid, o atacante até aqui é destaque do Brasil na Copa, com participação em todos os gols e os números de gente grande. Com Vinícius Júnior em campo, a seleção anotou 11 gols em Copas, somando as edições da Copa de 2022 e a deste ano. 9 tiveram participação direta do atacante, seja marcando com assistência, iniciando as jogadas ou em chutes que ocasionaram rebotes. Esse arranque positivo nos Estados Unidos coloca a revelação do Flamengo na história brasileira. Em Copas, ele agora tem o mesmo número de gols e assistências que duas lendas, Romário e Ronaldinho Gaúcho. Ele disse: "Ganhar a Copa com o Brasil significaria muito para mim. Espero poder seguir neste nível, continuar evoluindo e levar o Brasil para onde ele nunca deveria ter saído", confirmou e disse o camisa 7 da seleção em um dos seus melhores momentos na seleção brasileira. A seleção tem um novo protagonista. Eu sou Regis Portanova e a gente se encontra numa próxima.
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0: Se a sua vida tem uma música, ela toca aqui, nos clássicos da 99. Hora de embarcar em nossa máquina do tempo, porque quem tem história, tem trilha sonora.
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0: Ao longo de sua brilhante e respeitável carreira, o músico Phil Collins gravou muitas canções inesquecíveis. Uma das mais populares é a magnífica Another Day in Paradise, faixa de But Seriously, quarto disco de estúdio da carreira solo de Phil Collins, lançado em novembro de 1989. Sétima música de Phil Collins a atingir número 1 nas paradas da Billboard. Another Day in Paradise finalizou a década de 80 e iniciou a década de 90 no topo da Billboard Hot 100.
8: Another Day in Paradise fala sobre um problema bastante sério que atinge milhões de pessoas ao redor do mundo e aparentemente só piora com o passar dos anos: a falta de moradia. Phil Collins teve a ideia de escrever a música quando se tornou um dos seus maiores hits, enquanto ele estava dando uma volta pela capital dos Estados Unidos da América e viu uma cena muito triste. Foi inspirada em um incidente em Washington DC, nos Estados Unidos. Ele disse: estávamos dirigindo em uma limusine e vi todas aquelas caixas no Capitólio. Estava nevando e eu perguntei: o que está acontecendo aqui? Está havendo algum tipo de manifestação? Aí alguém disse: não, não, é onde as pessoas moram, nas caixas. Eu pensei: esse é um dos países mais ricos do mundo, como isso pode acontecer? Isso mexeu com a minha cabeça, disse o baterista, cantor e compositor durante uma entrevista concedida à revista Rolling Stone em 2016. Agora, as indagações de Phil Collins voltam com tudo, trazendo a mesma reflexão para o comportamento atual.

0: Estúdio FM número 1 do seu rádio, Legião Urbana, Monte Castelo, Phil Collins, Another Day in Paradise, fechando os clássicos da 99, de volta amanhã aqui na estúdio. 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
0: Esporta Nova. Ótima noite para você, ouvinte ligado na Estúdio FM. Bola rolando, 3 minutos do primeiro tempo, Panamá e Croácia, 0-0. Daqui a pouco tem a agenda da Copa. Agora tem Vitor e Léo.
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declaração mais linda de todos os tempos, não é? Quem tá feliz joga a mão e faz barulho, não é?

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1: Estúdio FM, a número 1 do seu rádio, bom demais, Edson Hildson, Luan Santana, fechando mais um bloco do nosso hashtag, hashtag Xuxa, hein? Tá valendo o combo do Xuxa pra você concorrer aqui com a gente. Vamos falar de Copa, agenda da Copa do Mundo pra você, noite de terça-feira. Bom, hoje já tivemos jogos aí e começou a meia-noite de hoje, Jordânia 1, Argélia 2, ainda tivemos Portugal 5, Uzbequistão 0, Inglaterra e Gana ficaram no 0-0. Bola rolando para Panamá e Croácia, 10 minutos do primeiro tempo, 0-0. E ainda hoje tem às 23 horas Colômbia e República Democrática do Congo. Amanhã são 6 jogos, mas é o seguinte, as equipes do mesmo grupo jogam no mesmo horário, por isso 6 jogos. Então é o seguinte, a partir das 4 da tarde tem Suíça e Canadá, Bósnia contra o Catar, rodada do grupo B. Às 7 horas da noite tem a rodada do grupo do Brasil, do grupo C, tem Marrocos e Haiti, Escócia e Brasil, amanhã às 7 horas. E a rodada do grupo A, às 22 horas, tem África do Sul e Coreia do Sul, Tchequia contra o México. São 6 jogos de amanhã, às 4, às 16 horas, às 19 horas e às 22 horas, 6 jogos amanhã, finalizando a terceira rodada dos grupos A, B e C. Tudo indica que teremos classificação de Brasil, de Marrocos, teremos classificação de Canadá, de Suíça, teremos classificação de México, Coreia do Sul, mas a certeza é só amanhã. Amanhã tem mais e confira também os boletins da Copa do Mundo aqui na programação da Estúdio FM. Estúdio FM 8:12.
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1: Beleza, beleza, maravilha. Já estamos de volta no sonzão da Estúdio FM. Noite de terça-feira, hashtag Xuxa pra você participar. Bruno e Marrone.

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Beleza, beleza, maravilha. Sensacional, fechando aqui muito bem. Mais um bloco aqui na programação da Estúdio FM, o nosso hashtag Estúdio. Intervalo, a gente volta já. Hoje é hashtag Xuxa, hein? Tá valendo o combo do Xuxa pra você. 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
5: Muito bom, sensacional. Fechamos aqui mais um break comercial e a partir de agora mais música pra você curtir a sua noite gostosa de terça-feira. Vai esfriar essa madrugada, hein? Henrique e Juliano.

0: 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Bom demais, fechando mais uma sequência aqui na programação com Sebastian Yatra e Isabella Moner. Fechando mais um bloco aqui do hashtag estúdio. 30 minutos, primeiro tempo de jogo. Panamá 0. O Panamá vai segurando a Croácia e às vezes até assustando. Panamá 0, Croácia também 0. 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
0: 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Mais uma acelerada clássica da dona do primeiro lugar, da número 1 do seu rádio. Fechou, meu queridão.
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0: Oba! Estúdio FM número 1 do seu rádio. Fechando mais um bloco. Tudo passa muito rápido, hein? Daqui a pouco o resultado. Murdoch, pega, me traga o resultado aí. Quem vai levar combo do Xuxa? 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Bom demais! 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

0: Está no ar a Voz do Brasil. As notícias do governo federal que movimentaram o país no dia de hoje.
1: Olá, boa noite.
2: Boa noite para você que nos acompanha em todo o país.
1: Terça-feira, 23 de junho de 2026.
2: Vamos ao destaque do dia: segurança pública.
1: Novo Banco Nacional de Celulares com restrição vai reunir informações sobre aparelhos roubados, furtados ou extraviados em todo o país.
2: Ao comprar um aparelho, o cidadão também vai poder consultar o cadastro para saber se existe alguma restrição.
1: E notificações serão enviadas para esses celulares que estiverem em uso, para que o comprador entregue voluntariamente.
2: O presidente Lula destaca que nova ferramenta vai ajudar a combater o crime.
3: Se você souber de onde você comprou, melhor ainda, porque a gente quer punir quem rouba, a gente quer punir quem vende, a gente quer punir o crime organizado.
1: E ainda, aparelhos de última geração para tratamento de câncer por radioterapia foram entregues hoje simultaneamente.